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0: Yolanda, o pedido do Will Turner. Yolanda, 9h14, nós estamos de volta já na segunda hora do Emoções, com um grauzinho a menos em relação à primeira, em 16 graus é a temperatura predominante na região. Um beijo para nossa querida Cleusa Boldrin, a sobrinha do Rolando Boldrin, tá com a gente também. Beijão, ô Cleusa, brigadu. E aqui quem é, Marcelo? Aqui é o José Lopes, é isso? Parampara, vamos ouvi-lo.
1: Boa noite, meu amigo. Boa noite.
0: Boa noite.
1: Eu sou aqui da usina Ipiranga, tá no Pega.
0: Opa.
1: E pedir, se for possível, você tocar pra nós aí. Roberto Carlos, mulher de 40. Ele tá aqui no colito da paliteira aqui. Tudo bom? Boa noite, fique com Deus.
0: Rapaz, eu vou te falar uma coisa. Eu vou tocar o Roberto agora. Eu ia tocar Amante à Moda Antiga. Aí eu resolvi trocar por Eu Sou Terrível, mas agora eu toco Mulher de 40 no lugar, porque eu ia mandar para o nosso querido Ronaldo, o japonês do Paraguai, mas como para ele basta que seja Roberto, né? Eu falei, eu vou mandar um Robertão para o senhor. Mas então a gente toca Mulher de 40 agora e já atende você e atende ao nosso querido Ronaldão também. Aqui é a Cida. Oi, Marcelo, toca por favor Recordações e Mais Nada com Roberto. Pronto, essa é boa, hein? Eita, nós, hein? Por um segundo, hein, ô Cida? Aí vai sair depois, então. Obrigado. Silvana Fernandes, boa noite, Marcelo. Hoje, um Emoções Mais Que Especial, começando por Fátima Leão. A partir da meia-noite, seu nível, vamos colocar seu nome na oração e o meu pedido hoje é meu mestre. Obrigada, beijos, beijos. Vamos abrir com meu mestre, já começaram as emoções, hein? Já pensei em abrir o dia com meu mestre. Ah, olha o Renatinho, eu sou o Renatinho de São Carlos, quero música da Fernanda Freitas de Rincão, dar um abraço na Juju. Ok, vai tocar agora, ó, depois do Roberto, Fernanda Freitas, Rodeio do Amor, viu? Coincidiu também. Boa noite, querido MR Pose. Vixe, antes que você vá, e Zoom começou bem, hein? Música bem linda, música. Manda um abraço pra galerinha de sempre, é nóis. E hoje o Fino vai fazer a oração. Convidei ele para fazer a oração. Hoje não, né? Na virada do dia. Aqui é a Claudiana.
2: Oi, Marcelo, Renato. Oi, boa noite, boa tudo noite. Bom? Aqui é Claudiana de Sorocaba. Passando para desejar uma boa noite a todos. E uma boa noite especial pro meu marido, Marcelo Cardoso. Dizer para ele que eu amo muito. Fica com Deus. Que tenha uma noite abençoada. Marcelo, Renato, eu queria pedir uma música. Cada Volta é um Recomeço.
0: Opa.
2: Do Zezé de Camargo Luciano, acho, né?
0: É.
2: Oferecer para todos que estão ouvindo, em especial para o meu marido. Boa noite, DBC Rádio Carinho.
0: Rádio Amor. Enquanto eu rolava aí, Inevitável e também Yolanda, passou um cargueiro pesado, carreta, capital interior, passou no meio de uma galera aí, de um comboio, e ele piscou todas as luzes lá como se fosse uma árvore de Natal. Obrigado, meu querido. Se puder, manda aí o seu zap pra gente saber quem é, né? Celina e Rogério de Botucatu.
3: Olá, Marcelo Renato. Boa noite. Tudo bem com você?
0: Bem,
3: uma noite de bênçãos, paz, luz divina.
0: Amém.
3: Saúde para você, para sua família. Que Deus abençoe esse programa lindo de seu que você faz para nós. Celina e Rogério de Botucatu, um abraço nosso para você. Deve ser de carinho e amor. Deus te abençoe.
0: Obrigado. Luzia de Santo André.
4: Boa noite, meu querido.
0: Boa noite.
4: Ótimo trabalho. Que Deus te abençoe grandemente. Por favor, toca para nós. Paixão Louca. Ronaldo Viola. Obrigado, DBC FM, Rádio Carinho.
0: Rádio Amor. Obrigado, minha querida. Maria do Araci, quero ouvir Donizete, Onde Andarás? Ela manda para Leia e todo o pessoal do Araci. Ok, muito bem. Pablo Gesso tá com a gente. Zé Roberto de Cravinhos. Fala, Zé.
5: Olá, Marcelão. Boa noite. Estamos no ar aqui. Mas, para variar, mandei um ótimo para você. Não saiu nada de novo. Agora acho que vai, beleza?
0: Beleza.
5: Tô um pouquinho atrasado, mas chegando aí, tá? Toca pra nossa ideia aí, ó. Quarto de Mansão, Paulo de Paula. Manda lá pro Binho, né? O Binho gosta dessa música aí. Devalê Cordeiro, nosso amigo aí, compadre Ferrujo. Super gente boa. Falei com ele ontem ainda também. Tá sempre ouvindo à noite, hein?
0: Opa.
5: A DBC. Falou, meu amigo. Um abraço a você, um abraço a todo o pessoal te ouvindo aí. DBC, Rádio Carinho.
0: Rádio Amor, realmente o seu áudio veio mudo primeiro aí, né? não tem registro nenhum ali, só o play. E um abraço ao Ferrugem, e você falou do BIM? Então toma, BIM.
6: Boa noite, meu amigo Marcelo.
0: Fala, BIM.
6: TV de Cravim, como é que você tá, meu amigo?
0: Bom também.
6: Tudo bem contigo?
0: Graças a Deus.
6: Bom, se puder tocar uma do Eduardo Costa.
0: Opa.
6: É, olha ela aqui. De novo. Beleza? Dá um salvo aí. Você já tocou? Se tocou, mas eu tô na escuteira. Cheguei agora. A Ambev não entregou cerveja hoje. Beleza? Uma boa noite aí. Deus abençoe o seu programa aí. DBC FM, Rádio Carinho.
0: Rádio Amor, obrigado. Não entregou aí, mas lá pro Marcelão entregou. Quer ver? Escuta aí.
7: Peraí. Param, param, param, param, param.
0: Aí, ó.
7: Pararam.
0: A sua prima falou: cadê o Irto? Cadê o Irto? E ele tá de folga amanhã. Aguenta ele hoje, hein? Tá de folga amanhã, o Marcelão do posto. Ô, Bim, aí não entregou? Mas não é que não entregou aí, é que o Marcelo pegou tudo no caminho, ó. Vai ficar de folga amanhã, estocou lá. Eita, nós. Daqui a pouco eu volto com mais participações. Roberto Carlos e depois a Fernanda Freitas.

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1: 9h33, muito bem. E a temperatura, Marcelo? Vamos conferir. Parampará. Continua 16, ok. Quem tá com a gente é o Natanael, né? Natanael, Ribeirão Bonito. Em Ribeirão Bonito também o Carlos Donizete, né, Carlos?
2: Boa noite, Marcelo Renato. Boa noite. Aqui é o Carlos de Ribeirão Bonito.
1: Fala, garoto.
2: Queria ouvir uma música do Leonardo, Temporal de Amor.
1: Opa.
2: DBC, Rádio Carinho.
1: Rádio Amor, Temporal de Amor. Carlos Donizete, irmão do nosso querido Valdir, né? Boa noite, Marcelo. Uma música do Peninha, ofereça para todos os aniversariantes do mês de junho, especialmente o meu amigo que faz aniversário amanhã. Abraços, você, todos os ouvintes, estamos juntos. Peninha, ô Cândida, um beijo, viu? Obrigado pelo carinho. Depois eu mando Peninha aí. Brigadu. Um carinho grande a Cândida, ó. Quanto tempo, né? a diva. Já o Irto chega tirando o pino da granada, né, bebê? Já chegou, você ouviu aí, ô diva? Luiz Antônio Roda, gostou de ouvir aí a Rosana. A Rosana cantando como uma deusa, ainda vale a pena ouvir e curtir, hein? O amor e o poder. Ok, a Thalia que pediu também, ó. Deus te abençoe sempre, Marcelo. Tenho certeza que todos nós, seus ouvintes, gostamos de você. Fica com Deus e um grande abraço. Obrigado, minha querida. A Selma. Oi, Marcelo, tudo bem com você? Graças a Deus. Luiz Carlos Feitosa também. Renato Lopes, o Santista. Ah, muito boa noite, MR. Tudo bem? Tudo bem, Renatão. Lupércio, boa noite, garoto. Forte abraço, Lupércio, filho. Ele que é de Brotas. Adriano Verdete. Fala comigo, Adriano.
3: Boa noite, amigo Marcelo, Renato.
1: Boa noite.
3: Beleza?
1: Beleza.
3: Ô, Marcelo, manda aí Coração Ferido, Renan e Raí. Tamo junto na escuta, hein? DBC FM, Rádio Carinho.
1: Rádio Amor, Coração Ferido. É bonito, hein? É, quero mandar um beijo pra Neuza também, curtindo a gente. Obrigado, Neuza. Aqui é Sol de Campinas. Gostaria de desejar uma noite abençoada pra todos, em especial pro maridão Cláudio. Vida, te amo. Célia Arruda, boa noite, Marcelo, querido, boa noite. Sandrinha da Jacobucci, boa noite.
4: Boa noite, Marcelo Renato. Aqui é a Sandrinha do Jacobucci. Toca pra nós, é de Bito Samuel, Romance Rosa. Eu ofereço especialmente pra você e pra toda a galerinha que tá na escuta. Beijão, fica com Deus. DBC FM, Rádio Carinho.
1: Rádio Amor, obrigado, minha querida. Roberta.
5: Oi, Marcelo, boa noite, Marcelo. Tudo bem com você, Marcelo?
1: Bom.
5: Espero que tá bem, né? E, Marcelo, a menina foi dormir com a avó pra curtir você, Marcelo.
1: Então, você acha?
5: As emoções, menina.
1: É gostoso, não, hein? Que carinho,
5: é,
1: né?
5: É brincadeira, hein, Marcelo?
1: É a Luísa.
5: Com fé, paz e amor, Marcelo. Não esqueça, não, Marcelo. Rádio Carinho.
1: Não esqueça, não. O Não Esqueça Não hoje não mandou. Agora, a Erika Flower.
6: Oi, Marcelo Renato, boa noite, você tá bem? Eu tô bem. Ô Marcelo, tô passando pra oferecer uma música, não sei se ainda dá tempo, do Benito de Paula, acho que é a única que você tem aí.
1: É.
6: Desejar pro meu garoto tonto, o Will Turner, que eu amo de paixão, tá? Especialmente pra ele.
1: Obrigado, Erika. Uma ótima noite pra vocês. Ah, como eu amei. A única que eu tenho, né? Ó, o Ronaldão. Aí sim, Robertão. Eu não sei até que hora o senhor vai trabalhar, mas a música que a Cida pediu, Recordações e Mais Nada do Roberto também, é linda, viu, Ronaldão? Neia Silva. Boa noite, Marcelo. Passando pra agradecer as orações pelos meus netinhos. Graças a Deus, o Levi já está em casa. Teve alta. E o Henry se recuperando em casa também. Deus abençoe a todos. Beijão, Neia Silva. Amém. Mas a gente vai manter aí essa semana. Tá bom? Obrigado, Neia. Dona Ana, Rádio Carinho, Rádio Amor, boa noite, boa noite. Nosso querido Robson Lemes, quero ouvir Renan e Raí também, chorei no sinal, ok. A Luísa do Centro de Ibaté, boa noite, minha aí, toca para nós, Sublime Miragem com o milionário José Rico, obrigada. Luísa, valeu, Luísa. E a Unição, ele é corintiano, mas é meu amigo, mandou um poser aqui. Alô, Unição, boa grega para você aí, meu querido, valeu. Música na conversa, é modão pra mais de metro, hein, rapaz? Você merece aquela vinheta. Pega aquela vinheta, pediu modão. Cadê aquela vinheta? Qual que é, hein? Eu acho que é essa aqui, Marcelo. Não, não é. É essa aqui, ó. É essa aqui. É. E aí você põe em DBC FM. Ah. Então vamos lá. É Ronaldo Viola e Praiano, o chão vai tremer.
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Muito bem, vamos lá então, é o seguinte, né? Deixe-me ver aqui. Muito bem. O você do final 7374, Fábio SP74, Fábio Silva. Boa noite, mensagem ao vivo? Não entendi, né? O que você quer saber, meu querido? Se, é, se quer participar com mensagem de áudio, manda aí, da forma que o pessoal está mandando aqui, ok? A Neia agradecendo aqui mais uma vez. O Márcio, boa noite, Marcelo, é o Márcio de Itirapina. Toca para nós, Gilberto e Gilmar, palavras de amor. Bela pedida, obrigado, meu querido. Boa noite, MR David Aguiar, aqui na escuta, juntamente com a minha esposa Maria, meu filhão Jorge, indo de pastel hoje. Que nosso Senhor Jesus abençoe a todos, ouvintes e locutores maravilhosos que fazem muito mais felizes nossas vidas. Gratidão. Rádio Carinho, Rádio Amor, mandou foto do pastel aqui. Gratidão é a palavra. Rapaz, olha. A cestinha tá cheia de pastéis. Muito bem. A Maria Aparecida agradecendo. Obrigado, Maria Aparecida. Ela que pediu modão, né? Pois é. Boa noite, Eleni. Peço Olhos de Lua do Zezé de Camargo e Luciano. Ofereço pro Ederaldo e para mim, DBC, Rádio Carinho, Rádio Amor. É a nega, né? Que ele fala. Alô, nega. Beijão, obrigado. Depois eu coloco a música aí. Vamos que vamos. E aqui, quem é Marcelo? Aqui já foi. Vamos lá. Teve alguém que pediu. Ah, é Olhos de Lua que ela pediu, né? Muito bem, porque vai tocar Olhos de Luar. Primeiro, Piduma e Jeca. Depois, Christian e Ralph.

0: 5 minutos para as 10. Muito bem, vamos lá. Quem está com a gente aqui, ó, a Maria Silva, obrigado. José Geraldo Batista também, boa noite. Adriano Verdetti curtiu aí também, Leandro, Cristian e Ralf. Paulo Mariolo, fala, Paulo.
1: Boa noite, Marcelo Renato, tá bom, meu amigo?
0: Não é o Paulo, é o Vicente, o filho do Paulo. Bom, Vicente, vambora.
1: Marcelo Renato, hoje eu quero pedir uma música em homenagem ao meu pai, com Bruno Marrone, Vida Vazia, e também eu quero pedir nas internacionais uma música do Michael Jackson, Billy Jean, DVC FM, Rádio Carinho.
0: Rádio Amor, valeu, meu querido. Esse é o Vicente. Ok, Zildinha, Rádio Carinho.
2: Oi, Marcelo, uma ótima noite para você. Deus nos abençoe muito você, poderosamente. Gostaria de pedir uma música para você, nem que for as últimas. Se estão sem chororó, gosto amargo. Um beijo para todos que estiveram ouvindo. Te agradeço muito. Beijos para você, fica com Deus. Rádio Corinho.
0: Rádio Amor, o Adélcio. Boa noite, querido e amado irmão. Amanhã, meio-dia, é a hora que a Karina interna, 4:30, opera. Ok, nós estaremos aí com o nome dela na oração, como fizemos aí nesses últimos dias. Vai dar tudo certo, viu, Adelcio? Abraço, meu querido. É a primeira vez que esse moço participa aqui, ó. Vamos ouvi-lo?
3: Oi, boa noite. Eu sou daqui de Cravinhos. Eu agradeço muito a programação de vocês. Eu, realmente, música faz sentido a gente ouvir, né? É música que nós observamos em outros rádios por aí, né? Parabéns pela programação, viu? E entendo sempre a raiz da música sertaneja, é uma excelente. Eu sou aqui de Cravinhos. Eu queria pedir uma música que eu escutei a primeira vez quando eu escutei a rádio BDC. A música do Zezé de Camargo e Luciano, Quando Acordar de Manhã. Queria ouvir essa música aí agora, através do Marcelo.
0: Obrigado, meu querido. Uma ótima noite. Fábio é o nome dele.

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8: 22:03, 10:03, 10:03 da noite. Salame Michose, como diria meu querido João da Feta. Muito bem, vamos lá. Meu querido Fernando Escobar. Alô, MR, boa noite. Estou em São Carlos com a família curtindo emoções, hein? Toca pra gente aí, arraste uma cadeira. Vai pros meus pais, Ana Paula e Alessandro. DBC, Rádio Carinho, Rádio Amor. Obrigado, Escobar. Ok, é o Robertão com os meninos passarinhos. Arraste uma cadeira. Opa! Que foi, Marcelo? Abriu outra. Outra? Deixa-me ouvir aqui, deixa eu ver. É por isso que tá faltando, né? É por isso que tá faltando lá em Cravinhos. Xalabadi.
9: Boa noite, Marcelo. Tudo bem?
8: Tranquilo.
9: Por cá agora, acabei de chegar assistindo o seu programa.
8: Obrigado.
9: Vou pedir música não. Ah, tô no pente aqui. Xalabadi. Vou endossar o menino aí que pediu o Michael Jackson, o Billie Jean.
8: Opa!
9: Se eu conseguir chegar até lá, dá um salve pra todo mundo que tá curtindo o seu programa.
8: Eita, nós.
9: Um abraço, Marcelo.
8: Obrigado.
9: BBC FM, Rádio Carinho.
8: Rádio Amor, esse é o nosso querido Zetinho, né? Zetinho, gente boa demais da conta. Só vai rolar, Marcelo? Se vai rolar? Eu não sei se eu tenho.

0: Mas é depois das 11h30, pedido gostoso do nosso querido Vincenti, vai deixar a noite mais gostosa, hein? Obrigado, meu querido. Aqui, acho que o Vincenti já mandou uma observação aqui.
1: É essa mesmo, Marcelo Renatia.
0: O Pino já mandou a oração, né? O Ed Reis, boa noite, MR. Aquele abraço, estamos na lida aqui, na escuta. Valeu, Ed. Um abraço a você também. Ok, música na conversa. Hoje cedo eu chorei. Só dá você na minha vida, João Paulo e Daniel. Ô, tempo bom.

0: Cê sabe, eu vou agora.
1: 22 e 12, ok. Xai, eu acho que dando um pause no periquitivo você consegue. Aí depois você libera. Ok? Muito bem. Porque eu sei como que é. Você tá ouvindo a rádio no periquitivo e quer gravar a mensagem, aí você tá gravando, de repente entra o áudio da rádio, né? Junto. No mesmo volume, aí não dá pra entender. Eu quero mandar mais um alô aí pro Fábio. Olha aqui, tem o Pablo do Gesso em São Carlos e o Fábio do Gesso de Cravinhos, olha lá. Ele que pediu A Gente Fica Sem Se Amar, do Zezé. Ok, um abraço, meu querido. Depois a gente vê essa segunda música aí, porque eu tenho pedido além das 11 da noite aí, tá bom? Boa noite, MR. Estamos juntos, hein? Programação top, bom trabalho. É o nosso querido Sileno. Grande Sileno, um abraço pra você, hein? E aí eu aproveito e mando um beijo pra dona Nena Santa Rosa também, né? E o Robertão com essa música aqui, hein? Barbaridade. Recordações e mais nada.

Pedido da nega, né? Tá aí, beijão, brigadu. 22 e 21, quem tá jogando agora o amistoso é a Argentina. E olha só, o Giai tava de folga do Palmeiras, ele não tava convocado. Ele resolveu acompanhar a delegação. Ah, eu vou lá, fico lá junto com vocês, coisa e tal, e tal e coisa. E olha aí, tá em campo. Giai, lateral direito. E o Flaco Lopes também tá em campo, hein? É o centroavante da seleção argentina. Mas quem marcou foi o Barco. Aos 7 minutos, Argentina 1, Islândia 0. Ok, boa sorte, né, pros nossos irmãos jogadores do Verdão. Paixão louca e cada volta é um recomeço. Já já o Paulo de Paula, quarto de mansão.

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1: 22:31. Praticamente, né? Falta ali uns segundinhos ainda. Nós vamos atender agora o Zé Roberto, aliás, o Rinaldo Longini, A Noite do Nosso Amor, Roberto Meirinho, o Zé Roberto de Cravinhos, Quarto de Mansão, Paulo de Paula. Aproveitar e mandar lá pro Rony Bozan, que pediu essa semana essa música, né? Eu toquei, então ele gosta. E depois o Bim, Olha Ela Aí, Eduardo Costa.

0: Eu quero mandar um alô aqui pra Paulinha. Segura aí, Paulinha. O Zé Roberto agradecendo. A Marta G chegando pra curtir até uma. Obrigada, Roberta. Gostou de ouvir Quarto de Mansão, Roberta?
1: Essa música é linda, Marcelo. Adoro também essa música, viu? Quarto de Mansão, muito linda.
0: Ok. A Paulinha voltando pra casa e te ouvindo. Que moda, hein? Um cheiro. É, ó o seu cheiroso. Seu cheiroso vai falar agora, ó. Quer ver? Fala, cheiroso.
2: Boa noite, Marcelo Renato.
0: Esse é o Cheyenne.
2: Como é que você tá, meu irmão?
0: Bom.
2: Bem, né?
0: Graças a Deus.
2: É, eu tô aqui, tô em Teresópolis do Goiás.
0: Rapaz.
2: Ao lado de Goiânia.
0: Pertinho.
2: Como eu vou descarregar no centro de Goiânia.
0: Tem que fazer uma hora aí.
2: Pra ficar circulando por lá, né? Deixar pra entrar na madrugada.
0: Certo.
2: Então, vou pernoitar aqui e na madrugada eu saio pra entrar no centro de Goiânia e fazer a última descarga. E aí depois carregar pra voltar pra casa, né? Mas enfim, Marcelo, por aqui, graças a Deus, tudo bem. E eu queria aproveitar o momento pra agradecer o carinho da Cida. Sempre colocando o nosso nome na oração, sempre te dando todo o suporte aí para que a coisa corra bem, né?
0: Graças a Deus.
2: E parabenizar todos os seus ouvintes, que eles fazem com que esse programa seja assim de uma energia incrível, né? É um pedindo música, o outro te perturbando.
0: Esse que você falou é o Gustavinho, o outro te perturbando é o Gustavinho.
2: Outros tirando o pino da granada.
0: Isso aí tem um monte.
2: Enfim, cada um com a sua energia faz esse programa, essa maravilha que é.
0: O Chay é caminhoneiro e tem um caminhoneiro que passou agora aqui parecendo luzes de Natal, assim, um pisca-pisca. Capital Interior, obrigado pela carona, garoto. Vai, Chay.
2: Né? E tudo isso me faz me sentir em casa, né? Mas enfim, um grande abraço para todo mundo. Que seja uma noite rica e abençoada para todos.
0: Amém.
2: Para quem está descansando, uma bênção de descanso. Para quem está trabalhando, proteção divina. Tá? Se tiver um tempinho aí, Marcelo, e der para tocar Ponto G, faz esse favor aí, se puder, se couber. Tá bom? Um grande beijo para Paulinha, que também já deve estar voltando para casa depois de uma grega, né?
0: Com certeza.
2: Enfim, que Deus abençoe a cada um. 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
0: Rádio Amor. E ela acabou de mandar aqui, ó. Do jeito que você falou, ela deve estar voltando para casa. Ela escreveu, voltando para casa e te ouvindo. Que moda, é um cheiro. Paulinha, um beijo. Obrigado, Chay. Essa é a galera que vai com a gente até altas horas aí. Ah, ô, Fino, olha só. O Pepe fez uma encomenda para mim durante o dia, ele falou, lá pertinho das 11 você toca, né? E ele falou assim, a encomenda dele foi para, ó, ele me chama de Marcelo Reinato. E ele manda para a galera do Avante Palestra, em especial para o Julinho Botelho, que vai fazer a oração da meia-noite. Longa caminhada, zoom!

11 minutos para as 11. Ok, o Pepe, o Firmo, tá agradecendo o modão que você mandou para ele aí, viu? Valeu, Pino. Essa é a DBC-FM, Rádio Carinho, Rádio Amor. Ok, e o que vem agora? Agora vem uma pancada. É uma pancada. Segura aí.

bola. Ah, como eu amei. Aí o Chay falou, que pedrada é essa? E o meu querido Luiz Roda também, né? Oh, bom ouvir o grande Benito de Paula. Grande pedida. Foi a Erika Flower, né? Do Will Turner que pediu. Vamos agora com o Raí, depois Marlon e Maicon encerrando a hora. Sandrinha, você pediu outro dia Romance Rosa com Ed Brito Samuel, não chegou ainda, viu? Por isso eu vou mandar com Marlon e Maicon. Mas antes tem o Raí.

0: tocar o Romance Rosa ainda para encerrar a hora, mas eu vou colocar o nosso querido Rony Bozan. Eu toquei agora há pouco o Quarto de Mansão e falei do senhor que o senhor pediu esses dias, né? E agora ele gostou de ouvir, foi o Benito, e quem não gosta, né? Quem gosta, fala sério, né? Rapaz, dá para ouvir umas 15 do Benito. Eu gosto de, como dizia o mestre, né? Mas tem muita música boa. É que nem ele vai falar do meu amigo Charlie Brown.
1: Aê, Marcelão. Boa noite, irmão. Você tá bom?
0: Bom.
1: Lembrou do Benito de Paula, rapaz. Ei, campeão, hein? Esse era do... É dos nossos, né?
0: É.
1: Não era, não. É.
0: É.
1: O amigo Charlie Brown, irmão.
0: Valeu, Rony, um abraço aí. Infelizmente eu só tenho essa aí, né? Ah, como eu amei. Mas como dizia o mestre, tem uns versos fortes, né? Acaba a alegria de um homem. Não, como que é? Como dizia o mestre? Ah, acaba a alegria de um homem quando a mulher que ele ama vai embora. Tanta coisa acontece nessa hora que até o mais valente dos homens chora. Eita, nós! Mas eu sou um cara que às vezes eu fico filosofando. E eu vou falar, hein? Eu fico filosofando porque às vezes eu falo assim, pô, eu tô melhor que o Platão, Aristóteles. Eu tô melhor que esses caras aí novos aí, o Cortella. Eu tô filosofando melhor. Porque eu tava pensando o seguinte, como a coisa inverteu, né? Na Copa dos anos 90 lá, a TV era de tubo. E a gente era magrinho, né? Agora inverteu, né? A TV é magrinha e a gente tá parecendo um tubo de tão gordo.

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11:03. Estamos abrindo a última hora da terça-feira, penúltima do Emoções Entre Uma e Outra. À meia-noite tem o nosso Pai Nosso. Quem fará será o Filho de Américo, Julinho Botelho. E das 11:30 à meia-noite tem Emoções Internacional DBC. Ok, a Sandrinha agradecendo, ela que pediu Romance Rosa. A temperatura caiu mais um grauzinho, hein? Temperatura predominante na região, 15 graus. Ok, ok. A Cândida pediu para eu escolher uma do Peninha, lembra? Eu escolhi essa.

Está aí o pedido do Escovar, que ofereceu aos seus pais. Arraste uma cadeira. É, quem gosta dessa música é a Terezinha Fernandes, né? Vamos ouvir agora o Donizete e depois Renan e Raí. Ainda vamos ouvir Bruno e Marrone, os Meninos Passarinhos e Felipe Falcão antes das Internacionais.

bem, hoje vamos começar as internacionais um pouquinho mais tarde, porque eu tenho que tocar ainda Ponto G, Sublime Miragem e Palavras de Amor. Já já eu volto e estaremos em conexão com a DBC Internacional.

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1: A partir de agora, em conexão com a DBC Internacional, Emoções Internacional DBC. A música do mundo todo para todo mundo na Rádio Carinho, Rádio Amor. E vamos começar com a indicação do pequeno Vincent. É, e com a chancela do Zetinho, Michael Jackson. Beijinho.

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0: 13 minutos para meia-noite, nós vamos encerrando as internacionais com Bee Gees e depois tem Lionel Richie, ok? Vamos lá, Night Fever e All Night Long.
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0: Aí 9 minutos para meia-noite, nós vamos ouvir agora o Lionel Richie e aí um outro Lionel. Acabou de marcar o segundo da Argentina de pênalti, Lionel Messi. É, ele entrou aos 25 e aos 27 cobrando pênalti. Não, ele entrou... Ele entrou aos 24, pois é, entrou aos 24 e aos 26, 2 minutos depois, cobrando pênalti, marcou o segundo da Argentina no amistoso contra a Islândia. 35 do segundo tempo agora, Argentina 2, Islândia 0. Muito bem, seu Marcelo Renato. Então vamos com o outro Lionel. Agora é o Lionel.
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Quem acabou de passar aqui em frente, cavalgando em seu cavalo de aço, nosso queridíssimo Pierre Marcel, o bisneto da amiga do Lampião, arrastando o facão no asfalto e fazendo aquela... aquela faísca. Grande Pierre. Gente, caberia mais uma música internacional agora, só que eu peço licença que nós vamos atravessar o portal do dia 9 para o dia 10 com essa música aqui, ó.

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0: Meia-noite, 3, meiuca de semana, quarta-feira, 10 de junho, 2026. Ok, muito bem. A oração vai para a Dona Nena Santa Rosa, com um carinho muito grande, a Ana Santa Rosa também. Dona Valentina de Jesus Oliveira e o Júlio César, o Fino de Américo, que fará a oração, Pai BJ, a irmã Regina, Neia Jorge e Guilherme, alô Gui, Adelso, Silvia e Pipoca, rau, rau, rau, especialmente para Karina, que hoje, dia 10, vai fazer uma cirurgia, então a gente pede aí todas as energias positivas a favor da Karina, tá bom, gente? Paulo Henrique, Sandra... pediu, né? É o filho dela. Cheyenne, nosso querido Chay. Cidinha Messias e Marilda, Alomar. O Zé de Oliveira, que vai dar o ar da graça aí com sua voz também. E toda a família. A Maria Silva, Flávio Maurício e família. Álvaro e Maria, os vizinhos. Selma Batista e família. Mauro Alemão do Uber. Normando, no pedido do amigo Fino. Ricardo, que pediu pra gente colocar o Cauã, Vitor Moreira, garotinho neto do Ricardo, fez uma cirurgia e tá se recuperando bem. O Cruz pediu pra gente colocar o Manuel, Manuel recém-nascido, precisando muito de nossas orações também. O Carlos Donizete e família. Rinaldo Longini, um abraço, Rinaldo. Márcia e família Sardanelli. Henri e Levi, netos da Neia, que deu boas novas dos dois para a gente, já estão em casa. Para o nosso querido Moça, que está de molho. O Brian, no pedido da Neuza, né? Também o João Henrique, a filha Ana Carolina, o filho Cauã. E aqui, deixe-me ver. Param, param. A Cida colocou os aniversariantes de hoje. O nosso querido César Santo, o cantor. Maria de Lourdes, do Jardim Munique, Marlene Bianchim, Marcelo Rodrigues, o meu xará de iniciais, MR, e também o Marcelo Renato. E esse é eu também. Obrigado, Cida, beijão. E vamos aqui às frases. O Flávio acabou de mandar aqui, não é preciso entender tudo para viver bem. Há um propósito nos encontros, nas despedidas, nos erros e nos acertos também. Tudo o que você vive ensina algo. Molda o seu jeito e prepara você para o que está por vir. Viva com simplicidade. Faça o que é certo e valorize o que é verdadeiro. É assim que a vida ganha cor e sentido. Deus abençoe. Amém. E aqui o nosso querido Adão Maciel. Maior do que aquele que quer te derrubar é aquele que te levanta todos os dias e te dá forças para lutar, levantar-se e agradecer. Ok? Então agradeça a Deus por mais um dia abençoado. Amém? Aleluia. Bom dia, MR. Bom dia, Adão. vamos com o nosso querido Fino. Ele vai conduzir a oração. Respire fundo, acalme seu coração e concentração. É hora de falarmos com o nosso Pai.
4: Hoje a oração vai para o meu querido MR e todos os aniversariantes do dia. Pai nosso que estais no céu, santificado seja o vosso nome. Venha a nós o vosso reino, seja feito a vossa vontade, assim na terra como no céu. O pão nosso de cada dia nos dai hoje. Perdoai-nos as nossas ofensas, assim como nós perdoamos

a idade em que o tempo senta à mesa. Existe uma fase da vida em que o espelho começa a nos tratar com uma sinceridade quase ofensiva. Os cabelos mudam, debandam discretamente. Os joelhos passam a emitir boletins sonoros. A memória, às vezes, resolve brincar de esconde-esconde justamente com o nome daquela pessoa que nós acabamos de encontrar no supermercado. E há também o fenômeno mais cruel de todos, levantar da cadeira emitindo um opa involuntário, como se a coluna precisasse de autorização verbal para funcionar. Mas também existe beleza secreta nisso tudo, porque enquanto o corpo vai lentamente negociando limites com o tempo, a alma curiosamente começa a ficar maior, mais generosa, mais paciente, mais humana. Chega uma idade em que já não precisamos vencer discussões inúteis, nem provar inteligência, nem disputar importância. A vida finalmente nos ensina que certos troféus pesam mais do que valem. Então começamos a trocar pressa por presença. E isso muda tudo. O café deixa de ser apenas café, vira cerimônia, vira encontro, vira desculpa para conversar sem relógio. As amizades antigas ganham um brilho raro, porque sobreviveram às décadas, aos desencontros, às mudanças, às perdas, às teimosias e até às opiniões políticas. Milagre estatisticamente improvável para homens acima de 200, especialmente nesses grupos sociais, nessas redes sociais. E o amor? Ah, o amor também muda. Já não precisa incendiar o mundo, basta aquecer o coração. Às vezes ele chega na forma de uma mensagem simples: você está bem? E pronto. Aquilo ilumina o dia inteiro. Descobrimos também que a aventura existe na maturidade e que a aventura ganhou novos significados. Dormir a noite inteira sem acordar duas vezes para ir ao banheiro virou quase uma experiência transcendental. Encontrar um exame médico com todos os índices normais provoca emoção semelhante à conquista de uma Copa do Mundo. E viajar sem esquecer os remédios já pode ser considerado um ato de ousadia internacional. Mas existe algo profundamente épico em continuar vivendo com ternura, apesar de tudo, apesar das ausências, apesar das despedidas, apesar dos amigos que partiram cedo demais e deixaram cadeiras vazias em nossas mesas e silêncios difíceis de explicar. Ainda assim, continuamos marcando encontros, planejando viagens, rindo das mesmas histórias, inventando motivos para celebrar aniversários, plantando IPs brancos em algum canto da memória. Talvez seja isso que sustenta o mundo sem que a gente perceba. Homens e mulheres comuns insistindo delicadamente em continuar amando a vida, porque envelhecer não é desaparecer.

0: aparecer é diminuir o barulho externo para escutar o melhor, o essencial. É descobrir que felicidade talvez nunca tenha sido uma linha de chegada, era apenas aquela conversa boa depois do almoço, o telefonema inesperado, o abraço demorado, o amigo que ainda lembra do seu apelido de juventude e a mesa onde alguém sempre guarda um lugar para você. No fim das contas, talvez a grande vitória da maturidade seja esta: aprender que a vida não precisa mais correr. Agora ela pode apenas sentar conosco na mesa.
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2: Vamos levar o nosso coração aos céus. Dá glória a Deus.

vai ao Pai senão por mim. Foi o que Jesus falou. E o que ele pediu? Ame, ame de verdade. Não só a quem te faz bem, não só a quem te convém. Isso não é amor. Amor é humildade, é carinho, é compaixão, é gratidão, é perdão. Ame, ame para ser amado, perdoe para ser perdoado. Seja manso, seja humilde de coração, assim como Jesus foi. Tá bom? Deus abençoe a todos vocês.

0: Meia-noite e 20, daqui a pouquinho eu vou tocar o Caboclo na Cidade, de No Franco e Moraí, e Duas Vezes Você, César e Paulinho, que são os pedidos que ficaram para depois da meia-noite. Mas como eu toquei uma nacional no lugar da internacional, eu vou inverter agora para abrir o dia, depois que a gente colocar aqui a participação dessa galera sensacional aqui. Deixe-me ver para onde eu começo, hein, agora, hein? A Zildinha. Oi, Marcelo, que Jesus te abençoe cada dia, né? Cada minuto, hoje e sempre. Bom dia. Bom dia, meu querido. Obrigado. Dirceu Matoso, bom dia. Bora trabalhar. Terezinha Fernandes, parabéns, felicidade, Marcelo. Que Deus te abençoe sempre. Beijos, amém. Mari Mendes. Ô, Mari, você mandou um áudio aqui? Amém, aleluia. Bom dia, Marcelo. Gratidão, meu Deus, por mais um dia. Deixa eu ver.
1: Oi, Marcelo, meu querido. Tô passando aqui para te desejar um feliz aniversário. Falar para você que hoje é um dia especial, né? Que Deus e Nossa Senhora continue te abençoando, te protegendo, guiando os seus passos, Marcelo. Que você continue sendo essa pessoa maravilhosa que você é, não só para nós, os seus ouvintes, mas para todos que podem e que têm o prazer de estar com você, sabe? Somos muito gratos a você por fazer as nossas noites maravilhosas. Meu querido, muita saúde, muita paz, muito amor. Gratidão sempre, viu? Por tudo, Marcelo. Você é especial para nós, pode ter certeza. E para todos que estão ao teu redor, viu? Você é muito querido. Você não tem noção. Que Deus te abençoe sempre, viu? Gratidão.
0: Gratidão, digo eu. Obrigado, Maria. Silvana Fernandes. Que Deus nos abençoe, em especial a você e todos os aniversariantes. Amém, aleluia. Sil.
2: Bom dia, Marcelo.
0: Bom dia, Sil.
2: Parabéns. Que Deus te cubra com infinitas bênçãos,
0: amém,
2: viu?
0: Amém.
2: Tudo de bom e de belo para você. Beijos.
0: Beijo, obrigado. A Selma, parabéns, Marcelo. Amém, aleluia. Souza, amém, aleluia. Nossa querida, o que você mandou aqui? Cleusa Boldrin. Meu mestre, padre Marcelo, Cleusa Boldrin, para você. Ah, eu não vi que você tinha mandado.
3: Oi, bom dia, Marcelo Renato.
0: Bom dia, bom dia, bom dia.
3: Amém, aleluia.
0: Amém, aleluia.
3: Uma abençoada quarta-feira a todos nós. E Marcelo, eu quero te desejar um feliz aniversário e que este dia seja repleto de momentos especiais para você. Que Deus continue te abençoando e que sua vida seja um reflexo de tudo que você merece. Amor, felicidade, sucesso, principalmente saúde. Um grande abraço, um beijo no coração, grande locutor, parabéns.
0: Obrigado. E a Cleuzinha, ela gravou meu mestre, irmão, eu não vi, Cleuzinha, mas vou tocar um pedacinho aqui, vamos ouvir.

0: Obrigado, depois eu vou mandar para o meu particular e vou ouvir em casa com o maior carinho. Obrigado, viu, pelo carinho e pelo prestígio, Choquito e tudo que vocês me oferecem. Beijo, Cleuzinha. É Cleusa Boldrin, sobrinha do Rolando Boldrin. Chicão Adestrador, bom dia, amém. Bom dia, meu querido. A nossa querida Paulinha Dodeca Santana, amém, aleluia, gratidão, bom dia, princesa, um beijão pra tu, feliz aniversário, que Deus abençoe sempre, feliz aniversário do Deca, vamos ver se muda esse ano, né, precisa mudar esse Dodeca esse ano aqui, vou falar com a Bel. Valério Ronceiro, quem? O Ligeirinho, amém, aleluia, bom dia, parabéns, saúde e paz, que Deus te abençoe grandemente, hoje e sempre, felicidade, obrigado pelo carinho de sempre, hein, ô Ligeirinho. O nosso querido Paulo Mariolo, bom dia Marcelo, bom dia Fino, amém, aleluia, o pai do Vincent, Maria Silva, que Deus abençoe sua vida, parabéns, muitos anos de vida. Ah, obrigado, eu vou trabalhar hoje sim à noite, eu vou folgar na quinta-feira, gente. Antônio Júnior, apagou aí, Antônio Júnior. E aqui o nosso querido Antônio Frias. Peraí, Antônio, peraí, que você já fala baixo, eu ainda deixei baixo aqui, vamos ouvir.
1: Bom dia, Marcelo, já estamos feliz de brincando, gostaria de ouvir o piano e o Ricasso.
0: Pode, o peão e o Ricasso, é isso? Vamos ouvir.
1: O piano e o Ricasso.
0: É isso mesmo, o peão e o Ricasso. A gente vai tentar tocar aqui. Abraço, meu querido, obrigado. Dona Ana, assim seja, DBC FM, Rádio Carinho, Rádio Amor. O Ricardo, bom dia Marcelo, Renato, feliz aniversário, tudo de bom para você, que Deus abençoe, ok? Muito bem, Filho de Américo, amém, aleluia, bom dia MR, meus parabéns, que Deus te proteja sempre, gosto muito de você, você mora no meu coração, que linda mensagem, linda música, forte abraço do Fino Julinho Botelho, bom descanso, bom retorno, querido, fui eu que botei o apelido de Julinho Botelho no Fino. O Gustavinho, amém, Marcelo Renato. Agora em Baté, 15 graus, com sensação térmica de 15.
2: Bom dia, Marcelo Renato. Parabéns, que Deus te abençoe hoje e sempre. Esse da secretária, é Morse, Marcelo do Posto, Henrique Baba, é Paulinha Santana. Hoje é aniversário do meu amigo César Santo. Parabenizo todos os aniversariantes de quarta-feira. Daqui a pouco voltou a previsão, se for possível, troca essa universidade de Bruno Marrone. Tchau, bom descanso, DBC, Rádio Carinho.
0: Rádio Amor,

0: Muito bem, muito bem. Roberta, bom dia, Marcelo Renato. Gratidão, Senhor, meu Deus, Jesus é amor. Obrigado, minha querida. A Cida deu um positivo aqui. É, falta a Cida, né?
1: Oi, Marcelo. Que seu dia seja tão especial quanto você é para nós. Que a vida te devolva em dobro a alegria que você espalha. Deus te abençoe com muitos e muitos anos de vida, saúde, paz e sucesso. E este ano você tem um motivo a mais para comemorar. Ganhou um tesouro precioso,
0: novo,
1: a Camilinha,
0: novo
1: e
0: amor.
1: Virou vovô. Um grande beijo no seu coração, DPC FM, Rádio Carinho.
0: Rádio Amor, eu tava pensando aqui, Cida, obrigado pela parceria, viu? Eu ganhei, foi um novo amor, né? É um novo amor. Feliz aniversário, MR, muita saúde, sorte, sucesso, bênção de Deus para você. Ah, é o nosso querido Flávio. Essa mensagem que eu li foi ele que mandou para mim há uns dias atrás. E eu confesso que só hoje que eu fui ler, viu? Vocês não imaginam a correria que tá. E amém, aleluia, uma abençoada quarta-feira para você, Paulinho e Cida e todos os ouvintes. Muito bem. Eu vou colocar já o Cheyenne. Feliz aniversário, MR. Que Deus abençoe sempre com muita saúde, paz, amor, felicidade. Que deseja sua fã e amiga Luísa. Bom dia, MR. Beijos. Obrigado, Luísa, do Centro de Ibaté. A Sandrinha. Amém, aleluia. Bom dia, Marcelo. Parabéns. Feliz aniversário. Muitos anos de vida, saúde e paz. Você merece tudo de bom. Um cheiro, um beijo nosso, príncipe. Ô, Sandrinha, não exagera, não. Eu falei pra vocês, eu sou no máximo o bobo da corte, né? Você beijou o sapo errado. E aqui, Iraci Campos. Iraci do Araci. Feliz aniversário, meu amigo locutor Marcelo Renato. Que seu dia seja repleto de alegria, saúde, paz e muitas conquistas. Que Deus continue abençoando sua vida, sua voz, seu talento, levando alegria e informação a tantas pessoas. Desejo muito sucesso, felicidade e que todos os seus sonhos se realizem. Parabéns pelo seu dia. Aproveite cada momento ao lado de quem você ama. Um grande abraço. Eu estou aproveitando, eu amo estar com vocês. Antônio Júnior, brigadu. Aqui o Eurides Tristão. Parabéns, meu amigo. Felicidade sempre. Brigadu. E aqui, quem é? É a Carmen.
2: Amém, aleluia. Bom dia, Marcelo. Bom dia, Fino. Marcelo, feliz aniversário pra você, viu? Tudo de bom e de belo. Que Deus abençoe você sempre. Continue, né? Abençoando, porque você já é abençoado. Feliz aniversário. Que Deus te abençoe novamente. Que você continue aí com a gente por muitos e muitos anos. Aqui sempre com a gente. Bom dia.
0: Amém. Gratidão. Obrigado pelo carinho de sempre, hein, Carmen? Eu vou ler já. A Kelly mandou aqui, ó. Engraçado, você começou no dia do nível e terminará no dia, o dia trabalhando. Isso é privilégio, Deus te pague. Se foi isso que entendi, que lindo isso. Eu não entendi muito bem, mas é. Aqui, bom dia, hoje não estamos ouvindo, a Má torceu tudo de manhã, já não bastava dela, a Má e a Cidinha lá, numa briga, mãe e filha, o Frias, bom dia Marcelo, feliz aniversário, que Deus te dê muita saúde, você merece, Frias, ok, deixe-me, gente, eu tenho que colocar aqui o áudio do Cheyenne. E tem alguém gravando um áudio aí, Marcelo. Ok. Gente, enquanto isso, eu volto já para colocar esses dois áudios. Mas eu vou, como eu disse, eu encerrei com uma música nacional, a parte internacional, e vou inverter agora, porque essa música tem um significado muito especial para mim.

0: Essa música é o hino da minha geração, né? Só quem viveu essa época da Guerra Fria, da ameaça da guerra nuclear que existia, sabe do que a gente tá falando. Além de ser, para mim, também o hino de uma grande amizade especial. Isso é bom demais da conta, sou. Ah, muito bem. Vamos lá que tem muitos áudios ainda. E tem o áudio aqui do Cheyenne, tem o áudio do Zé de Oliveira e tem o áudio dela também. Segura aí, deixa eu colocar o Zé, que o Zé tá esperando lá, né? O Zé já precisa ir descansar, né, Zé? Cadê o Zé? Pronto. Fala, meu querido.
1: Bom dia, Marcelo Renato.
0: Bom dia, bom dia, bom dia.
1: Toca aí pra mim, telefone mudo. Oferecer pra Paulinha, pra Cidinha Corintiana, pra Cida, pro Gustavinho, pra todo mundo. Rádio Carinho.
0: Rádio Amor. O Cristiano, filho do Zé, mandou, era 8h37. E amanhã o Zé fala da gente, né? Ele sempre fala no dia seguinte, porque ele fica sabendo depois, né? Muito bem. Cadê a Kelly? Ô Cheyenne, depois da Kelly eu coloco o seu, tá bom? Ai, ai, ai, ai, ai, ai.
2: Tô ouvindo você aqui, tô feliz demais. Sabe, eu disse o seguinte, você começou o dia trabalhando, que é o dia do seu aniversário, né?
0: Certo.
2: Você começou o primeiro segundo do dia trabalhando. E você vai terminar o dia trabalhando.
0: Com certeza.
2: Né? No dia do seu aniversário. Porque no dia 10, quando for dia 11, meia-noite e 1, você ainda vai estar trabalhando. Olha que incrível. Isso é que é ser um homem de sorte, ué. Não é?
0: Com
2: Normalmente
0: certeza.
2: As pessoas não estão trabalhando quando vira meia-noite, que tá dia do seu aniversário, né? E olha o privilégio, né? Linda música, hein?
0: Essa música é até arrupio, como diz o Zé de Oliveira. Ela tem um significado especial. É, calma, Gustavinho, dá um tempo. O Gustavinho já começou. Ô, Pierre, vai lá, pega um... Eu tenho uns dois morteiros aqui na bolsa, ó. Pode jogar os dois lá. É, joga um... Você joga lá em cima, no sobrado, lá no quarto dele, ele tá. É a janela do lado esquerdo. Cadê o Cheyenne aqui? Agora é o nosso querido Cheyenne. O Cheyenne uma vez mandou uma mensagem tão bonita pra mim. E foi aí que nasceu nossa amizade, né? Vamos ouvi-lo. Tá longe, mas tá tão perto.
3: Como mandar esse áudio? Como? Marcelo, eu quero dizer pra você assim que... Eu agradeço a Deus. Eu agradeço a Deus pelo irmão que ele me deu. Cada vez que eu te chamo de irmão, para mim, assim, é uma injeção de ânimo. E o aniversário é teu, mas para todos nós, a tua vida é um presente. Tá? Tenha certeza que você é um cara, assim, muito, muito usado por Deus. E tenha certeza, assim, que Ele te olha... Como instrumento mesmo. Você não faz ideia a tua voz. Quanto conforto que levou na casa de um aflito. A cura que você levou para um doente. No meio da dor, alguém sorriu. Enfim. O presente é de quem te conhece. O presente é de quem convive com você. O presente é de quem te escuta. E tenha certeza que muita gente ora pela tua vida. Muita gente todos os dias apresenta tua vida nas mãos de Deus. Eu mesmo, muitas vezes, eu te coloco na presença de Deus, na minha fé, agradecendo pela tua vida, agradecendo por você ser esse instrumento. E para você eu te digo, obrigado por me permitir te chamar de irmão. Feliz aniversário, meu irmão. Que você continue na sua jornada, nessa estrada abençoada que você trilha. Que você tenha todos os dias força para carregar o fardo que você carrega. Para poder botar um sorriso no rosto, para poder levar a alegria que você leva nas ondas do rádio. Feliz aniversário, irmão.
0: Obrigado, Cheyenne.
1: Bom dia, meu amigo. Que Deus, a Nossa Senhora, te abençoa, te protege, te dá muito, muitos anos de vida e saúde. Desse grande amigo que Deus me deu para me desejar feliz aniversário. Que a Nossa Senhora da Aparecida te cobre com teu manto sagrado. E fala para todo mundo.
0: Hoje é meu
1: dia do meu aniversário. Aí. Que esse ano você fala, o ano que vem, só Deus sabe da nossa vida.
0: Verdade.
1: Parabéns pra você, meu amigo.
0: Olha só, gente, o Zé acabou de gravar, hein? Ele grava durante o dia pro filho dele mandar pra gente. Mas ele acabou de gravar, porque agora que ele percebeu, né? Ele, porque geralmente ele manda no dia seguinte. Que ele, puxa, eu não sabia, então parabéns. Obrigado pelo carinho, viu, Zé? Beijo grande no seu coração. Obrigado, Cristiano, também. E olha que ele tomou a iniciativa, hein? Ele mandou no meu PV aqui, ó. Não foi o Cristiano, não. Mandou no meu PV, eu já joguei ali. Esqueci que tinha jogado, né? E acabou o chá e entrou o Zé. Ok. Bom, Gustavinho, vai devagar aí, Gustavinho. Você não tá... Você tá ouvindo o programa, Gustavinho? Ou você tá assistindo televisão? Hã? Quanto que foi a Argentina? 3-0. O Messi fez gol, né? Olha lá. Almada, Messi e Barcos. Só que o do Messi foi de pênalti. É, e ele, vai, ele continua lá. Ele continua. Vai lá, o Pierre. Vai lá. Eu deixo você. Eu vou falar. Eu mereço. Vamos lá, então? Já 20 para uma, já. Rapaz.

0: Chegando aqui. Cadê? O Arilson Japinha. Parabéns, Marcelo. Larguei meus afazeres, mas não podia deixar de parabenizar você. Grande locutor, poeta e amigo. Deus abençoe e proteja sempre. Ô Japinha, obrigado. Ele tá trabalhando, né, gente? Aí fica complicado. Obrigado aí pelo momento dedicado a essa comemoração. Obrigado. E aqui quem é, Marcelo? Ah, é o Escoba.
1: Fala, Marcelo. Boa noite, bom dia, né? Bom dia. Feliz aniversário aí. Muitos
0: Obrigado.
1: Anos de vida, muita saúde, muita paz, muita prosperidade. Fica com Deus, meu amigo. Daqui a pouco eu vou passar aí. Dar uma buzinada aí. Poxa, tô passando 10 minutinhos, passando na frente aí.
0: Valeu, meu querido. Um abraço. Obrigado. Ó, agora a mensagem veio lá da Nova Zelândia. O Pimentinha lá já deve estar entardecendo já.
2: Meu amigo Marcelo Renato, happy birthday to you, my friend.
0: Thank you.
2: Deus continue te iluminando pro resto da sua vida. Continua sendo esse cara maravilhoso. É isso aí. Tamo junto e misturado, porém em cama separada.
0: Ainda bem.
2: Vamos que vamos, meu brother. Aqui o bambu tá gemendo.
0: Eita, nós, galerinha da Nova Zelândia lá, trabalhando já, né? Tem vezes que eu começo o programa aqui 8 horas, lá eles já estão, por exemplo, na sexta, no sábado, eles já estão tomando uma gelada no sábado à tarde, quando começa a sexta noite aqui. O Ricardo, tá frio, Marcelo? Ó, o Souza, parabéns, Marcelo Renato, muitos anos de vida. Ok, gente, chega, né? Aqui, ó, chegou a frase da Cida, então. Um novo dia que se inicia, por onde for, convide Deus para ir com você, sempre. Bom dia, que Deus te ilumine, bom descanso, Marcelo. Cida, beijão, Cida, brigadu. E agora a previsão do tempo aqui, pra gente encerrar, né? Mas você não colocou a música no jeito? Ah, hoje vai ser diferente. Hoje vai ser diferente, tá bom, gente? É, muito bem. Põe só o Marcelo Renato lá, o DJ. Aqui ao vivo, quem sabe faz ao vivo, você não aprendeu até hoje? Muito bem, né, Pierre? Meu querido Pierre tá aqui, ó. É, o Pierre chegou me parabenizando, me deu a mão, mas até agora nada de piques aqui. O meu saldo tá do mesmo jeito aqui, ó. Ó, nenhum piques, é louco. É, me dê de presente o seu piques pro dia nascer feliz. Muito bem. É, quem tem amizade do Pierre não precisa de mais nada também, né? Muito bem. Aqui, cadê? É, Sandrinha, você deu risada, mas você também não mandou pix aqui pra mim, não. Eu tô só de olho aqui no meu saldo. Eu continuo, aliás, ele tá caindo. Não sei o que tá acontecendo. Muito bem. Vamos lá. O que você vai fazer, Marcelo? Previsão do tempo, né? Que o Gustavinho mandou pra gente aqui. Ih, Gustavinho, veio diferente hoje, rapaz. Deixa eu buscar outra ponte aqui, que essa aqui não rolou não, hein. Eu acho que é aqui, ó. Clima tempo. Vamos ver se a gente consegue aqui. Ih, até a internet tá enrolada hoje. Tira o pé da minha cerveja, ô Elon Musk. É, vamos lá então. Nascer do sol às 6h46 e o pôr do sol às 17h35, lua minguante. Umidade relativa do ar 80%, a probabilidade de chuva, Neca de Quitibiriba. Temperatura mínima 13, máxima 26. Ô Pierre, desses dias aí, essa é a máxima, né? Tava aí 24, 23, olha, foi pra 26. Bom também, muito bem. O que você quer, Gustavinho? Não acredito.
3: Meu querido, não vai lá trocar o nome da foto? Que negócio é esse, meu queridão?
0: Deixa, eu tô trabalhando, meu. Você, além de escrever, agora tá mandando mensagem. Eu não vou trocar. Eu vou deixar aí, vou deixar até o Valdir chegar. Só pra você aprender a não interromper o meu trabalho. Hã? É, alguém tira o celular desse menino, por favor? Hã? É porque é de graça, né? Se fosse 10 reais cada mensagem, eu queria ver. Você ia quebrar seu pai. Olha lá, quer ver outro?
3: Meu querido, não é o problema disso. O problema é que eu vou assustar ainda vendo essa cara aí. Não tô interrompendo nada, meu querido.
0: Lógico que tá. Ô Pimentinha, tem vaga pro Gustavinho aí na Nova Zelândia? Ah, mas tem que dar um trabalho pesado pra ele. Ok? Se tiver vaga pro Gustavinho, você leva ele, por favor. Gente, deixa eu tirar aqui, que senão ele não deixa eu trabalhar. Pensa no menino ansioso. Pensa num menino que dá trabalho, não respeita nem o programa diferente da gente. É, dá um bloco nele, Marcelo. Não, eu não tenho coração peludo. É, vambora então. Ok. Como é que eu faço agora? Fim de festa, chegou a hora, eu vou embora pra cama de pijama, deixando um forte abraço pra quem é de abraço, um beijo super carinhoso pra quem é de beijo e um encontro marcado com vocês às 20 horas desta mesma quarta-feira, se Deus quiser, em mais um Emoções. Hasta la vista, baby. Adiós, muchachos. Obrigado, meu Deus, por mais uma jornada de trabalho. Última saída, por gentileza. Não apague a lua, não. Luz divina pra todo mundo. Gratidão.
4: Marcelo Renato.

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6: Muito bem, senhoras e senhores, estamos chegando! Chegando com a nossa Viola História para todo o Brasil, nosso programa de homenagem à música sertaneja, ao artista sertanejo do passado ou da atualidade. Artistas que estão entre nós ou não, a gente sempre toca as canções aqui do nosso programa, né? Aos cantores, as duplas, as cantoras, os trios, e ao mesmo tempo, ao longo do programa, a gente vai contando um pouquinho da história do artista do passado ou da atualidade que a gente tocar por aqui. 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Grande clássico do Amado Batista, Leonardo e Eduardo Costa, Princesa é o nome da moda. Bom dia! Bom dia! Bom dia pra você!
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61 49 24. Se você preferir, pode mandar mensagem no Instagram, no arroba Milton Bardelli Oficial, arroba Milton Bardelli Oficial. Bardelli é bem de bola, dois L's e de igreja no final, tá bom? Segue a gente. E se você puder, e se você tem TikTok, segue o perfil do nosso programa lá no TikTok, A Viola e a História, tá? Lá no TikTok, A Viola e a História, lá tem grandes artistas do passado e da atualidade, que a gente tá sempre postando lá pra você conhecer, se você não conhece, ou pra matar saudades, se assim você já conhece, com as trilhas que fazem parte aí do seu dia a dia, da sua vida, tá bom? A Viola e a História, lá no TikTok, já já a gente manda alô pra você aqui no nosso programa de rádio, tá bom? Porque agora a gente vai falar da dupla Ataíde e Alexandre, que na verdade hoje se chama Altair e Alexandre. É uma história longa, né, dentro da nossa música sertaneja, com mudanças, considerada uma das duplas mais tradicionais do Brasil. Dupla que começou na década de 80, originalmente formada pelo Alexandre e pelo cantor Ataíde. Em 83 lançaram o primeiro disco. Em 85 alcançaram um grande sucesso com a música Você Marcou Pra Mim, que deu nome ao terceiro disco e rendeu o primeiro disco de ouro à dupla. Em 90, a primeira formação se desfez com a saída do Ataíde. O Alexandre chama então seu irmão mais novo, Claudemir, para com ele formar a dupla Ataíde e Alexandre na época. E aí os irmãos, ainda então usando o nome Ataíde e Alexandre, lançam o primeiro disco dessa nova fase. Isso foi no ano de 96. Em 98, estouraram o sucesso Deus Me Livre, que foi regravado depois pelo grupo Raça Negra. Outros sucessos incluem Tá Nervoso Vai Pescar, Laço Aberto, Doces Palavras. O Alexandre se destaca também, sendo um dos maiores compositores da música sertaneja, com mais de 5 mil obras gravadas por vários artistas da nossa música sertaneja do Brasil. Em agosto de 2016, a dupla então passou a se chamar Altair e Alexandre, e o motivo da troca de nome foi uma ação judicial aberta pelo Ataíde, o ex-integrante da primeira formação, exigindo que o nome dele não fosse mais utilizado. Atualmente, a dupla é formada então pelos irmãos, né, o Altair e o Alexandre, o Claudemir e o Alexandre, seguem atividade com uma discografia extensa que soma mais de 30 trabalhos.

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1: 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Ó, presta atenção!
3: Aqui é a Livânia Campanário Gomes, de Paranapoema. Ó, eu tô ligando pra agradecer que eu tinha úlcera varicose e, graças a Deus, ela tá quase são. Não sinto tanta dor igual eu sentia. Eu só vivia embaixo de injeção, analgésico. Tô parando de tomar um monte de medicamento que eu estava tomando. Graças a Deus, tô bem melhor. Muito obrigado.
1: muito obrigado pelo seu áudio aqui no nosso programa de rádio. 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

0: Viola em História, Cleito e Camargo, quando um grande amor se faz. Eita, moda romântico, chonada aqui na Viola. Cleiton e Camargo, essa dupla formada pelo Luciano dos Santos, o Cleiton, e o Erlen José de Camargo, o Camargo. A história deles tem alguns pontos de destaque. A ligação familiar com um dos maiores nomes da música sertaneja, o sucesso dos anos 90 e a retomada da carreira após um período de ato. Cleito e Camargo são naturais de Goiânia. Fato curioso é que, antes de se dedicar ao sertanejo, o Cleiton era cantor de rap. Já o Camargo já tinha experiência com uma outra dupla, procurava um novo parceiro vocal. E o Camargo é irmão da dupla Zezé de Camargo e Luciano, que de certa forma ajudou a dar um pouco de visibilidade para a dupla no início. Grande sucesso aconteceu nos anos 90 com canções que se tornaram hits. A dupla se destacou por fazer versões em português de clássico da música internacional, por exemplo, por popularizar a canção Agenda Rabiscada. Após 20 anos de carreira, a dupla se separou em 2005. No entanto, em 2013, o reencontro aconteceu. Cleito e Camargo percebeu a força das suas músicas na internet, com milhões de visualizações em plataformas como o YouTube, por exemplo, e decidiram, então, retomar essa parceria musical. Pouquinho da história de Cleiton e Camargo na Viola e a História. Bora mandando alô pra você nessa edição aqui da nossa Viola. Amigo Lupércio tá com a gente. Grande Lupércio, bom dia pra todos. O Carlão do Fumaça tá mandando aquele bom dia. Tá lá em Bandeirantes, tá ouvindo a gente na Chácara. Tá pedindo uma canção do César e Paulinho chamada Amanhã e Depois. Se eu não tiver, eu vou procurar. Se eu não tiver, a gente toca outra aqui pra você. Tá bom, Carlão? Outra do César e Paulinho. Pode ser? Um abraço pra todos aí. Muito obrigado pela audiência sempre. Ótimo dia. Tem áudio na Viola.
1: Bom dia, amigo Barbeto. Aqui é o Ney de Paraguaçu. Manda um abraço pra Jéssica da Copacan.
0: Pois não?
1: Está trabalhando também.
0: Valeu, Ney. Alô, Jéssica. Abração pra vocês. Bom trabalho pra vocês. Ótimo dia. Maria Hilda também tá com a gente aqui, curtindo a nossa programação em Tarumã. Tá querendo saber se dá pra ouvir uma música do Rick Renner, Sem Direção. Mandando alô pra todos que estiverem ouvindo aí o nosso programa. Muito obrigado, Maria Hilda. Abração pra todos. Alô, amiga Conceição. Bom dia. Bom dia, Conceição. Bom dia pra você. Quem mais tá com a gente aqui é a Silvana. Também tá na escuta, oferecendo aí o nosso programa pra todos os ouvintes. Muito obrigado. Muito obrigado, Silvana. Ótimo dia pra você, pra família, pra todo mundo que tá sempre na audiência da nossa Viola História. Tem áudio na Viola.
2: Alô? Bom dia, Milton Barelli. Bom dia. Santos Cornélio Procópio. Estamos ligadinhos na Viola na História, Milton. Dá um dos nossos amigos aqui em Cornélio, Valdir Bernardino, o João Pedreira, Isabel.
0: É.
2: E o meu amigo João, meu vizinho aqui, e a Rose, está ligadinha, tua fã aqui em Cornélio, número 1.
0: Obrigado.
2: É isso aí, Milton, estamos juntos.
0: Abração pra vocês aí, ótimo dia, muito obrigado sempre pela audiência. Bora com César e Paulinho. Morto de saudade sua.

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Tá aí os leões da música sertaneja. Deus do que não vamos, Mulher Maravilha. Falar um pouquinho pra vocês, então, de Dudu e Dalvan, das duplas mais icônicas da música sertaneja, conhecida por essa alcunha de os leões da música sertaneja do Brasil. Eles revolucionaram o gênero nos anos 70 e 80, trazendo uma mistura única de romantismo popular, muitas vezes até rotulado de brega, com letras de forte engajamento social e arranjos modernos para a época. Eles se conheceram em 1977, quando eles estavam atuando lá no filme Entre o Céu e o Inferno, de Camanducaia. No intervalo das gravações, eles se juntavam ali para cantar e viu que dava certo formar a parceria. E aí, o que aconteceu? Diferente de muitas duplas da época, que focavam apenas na vida do campo, o Dudu e o Dalvan inovaram ao cantar sobre os dramas urbanos, desilusões amorosas, problemas sociais. E eles foram pioneiros na música sertaneja de protesto. Canções como Massa Falida e Espinheira, por exemplo, retratavam a realidade dura do trabalhador brasileiro. No auge do sucesso, em 17 de fevereiro de 86, o José Trindade, o Duduca, faleceu precocemente, vítima de um infarto aos 49 anos de idade. Após a morte do parceiro, Dalvan seguiu por uma carreira solo, respeitada, transitando por vários gêneros musicais, incluindo o gospel e o rock, provando a sua versatilidade vocal. Anos mais tarde, atendendo a pedido de fãs e para manter viva a memória da dupla, o projeto do Duque e Dalvan foi retomado com outros parceiros. Atualmente, Dalvan segue em carreira solo, cantando os sucessos da dupla. Pouquinho da história de Dudu e Dalvan aqui na nossa Viola e História. Quero agradecer aí a amiga Eliane Tony pela mensagem. Obrigado, Eliane. Um bom dia pra você, pro maridão, viu? Muito obrigado mesmo, tá? Obrigado pelas palavras aí. E a Dalila também tá com a gente nessa manhã gostosa. Dalila, beijo no seu coração, minha amiga. Beijo pra todo mundo aí, curtindo a nossa Viola e História. Bora ver Chico Rei Paraná. De Carona com a Saudade é o nome da moda. Bom dia pra você.

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5: 3 minutos para as 6 horas, 3 para as 6. Ô, Milton Bardelli, bom descanso para você, viu? Bom descanso, mas descanso nada, né? O Bardelli vai continuar os trabalhos em outras emissoras e à tarde ele volta para comandar o nosso Paradão Sertanejo. Depois de André Frugelli, né? E antes de Landa Guedes com o nosso Chega Mais. Ô, meu querido Milton, um abraço para você e até a tarde com o Paradão, tá bom? Um abraço. Ô, Abininho!
6: Tem que ter o Creme MD. Tem que ter, não é?
5: Falou, Abininho, um abraço. 3 para as 6.
7: Pai nosso que estás no céu, santificado seja o teu nome. Venha o teu reino. Seja feita a tua vontade, assim na terra como no céu. Dá-nos hoje o pão nosso de cada dia. Perdoa as nossas dívidas, assim como perdoamos aos nossos devedores. E não nos deixe cair em tentação, mas livra-nos do mal, porque teu é o reino, o poder e a glória para sempre.

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10: 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Bom dia, 6:06. Pra cima, foguete não tem ré.
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2: 6 e 8, lindo dia pra você, 10 de junho hoje, tá aniversariando? Parabéns, felicidades, hein? Muita paz, saúde, a proteção do nosso Deus de bondade, chuvas de bênçãos e cuide bem da plantinha chamada vida. Hoje, por falar em aniversário, aniversário do nosso queridíssimo, chamado com muito carinho pela Kelly Mary de Ursinho, Marcelo Renato. Ô Marcelo, parabéns, viu? Feliz aniversário. Muita paz, muita saúde pra você, viu? Que só coisas boas venham em sua direção, tá bom? E parabéns, parabéns aí pelo aniversário. Cuidar bem da plantinha chamada vida, eu sei que você cuida. Então parabéns, Marcelo. Feliz aniversário, nosso querido Marcelo Renato. Osmarzito, bom dia, tá em torrinha comigo? Flávio Veinho, bom dia! Um abraço, Deus abençoe. Dia maravilhoso. Ele diz aqui, ó, Deus é maravilhoso. Deus é bom o tempo todo, Flávio Veinho. Paraguai de Brotas, bom dia, querido. Obrigado pelo carinho. Maria Aparecida de Lourdes, lá de Mineiros, do Tietê. Um beijo, querida. Osmar, da Água Branca, também está aqui comigo. Um abraço, querido. Obrigado pela audiência. Valmir Arruda. Ô, Valmir, como é que você está, querido? Araraquara, um abraço. E o Adélio Vieira também. Obrigado pelo carinho, Adélio. Dia lindo aí pra você, pra Eliane e pra Vitorinha. E deixa eu mandar um abraço carinhoso pro Ciamar, né? Ciamar é motorista de Uber. Tive o prazer de conhecê-lo hoje. Tem uma história bonita. Veio do norte. Começou a vida aqui no interior ali em Dobrada, não é? Depois foi pra construção civil. Veio de Pernambuco pra cá pra cortar cana, não é? Começou a cortar cana ali em Dobrada. Depois entrou na construção civil. E hoje, 2 anos como motorista de Uber. Um abraço, Ciamar. Que Deus continue a abençoá-lo. E parabéns pela sua história de vida, pela sua perseverança. 6 e 10. Parabéns. Que Deus continue te abençoando. Ciamar. As Gargantas de Ouro do Brasil. De prima do mundo. Nada se leva. 6 e 10.

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0: 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Hoje, 4h23, hoje, né? 4h23, já estava preparando com amor, carinho, né? Um pãozinho com manteiga. Hoje eu saborei ele puro. 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Bom dia, Valdir. Tô deitada, te ouvindo pelo aplicativo. Aqui em Porto Ferreira. Ô, Lu, um beijo, querida. Obrigado pelo carinho, viu? Cleus, um beijo. Santa Rita do Passa Quatro, curtindo a gente. Rogério, bom dia, bom dia, bom dia, bom dia.
1: Fala, cunhadão, bom dia.
0: Ah, meu cunhado, beleza? Rogério.
1: Show.
0: Show.
1: Deus abençoe.
0: A nós.
1: Eu queria oferecer uma música pra um amigo meu que tá lá no Rio de Janeiro.
0: Qual o nome dele?
1: Jean Giovanni, 123. Valeu, Sérgio.
0: Alô, Sérgio.
1: Sérgio, lá de Vila de Cava, no Rio de Janeiro.
0: Alô, Sérgio.
1: Valeu, cunhadão, um abraço.
0: Outro, Rogério, querido.
1: BBC FM, Rádio Carinho.
0: Rádio Amor. Rogério, um abraço, viu? Que Deus te abençoe, te ilumine. Um abraço pro amigo lá do Rio de Janeiro. Obrigado pelo carinho, pela audiência. É a DBC, a nossa Rádio Carinho, Rádio Amor, atravessando fronteiras, indo de leste a oeste, norte, sul do país, não é? Um abraço carinhoso e obrigado pelo carinho mesmo, viu? De coração mesmo, Rogério. Quem mais tá por aqui, hein? Deixe-me ver. O Edinho. Edinho tá lá em Descalvados, em Ipiranga. Obrigado, Edinho, pelo carinho, viu? Zé Paulo, palmeirense, bom dia.
2: Bom dia, bom dia, bom dia.
0: Bom dia.
2: Valdir Jabalhá. José Paulo Albino, falando de Araraquara. Estou passando a desejar a vocês uma feliz e abençoada quarta-feira. DBC Rádio Carinha.
0: Rádio Amor. Um abraço, querido. Cidinha. Bom dia, Cidinha. Solta a voz.
3: Bom dia, Valdir.
0: Bom dia.
3: Bem, é a Cidinha. Toca pra mim, filha, com Rick Renne. Quero oferecer para minha filha Cristiane, né, que está aniversariando hoje. Quero desejar para ela que eu amo muito ela.
0: Sim.
3: Que Deus abençoe ela hoje e sempre.
0: Ok.
3: BBC FM, Rádio Cari.
0: Rádio.
3: Valdir, dá para você tocar a música agora? Porque a minha filha depois vai trabalhar lá no escuta. Você pode tocar para mim a música agora?
1: Por favor.
0: Que você não pede esse dinheiro, que você manda. Aí se você mandar um pedaço de bolo, aí fica melhor ainda, viu? Se você mandar um pedacinho de bolo aqui até 9 horas, fica melhor ainda, meu amor. Tá bom? Dedê, querido, já tá acordado. Bom dia, Dedê. Deus abençoe, viu? Obrigado por tudo, viu? Pelo carinho, pela receptividade. Né? Ontem eu passei lá, só que fui buscar fogo, né? Rapidão. Eu tinha saído com o André Frugieri pra fazer uma visita comercial. Graças a Deus já tá tudo encaminhado, né? Daqui a pouco eu mando alô pro pessoal, né? Então, aí passei lá no Dedê, depois eu tive que ir embora. Dedê, um abraço. Andréia, um beijo. Isadora Bola, viu? Luana, Dona Romilda, um beijo. O André, João Paulo, também o Amarelo, a Fernanda, Deus abençoe de vocês. Luiz Paulo, Natália, Lia, linda. Também o Gabrielzinho, Juninho do Açaí, Juliane e Anicauã. Um beijo pra vocês aí. Ah, para que eu estava saindo da Casa de Carnes Continental, Cidade Jardim, ali na altura do 465 da Avenida das Gardenias. Quem chega? A Ivani. Ela falou assim: o Dedê te adora, Valdir. O Dedê te adora. Oi, Ivani. Um beijo. Ivone e Erika. Ivan e Ivanzinha. Danilo, Luana, um abraço pra vocês aí. Obrigado, viu? E o mesmo astral, né, do Dedê, a Ivani tem, né? Um beijão pra vocês aí, que Deus abençoe grandemente aquele dia lindo. E a equipa também, né? A equipa, o Celsão, né? Por que você tá puxando meu saco? Não tá puxando saco, Celsão. Puxar saco de homem, rapaz. Não puxar ninguém. Puxar seu saco, rapaz. Tá louco? É que o Fernando Ângelo pediu a música da Ana Castela. Como eu sei que você é fã dela, mandei. Celsão, Vitor, Luizão, Juninho, um abraço. Deus abençoe. Dia lindo pra vocês aí. José Dois Córregos, bom dia. Obrigado pelo carinho. Uma quarta-feira maravilhosa.
4: Uma cachaça boa.

0: relógio não para, 6h27. 6h27.
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7:32. Inventaram o sucesso. Você viu que deu, né? Que Renner. Isso é só. Filha, na nossa rádio Carinho de Amor. Gê Giovanni, 1, 2, 3. 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

0: 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Bom dia, Valdir! Manda um alô aí pro sogrão, Gaita, sogra Neide, o cunhado Abílio. Estamos aqui, ó, no carregamento Palito Doce, hein? Falou, Valdir. Dia lindo pra você aí, pra nós. Marco, um abraço, Marco. Obrigado pelo carinho, viu? Bim, bim, de Cravinhos, de Galabim.
1: Bom dia, Zambinha.
0: Bom dia.
1: Da TV de Cravinha,
0: toda a
1: inteira.
0: Obrigado.
1: Tudo bem contigo, Valdir?
0: Graças
1: Valdir,
0: a Deus.
1: Toca um modão aí do Porto Solidão Gessé, só pra curtir aí. Todos estão curtindo a DBC FM. Beleza? Um bom dia pra você aí. Tudo de bom, Deus abençoe.
0: A nós.
1: É, DBC FM, Rádio Carinho.
0: Rádio Amor. João Pereira, bom dia, João. Um abraço, pessoal aí bacana do Camará. Pedro Campeiro, Pedrinho Campeiro, bom dia. Bom dia, Valdir. Depois de uma noite bem dormida, começar um bom dia, né? Comece um bom dia, sempre, sempre. Um abraço, viu, Pedrinho Campeiro. Que Deus o abençoe grandemente. Ontem eu fiquei até tarde na televisão. Fui dormir era meia-noite e 38, na verdade, né? É, fiquei assistindo lá um... Dormia e acordava no jogo da Argentina, né? Queria ver o desempenho do Messi. No fim, acabei não vendo nada, porque dormia e acordava quando eu vi. Eu sei que foi 3-0, é isso? Foi 3-0 o jogo? Mas acordei bem. Pedrinho, um abraço, viu? Alegria tê-lo por aqui. Seguindo! Bocaina, bom dia! Bom dia, Zambinha! Carinho Sereta, ótima quarta-feira para todos. Que Deus te abençoe sempre, meu irmão. Só na audiência, hein? Deste baita locutor. Costuma com nós. Um abraço. Carinho Sereta, Elizabeth, Pedro Lorenzo, Letícia, Evelyn, Isis, Rafaela, Fran, minha fã, Adriano, Dona Flora, um beijo, Silvana Simone, o Edgar, Ney, lá em Brotas, um abraço. Reginaldo, Fazenda da Barra, pessoal do 29, Vaguinho, Fazenda Jacutinga, bom dia. Márcia Aragão, dia lindo pra você aí, viu? Obrigado pela grande audiência. Meu querido Lima, bom dia, bom dia, bom dia, bom dia, bom dia.
2: Bom dia, meu amigo Valdir Zambariano.
0: Bom dia.
2: Tá, sarou dessa gargantinha sua aí?
0: Saramos.
2: Acho que sim.
0: Não, uma acho não.
2: Quarta-feira pra nós.
0: Saramos.
2: Ó, Valdir, toma uma pra mim aí.
0: Qual? Qual música?
2: É aquela do Gini Geno.
0: Ah. Qual?
2: Toalha Branca, da Mesa.
0: Ah, sim.
2: Alô? Um abraço. Rádio Carinho.
0: Rádio Amor.
2: Rádio Amor.
0: Fernandinho! Au! Au!
3: É. Zamba, com a graça de Deus, nós mais uma vez aqui, né?
0: Sim.
3: E vai lá aquele abração, né? Para os ouvintes da Rádio Carinho, da Rádio Amor.
0: Sim, e
3: a esposa, a Aida Lima, né?
0: Sim.
3: E vai lá aquele. E alô pro Marlão também, né?
0: O Marlon, aí, ó. É, o homem da couve.
3: Tô atrasado hoje, hein, Marlão?
0: É, hoje ele não mandou bom dia ainda não, hein?
3: Para que
0: hoje ele não mandou bom dia não.
3: Oh, aí você me quebra, né? Falar que eu pedi música de Ana Castela, aí você me quebra.
0: Cara, não foi? Quem foi então que pediu?
3: Passar nessa Continental e ter uma conversinha com esse menino.
0: Não, você pediu. Então foi a Ana... então foi a Águida que pediu, foi a Águida. Porque tava assim, ó, toca Ana Castela aí, ué. Toquei, ué. Diz aí, Gerson Pereira, da InfoPost. Alô, Rubão. Bom dia, Rubens.
4: Bom dia, meu amigo.
0: Bom dia.
4: Como você tá? Tá beleza?
0: Bem, graças a Deus.
4: Graças a Deus, né? Já tô aqui no pé do Eido, né? O Rubinho já deu linha, rapaz. O Rubinho Barrichello já deu linha.
0: Você já partiu, já?
4: Ligeiro, hein?
0: Partiu pra onde?
4: Isso aí, né?
0: Sim.
4: Valeu, Valdir. Tudo de bom pra vocês aí.
0: Pra você tá? Também.
4: Um alô pro pessoal aqui.
0: Sim.
4: É, o Sidney, Coco, o Chefinho.
0: Quem mais?
4: Um monte de gente aqui, né? A maioria, né?
0: Bom trabalho pra vocês aí. Isso aí.
4: Valeu, um grande abraço.
0: Outro.
4: O Ney ontem disse que foi jantar lá no, na Gaúcha, rapaz. Ainda faz inveja pro outro.
0: É mesmo? Que é isso? 6h38. Às vezes.

0: 6h41, 19 para as 7. Ô, ô, Marco Brasil, pergunta lá, Marco Brasil. E aí, bebê? Como é que tá o coração? 19 para as 7, não perca a hora.
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3: É um prazer a mais. 6h46, fazendo o que gosto na Rádio Camo, pra você e pra você que é muito especial. É a chegada de Kelly Mary. Você deixa, eu posso. 6h46. Ô, meu querido Raldo Porto Seguro. Bom dia.
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3: Isso.
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3: Rádio Amor, aquele abraço, querido. Quem mais aqui? Zé Gouveia, bom dia, um abraço. Torrinha, José Geraldo Batista, Vila Alpes, bom dia. Iliane, dia lindo pra vocês aí. Margarida, bom dia, querida. Solta a voz.
5: Oi, Valdir, bom dia.
3: Bom dia.
5: Você tem uma linda e abençoada quarta-feira.
3: Já,
5: viu?
3: Estamos tendo.
5: Pra você, pra toda a tua família.
3: Muito obrigado.
5: Pra todos aí da rádio.
3: Fica Amém.
5: Com Deus, Rádio Carinho.
3: Rádio Amor. Wagner Oliveira, tá em Botucatu, né, Wagner? Bom dia. Roseli Vila Conceição, um beijo. Cláudio, a Rose, lá no Madre Cabrini, um abraço, querido. Jefferson, bom dia, bom dia. Um abraço. Jefferson tá onde, hein? Hã? Acho que é Dois Córregos, né, Jefferson? É isso? Dois Córregos? Confirma aí pra mim, viu? Ô, Lupercio Filho, tá em Brotas, ué? Si, o rancheiro. Si, não é mais si do nhoque, né, Dedê? Ô, Dedê, não é mais si do nhoque, né? Agora é si rancheiro. Hã? Prrr, costuma com nós.
6: Bom dia, Valdir.
3: Bom dia.
6: Manda um alô pra Lurdinha.
3: É Brotas o Jefferson, né?
6: Cidade Continental.
3: Ô, Lurdinha, um beijo.
6: Manda um alô pro pessoal do Rancho Foi a Seca.
3: Alô, pessoal do Foi a Seca.
6: E com na Barranca do Rio, lá que tô ouvindo o seu programa.
3: Obrigado.
6: DBCFM, Rádio Carinho, Rádio.
3: Amor, obrigado pelo carinho aí, viu? Deus abençoe. Aurelina, bom dia, tá em Carapicuíba, né? Bom dia. Bom dia.
7: Bom dia, Rádio DBCFM.
3: Bom dia. Você tá bem?
7: Eu vou uma música pra você.
3: Pode pedir.
7: Pra você.
3: Qual?
7: Pra você.
3: Qual?
7: Acordei de manhã só pra dizer bom dia, meu bebê.
3: Bom dia, meu bebê. Ah, do Gustavo Lima, né? Do Gustavo Lima. Hoje eu acordei com saudade de você. Bom dia, meu bebê. Bom dia, meu bebê. Vou tocar no show da manhã, tá bom, meu amor? Um beijo. Rinaldo Longini, um abraço, querido. Homem de Guarapuã, que vai me presentear com uma imagem linda, linda, linda de Nossa Senhora. Olha, olha, olha. Bom dia, bom dia.
8: Bom dia, amigo Valdir Zambaria.
3: Bom dia.
8: Rinaldo Longini aqui do Guarapuã, de novo.
3: Amém.
8: Uma boa manhã pra nós.
3: Sinal que vocês estão gostando.
8: Costuma, né? Que vamos.
3: Vamos que vamos.
8: FM, Rádio Carinho, Rádio Amor.
3: Pega descendo. Subindo é contramão.
8: Estão indo aí.
3: É.
8: Dá pra sair Roberto e Meirinho, Lágrimas.
3: Claro.
8: Abraço, meu querido. Costuma com nós.
3: 6h49. Eduardo Costa. Imagina eu.

6h52. Eduardo Costa, imagina eu, na nossa Rádio Carinho, Rádio Amor. É, olha aí, meu querido Rinaldo, cumprimentando Marcelo Renato, que hoje faz aniversário, né? Já o cumprimentamos no comecinho da porteira, não é? Eu tenho certeza que o dia todo a programação da nossa Rádio Carinho de Amor será voltada para esse grande comunicador da nossa noite, né? O homem do emoções, Marcelo Renato, que hoje completa mais um ano. E o Longini está cumprimentando você, viu, o Marcelão? Parabéns, felicidades mais uma vez aí. Tudo de bom. 6h52. Roberto.

0: 7h23. Estarão aqui ao vivo, hein? Nos nossos estúdios, batendo um papo gostoso, falando da carreira do sobrinho do inesquecível Meirinho. Aliás, do filho, né? Do filho do inesquecível Meirinho, que leva também o nome de Meirinho, né? A nossa Rádio Carinho, Rádio Amor. Mara, bom dia, Valdir, tudo bem com você? Tenha um ótimo dia, programação fantástica. Deus te proteja sempre. Mara, tá lá na França curtindo a gente. Mara, um beijo, viu? Obrigado pelo carinho. Um dia lindo aí pra vocês e obrigado pela audiência, não é? O Eduardo tá por aqui, diz aí, Eduardo, bom dia.
1: Bom dia, meu amigo Walter Zambariano.
0: Bom dia.
1: Quanto tempo não te vejo, cara.
0: Rapaz.
1: Uma vez, né, tava no churrasquinho aqui em casa, que eu, tu, nosso saudoso amigo
0: Marquinho,
1: né?
0: Marquinho.
1: Deus, eu tenho um bom lugar.
0: Rapaz, ontem eu pensei,
1: cara,
0: bastante nele, viu?
1: Uma música aí.
0: Ah.
1: Leandro e Leonardo. Eu sou desejo e paixão.
0: Opa!
1: Manda pra todos os ouvintes, DBC FM, Rádio Carinho,
0: Rádio Amor.
1: Amor, meu querido, tamo junto.
0: Ô, Eduardo, que alegria tê-lo por aqui. Engraçado, rapaz. Ontem eu tava aqui esperando a Juju. E aí, eu não sei o porquê, rapaz. Eu fiquei ali olhando a pista, né? O pessoal tava mexendo aqui na pista, aqui em frente da rádio. Eu fiquei, uns 40 minutos aqui olhando a pista. E de repente passou alguém de bicicleta, né? E eu me lembrei do Marquinho. Não sei porquê, fiquei pensando no Marquinho. E agora você me traz essa lembrança dele aí. Marquinho, que foi um grande e verdadeiro amigo mesmo. Grande e verdadeiro amigo. Tenho certeza que já encontrou a paz, tenho certeza. Um abraço. Leandro Leonardo. Richard Marx, right here waiting. Eu sou desejo, você é paixão. Porteira de volta amanhã, hein? Depois de Milton Bardelli, aqui na nossa Rádio Carinho, Rádio Amor.

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3: Em nome do Pai, do Filho e do Espírito Santo, quem vos cumprimenta neste momento de fé e devoção aqui pela DBC. 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
11: 7:10, amanhã, hein? Amanhã eu sorteio, boa sorte aí pra você. Ô, Lia, sabe quem que eu vi ontem, Lia? Ontem eu fui na É Demais, eu e o Tim, né? Eu e o Tim, conhece o Tim? Tim é aquele que marca e não vem. O Tim, ele só pensa no trim, trim, trim, trim, trim, trim, trim, trim, trim. Então, eu... Tim... o Tim é o Tim, né? Marca e não vem. Eu e o Tim passamos ontem lá na Edmais, conversamos bastante com o Rodrigues. Toninho, Toninho que é o como é que é? O Toninho é o patrimônio do meu querido Marquinho Madureira, né? Trocamos uma ideia bem bacana, legal, não é? O Lia... E o Rodrigues está preparando um novo almoço para mim, viu? Verdade. Ele, a Márcia, Dona Cida, seu Vécio, estão preparando um novo almoço para mim. O que você acha de tudo isso, hein, Lia?
8: Ô, Verde, olha.
11: Costuma com nós. Esse cara sou eu, fazendo...

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0: 10 de junho, hoje tá aniversariando. Parabéns, felicidades, hein? Muita paz, saúde, a proteção do nosso Deus bondade. Tá aniversariando junto com Marcelo Renato. Então, feliz aniversário. Cuide bem da plantinha chamada vida. E depois eu e o Tim, nós fomos lá na Pernambucanas, né? Onde eu encontrei a Patrícia. Patrícia, um beijo pra você, viu? Patrícia, ela gosta muito daquela música do Roberto, A Janela. Diz que o papai ama o Roberto Carlos, né? Então eu vou tocar depois pra você, viu, Patrícia? Foi um prazer trocar uma ideia com você ontem lá na Pernambucanas, tá bom? Um beijo. É Edson Lobão, bom dia. Bom dia, caboclo. Excelente trabalho, irmão. Obrigado, querido. Olha. Quem já tá por aqui também? Meu querido Paulo Piccoli. Bom dia, Paulo.
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0: Bom dia. Bom dia. Esse é uma figura, viu? Esse é uma figura. Gil, um beijo pra você, querida. Obrigado pelo carinho, viu? Um dia lindo e um bom trabalho aí no camarada, tá bom? 7h14 de prima de Zeca Bahia. Gessé, na Rádio Carinho, Rádio Amor. Alô, Natalino! Aí na Casa de Carnes, aí na Costa do Sol. Um abraço, Porto Solidão.

0: 7 e 18. É a emoção em forma de música. Jessé, Porto Solidão. Ô, Lucas, que saudade de você. Você tá bom, Lucas? Conte-me tudo, esconda-me nada. Ai, tá aí, celulares. Bom dia, bom dia, bom dia.
1: Fala, Zamba.
0: Fala, Zamba.
1: Ótima quarta-feira a todos.
0: Amém.
1: Quarta-feira abençoada.
0: Amém.
1: Zamba, toca uma bruta aí pra nós. Costuma com nós. BBC FM, Rádio Carinho.
0: Rádio Amor. Meu querido Antônio Lopes. Gostou, né, Antônio? Gostou. Gostou de Jessé Porto Solidão. Pablo do Gesso já tá por aqui, né, Pablo? Bom dia, bom dia, bom dia. Um abraço, querido. Deus abençoe seu dia. Vai pra Santa Lúcia hoje ou não, hein? Hã? Ó, tomando um cafezinho. Ele e o Noli, ele e o Noli. Então, Pablo, não tô cobrando nada, não, porque eu não gosto de cobrar, que é chato, né? Como eu não gosto de cobrar, também não gosto de cobrar ninguém. Mas, e o Pastela? Hã? E o Pastela? Hã? E o caldo de cana? E o caldo de cana? 7:19. 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Você viu o que deu? Bica d'água.

Timitim, Iridirineu, Bica d'Água, a nossa Rádio Carinho, Rádio Amor. 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Não pode ser que nem o Tim, né? O Tim, lembra do Tim Maia? Então, eu tenho agora um amigo Tim, que marca e não vem, né? 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Você vai, aí eu levo o Tim lá, levo lá, mas quando eu ligo pro Tim, ô Tim, dá pra passar por aqui hoje? Não vai dar, não tem din-din, se não tem din-din, não vai. Aí é difícil. Como diria o Geraldo Magela, né? Aí é difícil. Mas aqui não. 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
1: O seu signo.
2: Áries.
0: Um assunto de moradia, patrimônio ou combinado de família poderá precisar aí de definição. A lua em seu signo dará força e coragem para encarar o tema de frente, sem fugir, sem e nem estressar, não é? Vênus e Júpiter manterão um clima de carinho e um ambiente harmonioso. Saturno cobrará responsabilidade nas escolhas pessoais. Reencontros à vista, viu, Áries? Hoje, a cor é verde, o número de sorte é zero.
2: Touro.
0: Ô, Taurino, bom dia. Pese bem as palavras em uma mensagem ou conversa delicada com o irmão, vizinho ou colega próximo. Um assunto que parecia simples poderá cobrar mais seriedade do que você esperava. Marte, em seu signo, dará coragem para dizer o que pensa. Só tome cuidado com um tom áspero demais. Aposte na empatia para afirmar bons acordos. A cor é amarelo. O número de sorte, 21.
2: Gêmeos.
0: Assuntos financeiros. Gostosinha amanhã de quarta-feira, hein? Assuntos financeiros pedirão reflexões. O dia favorecerá reajuste de salário, proposta ou orçamento. Bom momento para se valorizar com argumentos sólidos e dados concretos, sem tantas concessões. Com o sol em seu signo, você estará brilhante. Posicionamento firme em negociações dará ótimos resultados. Faça contas, avalie seus custos. A cor é marrom. O número de sorte é o 47.
2: Câncer.
0: Alô, alô. Dia trará reflexões importantes sobre o futuro e a carreira, hein? Determine planos de longo prazo. Fortaleça sua marca e imagem profissional. Bom momento para se posicionar, assumir responsabilidades, divulgar o trabalho e investir no seu desenvolvimento. Vênus e Júpiter destacarão sua elegância, carisma e brilhantismo. Reconhecimento pela frente, viu? Hoje, a cor é azul, número de sorte é o número 14. 7h29. 7h29. 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Nossa, que simpatia. Que ambiente gostoso, né? Ô, Vitor, obrigado pelo carinho, viu? André ficou muito feliz em conhecê-lo. Aí eu revi lá o Chá! Chá! Valdir! O Bruno, né? O atleta. E uma equipa maravilhosa, né? 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Ô Vitor, obrigado, viu? Pelo carinho. 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Gente, são 7h33 agora. 27 minutos para as 8 horas. Ó, quem tá feliz da vida? Quem acordou bem hoje? Hã? Aí eu dou valor, hein? Como é que é a história aí, ô meu querido? Ô Noli. Como é que é a história aí, Noli? Vai.
1: Rapaz, aqui, ó.
0: Fala, Noli.
1: Tá doente, ó.
0: Tá nada. Fala, tá meu. Tá bem.
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0: 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Ouro Brasileiro. 7h35, amigo Valdir. Bom dia! É hoje no Paizinho, em Santa Eudóxia. Deus os abençoe sempre, gratidão. Ô, Maria José, um beijo. Dia lindo pra você. Pro papai, o seu Camilo. Bom dia, a Nayara. Tudo de bom aí, viu? Val, um beijo, querida. Araraquara, a marmitaria da Val. Curtindo a gente, obrigado pelo carinho. Magna, bom dia, Valdir, com muita alegria. Ótimo dia pra nós. Amém. João Filho, aquele abraço, querido. Obrigado pela audiência, viu? Obrigado pelo carinho aí. Maria das Dores, um beijo. Deus abençoe seu dia. Alô, bom dia. Solta a voz.
4: Bom dia.
0: Bom dia.
4: Aqui é o João de novo.
0: Ô, João, tá bom?
4: Acomodando raiz aí.
0: É.
4: Oferece pra todo mundo, Ivanzinho. Grande, Vinícius.
0: Que figura.
4: 10 anos, martelão. Desce também para o tropeço. Tô com modão raiz aí, ô.
0: Deixa comigo. Já vai ter uma moda de viola boa pra vocês aí, viu? Um abraço. Marilda Vila Brasília, um beijo, querida. Obrigado pela companhia. Elizabeth Bonafé tá em Jaú curtindo a gente. Maria Vera, um beijo. A Vera. A Vera tá cumprimentando a Lourdes do Monique, que hoje tá aniversariando junto com o Marcelo Renato, hein? Ô Lourdes, Parabéns, viu? Feliz aniversário, muita paz, muita saúde. Que Deus abençoe grandemente, viu? E que você cuide, continue a cuidar bem da plantinha chamada vida, tá bom? Um abraço. José Nelson, bom dia! Deus abençoe seu dia. Um abraço, como é que é? Hoje você tá um Tom Hanks com Al Pacino. É, Tom Hanks naquele filme Filadélfia, é isso? Filadélfia. Ô Patrícia, um beijo. Deus abençoe. 7h37.

0: 6, agora 17 minutos para as 8 horas. Deixa eu mandar um abraço aqui pro André Palermo. Ô, André, um abraço, queridão. Obrigado, viu? É nosso ouvinte, nosso fã. Ficou preocupado com a minha voz esses dias aí que eu estava sem voz, não é? Estava rouco, ficou preocupado. Ele é proprietário lá da Bendita Mania, né? E ali no calçadão, na altura do 712, onde eu passei lá com o Tim, né? Passamos lá com o Tim e ele nos presenteou com mini salgados. Meu querido André, que Deus o abençoe, viu? Toda a equipe aí, tá bom? O homem faz uns mini salgados lá que eu vou te contar, uma delícia mesmo. Obrigado pelo carinho, pela audiência. São 10 anos já ali, né? 10 anos ali, não é? Começa bem cedinho e faz entrega até 10 da noite. Não para, não para. Um abraço, meu querido André Palermo, lá da Bendita Mania. Sucesso pra você, querido, e que Deus o abençoe grandemente, viu? Obrigado pelo carinho mesmo, pela receptividade ontem, tá? Meu querido André Palermo. Laninha Guedes, logo mais 14h, hein? Lana Guedes, não chega mais. Um beijo, meu amor. Um dia lindo pra você aí, viu? Aquele dia cheio de coisas boas, maravilhosas. E arrebenta a tarde, hein? Arrebenta, arrebenta. Um beijo, lindona. 7h44 agora. 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
1: 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Aí ela vai te retornar o quê? 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
0: exatamente,
1: aquele abraço, né? Gostoso.
0: Sem,
1: né,
0: dúvida.
1: Aquela troca de amizade sincera. É isso aí, né?
0: Exatamente.
1: E depois que o senhor recolheu, acabou. Tá,
0: exatamente. Bom? Aí já era. Aí não adianta chorar o leite derramado.
1: Não.
0: De maneira alguma.
1: Tá bom? 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
0: Maravilha. Querido, um abração para você. Depois só confirma para mim, então, a quinta-feira, viu? Só confirma para mim aí, tá bom?
1: Já tá confirmado.
0: Então tá, beleza então. Colocarei o microfone para carregar hoje.
1: Exatamente.
0: Abraço.
1: Também, né, Valdir?
0: Sim. Deus abençoe,
1: eu
0: viu? Graças a Deus.
1: Amém.
0: Deus
1: amém.
0: Abençoe. A paz de Deus. Até amanhã, se Deus quiser. Valeu.
1: Até amanhã.
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2: O seu signo.
3: Leão.
0: Um pouco de interiorização antes do compromisso ou dos compromissos agendados iluminará os passos. O dia pedirá concentração nos planos de estudo, de viagem ou no desenho de um novo projeto de vida. Apoio de alguém querido dará a sensação de acolhimento e de segurança. Conte com proteção espiritual. A fé moverá montanhas, sabe disso. Novas amizades no radar, hein? Ô, Leão, compra hoje rosa. Número de sorte é o número 38.
3: Virgem.
0: Diálogos francos com amizades e grupos aprofundarão vínculos. Alinhe combinados e coloque limites com elegância. Vênus e Júpiter manterão o suporte da sua rede por perto. Só não misture assuntos íntimos com sociais. Conexões com pessoas de fora fortalecerão aí seus desejos de mudança. Você poderá inovar o trabalho e subir um patamar na carreira. Hoje, a cor é vinho. Número de sorte, 9.
3: Libra.
0: A relação com o sócio entrará na pauta de hoje. Uma definição profissional ou um acordo de parceria poderá exigir mais atitude e determinação. Saturno reforçará a importância de alinhar as expectativas com quem caminha junto e dividir aí melhor as responsabilidades. Mostre segurança sem perder a diplomacia. Amplie conexões profissionais. Hoje, a cor é prata. Número de sorte, 34.
3: Escorpião.
0: Revise a documentação e confirme prazos antes de fechar aí qualquer compromisso de longo prazo. Um assunto jurídico de estudo ou de viagem cobrará a cabeça fria e atenção aos detalhes. Saturno pedirá cuidado com a rotina e a saúde. Respeite os sinais do corpo. Uma boa orientação virá de quem tem mais estrada. Poder de influência em alta, viu? A cor para hoje é amarelo e o seu número de sorte é o número 54. São 7h58 agora, hein? 2 minutos para as 8 horas. Jô, mamãe de Marcinho, bom dia, querido. Bom dia, querida, um beijo. Deus abençoe. Ao meu querido André Palermo aqui, ó. Bom dia, Valdir. Obrigado pelo carinho, meu amigo. Deus abençoe, Rádio Carinho de Amor. Um abraço. E que memória, hein? É, rapaz. Aqui, o videotape do cérebro não para não, viu, o André Palermo, não para. Um abraço, viu? Parabéns, gostei muito daí. Eu vou aí pra tomar um açaí, viu? Vou aí pra tomar um açaí. Roberta, um beijo, querida. Amaral gostou do Roberto, né? Amaral, gostou, hein? Bom dia, bom dia,
4: aí
0: bom dia.
4: Aí valor, hein, meu brother? Tamo
0: gostou,
4: junto,
0: né?
4: Tamo junto.
0: Gostou, né, brother?
4: Sempre. DBC, Rádio Carinho.
0: Rádio Amor. Um abraço. Quem mais tá aqui? João Luiz, bom dia, João.
5: Bom dia.
0: Bom dia.
5: Bom dia.
0: Bom dia. Bom dia.
5: Cravinho.
0: Você tá bom, João?
5: E aí, Sarua, Ronquidão.
0: Graças a Deus.
5: Manda uma música aí pra nós aí com o Milionário Zé Rico, Minha Voz.
0: Opa. Um abraço.
5: Rádio BBC, Rádio Carinho.
0: Rádio Amor. Isabel da Vila Prado, um beijo pra você, querida. Obrigado pelo carinho. Filipinho, bom dia. Bom dia.
6: Bom dia, bom dia, Valdir.
0: Bom dia.
6: Fala comigo que eu sou seu amigo.
0: Costuma com nós.
6: Filhos de Torrinha, manda um alô aqui pra nós, né? Tamo no sítio, no pé do Eito. Manda um abração aqui pro Zelão.
0: Alô, Zelão.
6: E pro seu João da Fátima. Pro seu João da Fátima.
0: Beleza.
6: Manda um modão aqui.
0: Já comigo.
6: Tamo na escuta.
0: Obrigado, querido. Abraço. 7h59 agora. Ontem a Juju me pediu essa música, não deu tempo de tocar, né? A Juju, hoje eu tô tocando então Milionário e Matias, 8 em ponto, na segunda-feira à noite.

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1: 8:02, 8:02, Milionário e Matias fizeram Faustão com essa música aqui, né? Fizeram Faustão. Na segunda-feira à noite, na nossa Rádio Carinho, Rádio Amor. Rose acabou de mandar mensagem pra mim, né, Rose? Acabou de mandar mensagem. Fala, Rose, quero ouvir sua voz, bom dia.
2: Bom dia, Valdir.
1: Bom dia.
2: Jardim do Bosque, toca a música Leonardo Ainda Queima a Esperança. Quero mandar pessoalmente para minha sobrinha Cristiane, que está fazendo aniversário
1: isso.
2: Hoje.
1: Isso.
2: Que Deus abençoe.
1: Já deve estar lá no Russito, já trabalhando, né?
2: Para ela, muita saúde.
1: Amém.
2: E para a Cidinha que fez ontem, né?
1: DBC. Amém.
2: Rádio Carinho.
1: Rádio Amor. Deixa eu mandar um abraço aqui. Ontem ele estava ouvindo o meu programa, né? Aí eu comentei que passou o Marquinho aqui da Casa de Carne, lá do Armazém da Carne, né? E aí o Marquinho passou todo agasalhado. E eu peguei, me lembrei na hora, passou todo agasalhado, só vi o cabeção do Marquinho, né? Só o cabeção do Marquinho. E aí não deu outra, né? Na hora me lembrei do nosso querido Cobrão, né? Cobrão despachante, na hora. E aí, quem tava me ouvindo era o Celeão da Papelão, é isso, né, Dedê? Celeão da Papelão, que tava me ouvindo. E aí, mandou lá pro Dedê, né? Oi, Dedê, tô ouvindo o Valdir aqui, ó, falando do Cobrão. E não é como ter um cabeção mesmo, tem um cabeção. Hã? É, Celeão? Abraço, Celeão. Abraço os amigos aí da Papelão, obrigado pelo carinho aí, viu? Que Deus abençoe vocês grandemente, bom trabalho. Turma, falar pra você, viu? Não pede uma, né? Não pede uma. Ô Mendes, tem festa na família hoje, Mendes? Diz
3: bom
1: aí.
3: Dia, bom dia, bom dia.
1: Bom dia.
3: Tem um ótimo dia, que Deus abençoe. Ô, manda os parabéns pro seu Júlio, que tá fazendo aniversário hoje.
1: Seu Júlio, tio Júlio.
3: Deus abençoa sempre a vida dele.
1: Isso. Gente boa, precisamos ir lá, né, Mendes? Precisamos ir lá, né, molhar as... Como é que é? Como diz o Sabiá Reis, gelar o encanamento, né? O seu Júlio, vai ter churrasco ou não, tio Júlio? Parabéns, viu? Feliz aniversário, muita paz, muita saúde. Que Deus o abençoe grandemente, viu? Cuide bem aí da plantinha chamada vida. Feliz aniversário! São 8:05!

0: quarta-feira, um dia pra começar a Copa do Mundo. Amanhã tem México e África do Sul, é isso, né? 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
1: O seu signo.
2: Sagitário.
0: Avalie uma oportunidade de negócio, o dia trará reflexões importantes sobre a vida, caminhos a seguir, assuntos, filhos, investimentos, planos de mudança serão os destaques. Valerá diminuir as idealizações e pensar com calma nos custos e prazos de um novo projeto. No amor, clima quente. Descubra segredos. Revele os desejos, viu? Hoje, a cor é cinza, número de sorte 57.
2: Capricórnio.
0: O par, sócio ou cliente poderá querer alinhar expectativas hoje. Valerá dizer o que pensa com clareza. Ouvir com atenção, uma conversa franca colocará a parceria em outro patamar. Vênus e Júpiter manterão a harmonia e carinho das relações próximas. Mesmo os assuntos mais sérios serão abordados com suavidade e ternura. Cuida da família, viu? Hoje a cor é pink, número de sorte 22.
2: Aquário.
0: Resolva o essencial do trabalho sem se sobrecarregar e dê atenção ao corpo e à saúde. Abrevie reuniões e não perca tempo com discussões que não são importantes nesse momento. Saturno cobrará a otimização do tempo e soluções práticas. Plutão, que seguirá retrógrado, em seu signo, cobrará a revisão de conceitos e reformulações de vida. Sucesso. Hoje, a cor é creme, número de sorte 47.
2: Peixes.
0: Ô, Psiliano, depois do calor de ontem, o coração pedirá serenidade para as decisões sérias hoje. Filhos, romances, investimentos, projeto criativo cobrarão dedicação. Conte com mobilidade e tome iniciativas para movimentar as comunicações, os contatos e agilizar resultados financeiros. Saturno cobrará respeito aos limites do orçamento, viu? Amarelo é a cor. O número de sorte para hoje é o número 11. 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Lá você vai ter playground, pista de caminhada, Academia Or Livre, Ciclovia e Parque Integrado, para viver momentos especiais todos os dias. Tudo isso, gente, com monitoramento por câmeras.

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0: 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João de Torrinha. Bom dia, João. Fala comigo, que eu sou seu amigo.
2: Bom dia,
0: Valdeiro. Bom dia, brother. Bom dia.
2: Então toca um zoom pra nós aí. O filho que volta. Foi sempre pro Zelão e pro Felipe, que tá aqui no pé do Eita aqui. Pra todos os ouvintes da BBC. Rádio Carinho.
0: Rádio Amor. Ô, ô, minha querida Cida, bom dia. Bom dia.
3: Oi, Valdir. Bom dia, meu amigo. Saudade de você.
0: Eu também.
3: Tudo de bom pra você, viu?
0: Pra nós.
3: Sabe que eu te amo, viu?
0: Eu também te amo. Já, como eu pergunto sempre pra Alana Guedes, né? Já falou as três palavrinhas mágicas hoje? Se não falou, fale, né? É, essa palavra, quem me ensinou... Aliás, essas palavras, né? Quem me ensinou... Foi Paulo Barbosa. É, Paulo Barbosa. Você já falou as três palavrinhas mágicas hoje? Ah, é gostoso falar, né? Eu te amo.

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4: São 8h22 agora, minha gente. Alô, alô, Raí Ney Marcelino. Alô, Raí Ney Marcelino. A sua carteira foi encontrada. Retirar na Episcopal 2717 em horário comercial, tá bom? A paróquia São Judas Tadeu, minha gente, irá promover dia 12 e também no dia 13 a tradicional festa junina, o Arraiá São Judas Tadeu, viu? Sexta-feira, dia 12, sensacional show de prêmios eletrônico e quermesse a partir das 8 da noite. No dia 13, 6 da tarde, Miss Sertaneja, às 7 da noite, telão pro jogo da Seleção Brasileira e às 9, a apresentação da quadrilha e animação quermesse com show de prêmios, tará? Terá barracas típicas, doces caseiros, milho, pamonha, curau, churrasco, caldo quente, cachorro quente, pastel, vinho quente, quentão, pipoca, chocolate e barraca de pesca, viu? É na Jesuíno de Arruda, 3135, esquina com a Major Manoel Antônio de Matos. 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Foi encontrado um molho de chaves, contendo 10 chaves e um chaveiro de roda de madeira escrito, o amor é a chave de tudo. Foi encontrado nas proximidades do trevo da Vux. Quem for o proprietário, entre em contato com o CITES pelo 3415-5752, 3415-5752.
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4: 8h30, agora, deixa eu mandar um beijo aqui pra Mara, né, Mara? Mara tá sempre ligadinha com a gente, meu amigo Eduardinho, né? Lá da Via Armênia. Um beijo pra vocês aí, um dia lindo, obrigado pelo carinho, viu? Vera, bom dia, no Jardim Beatriz, mandando um beijo pro esposo, o José Clóvis. Marta Alves, um abração carinhoso aí pra você, um beijo, obrigado pelo carinho. Ah lá, não falei, a Mara, Eduardinho sempre passa lá na avenida, eu sempre converso com ele, viu, Mara? Sempre no microfone, viu? E aí ele retribui com um positivo, com um abraço carinhoso, né? O Eduardinho, que o meu querido xará, o Valdir, lá do People's Bar, né? Tem um carinho muito grande, um carinho imenso por ele. A gente sempre, quando tá lá, a gente toca no nome do Eduardinho, né? Eduardinho, da Via Armênia. Um abraço pra vocês aí. E por falar em gente boa, né? Ontem, eu e o André Frujueli, como eu disse, eu tava falando lá, mas aí o celular tocou, acabei não completando a conversa. Mas eu quero mandar um abraço carinhoso pro Vitor Hugo Marque. Ô, Vitor, obrigado, viu? Pelo carinho lá do Compre Mais, né? O André falou assim, rapaz, que energia boa tem o comércio, Valdir, né? Ficamos impressionados com a energia positiva, né? Que transmite o Compre Mais ali no Jardim Paulistano, ali na Roberto Catani, né? E passamos por lá ontem, vai ser o nosso parceiro aí num projeto que o André Frujueli planejou, né? E muito bacana, muito legal mesmo a receptividade, uma linha de salgados maravilhosa, não é? 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Eu pensei que Valdir era raridade, mas onde você passa tem um Valdir, né? Você tá andando, cai um Valdir na cabeça, né? E o Bruno, ô Vitor, obrigado pelo carinho, viu? Obrigado pela receptividade, pela simpatia. Antiga Margarita, né? Antiga Padaria Margarita. Tinha a Padaria Margarita, aí eles fecharam a padaria e montaram o mercado e padaria ao mesmo tempo ali. Muito gostoso o ambiente mesmo. Parabéns, viu? São 8h33 da nossa Rádio Carinho, Rádio Amor. William Russomano, quero te ouvir. Bom dia.
0: Bom dia, sou o William de Mineiros do Tietê.
4: Fala, queridão.
0: O Amado Batista, ofereço pra minha mãe e a Maristela, meu amor da minha vida.
4: Abraço, querido. 27 para as 9. Meu Deus. O digital fica correndo 106,3% em rotação, né? 106,3 rotações.

0: ouvir na nossa rádio Carinho, Rádio Amor, KLB, Zezé de Camargo e Luciano, The Girl From Yesterday, The Girl From Yesterday, a garota de ontem, linda, hein? Maravilhosa. 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Tainá, Thiago, Ivo, Emerson, Juan, o Edilson Royce com Z, Rodrigão no comando, Andaime São Carlos. 19:09 agora. 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Marlene Bianchini, um beijo. Tá aniversariando hoje, A Selma tá lhe cumprimentando, viu? Parabéns, feliz aniversário, muita paz, muita saúde. Que Deus a abençoe grandemente e cuide bem da plantinha chamada vida. Bom dia, meu locutor, nota 10. Vai ver seu filho no açougue? O Dedê, o Júnior. O Júnior é meu filho? Não sei. Não tô sabendo de nada, não. O Juninho? Juninho é meu filho? Não sei. Pois vou confirmar, né? O Monteiro, até agora, ele não pediu DNA. Até agora não pediu DNA, né? O Juninho. Você sabe que eu fico olhando pra ele e falo assim, nossa, o Juninho é mais baixinho que eu, né? Até agora não pediu DNA não, viu, Monteiro? Um abraço aí, Monteiro. Ô, Monteiro, eu pensei que você tinha deixado abacate pra mim lá, não deixou, rapaz? Você não deixou abacate pra mim, Monteiro? Vê se deixa aí no sábado que vem agora, tá bom? Por gentileza. Ô, Osmar Ângelo, bom dia, querido.
1: Oba, Valdir.
0: Bom dia.
1: Oba. Bom dia, Osmar Ângelo.
0: Pardal.
1: Um abraço a você, a todos os ouvintes.
0: Ótimo. Meu amigo Pardal. Aí,
1: muita saúde, muita paz aí.
0: Grande Amém. Abraço. Pra nós. Um abraço, Deus abençoe. São 8h44, 16 para as 9 agora. Juno Amambelli.

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1: 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Se não falar, não vou, né? Porque eu sempre peço permissão, né? O André Frugelli me deixou lá ontem, aí eu sempre peço permissão, né? Mas que tava assim, parecendo aquele pedacinho de goiabada, assim, que você morde, né? Com aquela pimentinha, aquele limãozinho, ai, ai, ai. Aí fala pra mim, é? 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
0: Tem Henrique Hernani, Franco Levine, Forti. Você não tem um homem aí, né? A mais perfeita. Que é isso, cidadão? Que é isso? DJ Trevisan, bom dia, um abraço. Filipinha e Torrinha. Alô, DB. Pessoal do DB Rolamentos, é isso? Abraço, Tonhão. Bissoli. Vê se tira o Filipinho. Fala pro pessoal tirar o escorpião do bolso aí, viu? Fazer parceria, parceria. Ah, Eliane, um beijo. Pati Belvedere. Mandando um alô aí pro Marcos do Uber. Obrigado pelo carinho, viu? Já toquei, Eliane. Você chegou tarde, hein? Toquei a janela hoje, hein? Toquei a janela aí. Que ontem eu encontrei-me com a Patrícia no comércio. E ela falou que o papai adora essa música, né? Roberto, A Janela. Gente, o seguinte, hein? O SBT confirmou ontem a contratação de Rodrigo Bocardi. Demorou, né? Pra comandar um novo telejornal no fim das tardes. O jornalista, que deixou a Globo em janeiro de 2025, será o rosto de um projeto multiplataforma que vai substituir o Aqui Agora. A estreia está prevista para acontecer após a Copa do Mundo. A atração ainda não tem nome definido, mas será desenvolvida em parceria com o Boca TV. Iniciativa digital, vindo de segunda a sexta, 6h15, às 19h45. Faixa atualmente ocupada pelo jornalístico apresentado pela Daniele Brant. Tá? O SBT anunciou oficialmente a contratação de Rodrigo Bocardi para comandar um novo telejornal de segunda a sexta, das 18h15 às 19h45. Tudo bem, Ivone? Só na caminhada. Beijo, querida. Deus abençoe.

Gente, das 18h15 às 19h45. É um projeto multiplataforma feito em parceria com o canal digital do jornalista, o Boca TV. Estreia será depois da Copa do Mundo. Tá aí, parabéns então ao Bocardi, que demorou a voltar pra TV, mas agora tá de volta aí, não é? É, então, um abraço aí, parabéns, parabéns, parabéns ao Bocardi, e tomara que o SBT o mantenha, né, no horário fixo. Agora o ideal mesmo seria ele no SBT Brasil, hein? Aí o bicho ia pegar. 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São 9h05, hora de Bruno Marrone. Essa história eu conheço.

0: existem músicas e música. Essa é a música, não é, Kelly Mary? Bom dia!
1: Oi, meu bem, bom dia pra você.
0: Bom dia, dia lindo.
1: Que música apaixonada. É tão diferente seu programa, né? Eu gosto tanto, sabia?
0: É mesmo?
1: Ah, é porque você sobe, desce, vai pro lado, vira de costa e pula e... Nossa, é uma delícia. Não, é bem variado, né, Zamba? Seu programa é gostoso porque ele é é diferente, assim. Ele é... Dentro da Rádio DBC FM, ele é um programa diferente. Porque assim, não, eu tô falando sério.
0: Não, obrigado, agradeço.
1: Tô falando sério, porque você vai do modão raiz, desce no popular, chega, sabe assim?
0: Sim.
1: Aí você vai no você tocou outro dia, não foi a GP, o que, que foi que você tocou outro dia?
0: Toquei o Exalta Samba.
1: Tocou
0: o Exalta,
1: finalizou essa semana com...
0: Eu e você sempre.
1: Entendeu? Então isso aí é muito, muito, muito, muito, muito, muito diferente. E é gostoso, porque assim, você nunca sabe o que o Valdir vai fazer. Você nunca sabe. Você sabe que a Kelly tocou três modão? Você sabe que ela vai rasgar um Barões.
0: Sim.
1: Entendeu?
0: Entendi.
1: Você sabe que o passarinho tocou um modão? Ele vai tocar outro?
0: Sim, outro.
1: E aí vem um clássico.
0: Você
1: sabe que o Marcelo vai fazer um programa totalmente romântico?
0: Sim.
1: Totalmente com o ouvinte da Rádio DBC FM.
0: Maravilha.
1: Você sabe que a Elana Guedes vai fazer aquele programa autoastral com música pra cima, ela rindo e ha-ha-ha-ha e tal.
0: Sim.
1: Você sabe que é Júlia Moraes? Agora o Valdir, você não sabe nada.
0: Não sabe.
1: O Valdir, você nunca sabe. O Valdir é uma incógnita. É por isso que é tão gostoso o seu programa.
0: Muito obrigado.
1: Viu? De verdade mesmo. Não que os outros não sejam.
0: Sim, sim.
1: O seu é diferente.
0: Obrigado.
1: Né?
0: Obrigado.
1: Diferente,
0: mesmo.
1: Tá bom?
0: Agradeço de coração. Até a Ivone acabou de sair daqui, aqui, a nossa vizinha. Ela falou assim: ela acabou de falar isso que você falou. Falou assim: eu fico te ouvindo. Onde você busca tanta coisa, hein?
1: Né?
0: Eu falei: desde criança.
1: Uma enciclopédia. É o amor ao rádio e a música.
0: Sim, sim, com certeza.
1: A arte, né?
0: Com certeza, com certeza.
1: Isso, o coração bate arte, né?
0: É o que eu sempre falo pras pessoas, só Deus pode parar.
1: Zamba, mas eu acho que você tem muito a contribuir, muito, sim, muita alegria pra levar pra muita gente, se Deus quiser, assim será.
0: Amém.
1: Porque eu falo assim,
0: amém,
1: que a voz não envelhece, né?
0: Não, não.
1: Eu converso com
0: o
1: Antônio Walter na casa dele, quando eu tô lá com,
0: sim,
1: ele, conversando com ele,
0: uhum,
1: é incrível.
0: É verdade.
1: Ele poderia pegar o microfone aqui, abrir o microfone e conversar normalmente com todos os ouvintes dele.
0: Exatamente.
1: Normalmente, porque a voz não envelhece.
0: Você sabe que outro dia a última vez que eu conversei com ele bastante, foi um pouquinho ali na frente, tá? A Rutinha foi entregar alguma coisa pra ele e eu fui junto. E aí nós começamos. Eu tava a impressão que eu estava ouvindo às 8 horas da manhã o nosso jornal DBC.
1: É tão gostoso.
0: Ou os domingos quando ele vinha aqui.
1: Nossa.
0: Porque é engraçado. Até comentei outro dia.
1: Uhum.
0: Eu comentei com uma pessoa. Foi com o Cido Nhoque, foi com o Cido, mais uma outra,
1: sim,
0: pessoa também.
1: Uhum.
0: Porque aos domingos dava. Com a Rutinha também foi isso, que eu falei pra Rutinha. Dava 11h37, 11h40. Ele já colocava aqui, chegava com o carro dele aqui e já entrava. E aquele papo gostoso, assim, aquele papo na,
1: sim,
0: própria família DBC que a gente tinha aí, que fazia aqueles sorteios, também era assim. Eu acho que o rádio é isso. O rádio, ele tem que ser natural. O André falou isso pra mim ontem no caminho, quando a gente foi visitar o Compre Mais. Ser natural. Usar a sua criatividade, o seu reflexo. O Eli Correia, sendo o maior locutor de todos os tempos do rádio do Brasil, ele admitiu que Paulo Barbosa tinha um reflexo muito mais rápido que o dele. Porque o Paulo Barbosa, ele falava uma coisa assim e já estava pensando em outra ali. Não parava para pensar, não pensava. Então a vida é essa, o rádio é isso. E eu acho que todo dia eu peço para Deus, né? E agradeço muito a ele. E é só ele mesmo que vai parar.
1: E a gente precisa cuidar. Nós somos radialistas, né? Nós que trabalhamos no meio do rádio, a gente precisa cuidar muito do nosso emocional. Né? O nosso emocional tem que estar sempre bem, a gente tem que estar sempre ali, firme, né?
0: Sim.
1: Porque a gente sabe que a gente também representa muito na emoção, na vida,
0: sim,
1: das,
0: sim,
1: pessoas. E levar, né, através da nossa voz, através do nosso trabalho, essa energia, né? A intenção de que a pessoa possa viver um dia melhor ouvindo rádio, né?
0: Exatamente.
1: Ter um dia mais gostoso, né, Zamba?
0: Exatamente. Eu falei isso pra Ruth. Porque às vezes quando você não estiver legal, se recolha, fica quietinho ali, evita certas coisas, porque às vezes é a mesma coisa.

0: Esse cara sou eu.
1: Arrebenta.
0: Um beijo, até amanhã.
1: Sucesso, Kelly Mary. Meio dia, a voz da notícia, André Frugioli. Milton Bardelli, o homem que não para também, né? 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E no sábado, ao meio-dia, tem Piseiro DBC com Júlia Moraes.

0: maquiagem.
1: Nossa maior fraqueza. A nossa maior fraqueza está em desistir. É. O caminho mais certo de vencer é tentar mais uma vez. Palavras de Thomas Edison. Obrigado por esse carinho, por esse amor, por essa audiência. Obrigado por você existir. Lembre-se, Deus é bom o tempo todo. Fica bem.
2: Valdir Zambariano.

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7: 9:29, é mais uma vez você junto com a gente, sabadão, hein? Oi, cheguei pra você, que beleza! Amanhã de quarta-feira, 10 de junho, a gente chega com muita música boa no rádio, né? Pra você que já tá ligadão aí em 106,3, na rádio mais amada do mundo, 24 horas com o melhor da música. É você chegando, participando, mandando ver aqui, ó. 106,3. É o nosso dial, o nosso coração batendo fora do peito. É assim que é. Em mais uma manhã, que a Kelly Mary chega pra falar com você. Oi, coisa linda! Tô aqui pra você em 106,3.

0: amanhã muito mais feliz com você. 933-3307-1011 é o nosso canal de comunicação. É você mandando ver no WhatsApp da manhã aí do outro lado do rádio. Tá gostoso demais, Ezequiel? Ei!
1: Já bebeu?
0: Quarto, bebê!

Rafinha, tem o áudio da Ceia lá de Dois Córregos. Falou que tem uma galera ouvindo a gente lá em Dois Córregos, né, Ceia? Que gostoso. Já eu quero trazer o áudio de vocês aí. A participação da galera que tá mandando ver já no WhatsApp da manhã. Assim que eu gosto, hein? 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Ó, madeira! Ó, madeira! Aí eu dou valor, Kelly Mary! Isso é...

José Rico, Homem Triste. A gente ama, eu sei que você que tá do outro lado do rádio também adora. Muita gente em Dourado, muita gente em Ribeirão Bonito, muita gente em Descalvado, muita gente em Dois Córregos.

0: pra deixar tudo ainda mais lindo, né, Moreira? Fala, Moreira,
1: bom
0: fala.
1: Bom dia, Kelly, é o Moreira de Dois Corpos. Estamos aqui por Ribeirão Bonito, hein? Fazendo o carregamento da paçoca moiada. Manda pra nós aí, pra todos os Dois Corpos que estão ouvindo. Ah. Um peão carreiro.
0: Peão carreiro.
1: É, uberrante da saudade.
0: Madeira! Semana passada, o berrante da saudade entrou na dobradinha da manhã. Oi, Cecília Almeida, tudo bem? Um beijo, meu amor, um dia lindo pra você. A Ceia, ó. Oi, Ceia. Oi, Ceia.
2: Kelly, tudo bem? É Ceia, tô te ouvindo.
0: Linda.
2: De Dois Corvos, dá um alô pra Ilza que tá te ouvindo lá.
0: Oi, Ilza.
2: O meu vizinho Luiz Bernardo.
0: Oi, Luiz.
2: O irmão dele, o Pedro.
0: Uh-huh.
2: E também a minha vizinha Marlene e o Toninho.
0: Oi,
2: estamos te ouvindo, estamos ligados.
0: Gostoso!
2: Deus abençoe,
0: amém,
2: Kelly.
0: Meu amor.
2: Você é um amor de pessoa, viu? Muito
0: obrigada,
2: com
0: viu?
2: Com Deus. Amém. BBC, FM, Rádio Carinho, Rádio Amor.
0: Pra sempre com vocês. Oi, José.
3: Bom dia, bom dia, bom dia,
0: bom
3: Kelly.
0: Dia, José. Bom dia, José.
3: Feliz. Seja abençoada, quarta-feira.
0: Amém. BBC, amém. Rádio Amor. José, beleza? Valeu. Oi.
4: Bom dia, Kelly. Chegando a rainha do rádio. Você chegou toda pro Brasil inteiro, hein, Kelly?
0: Você, Kelly,
4: eu vi a troca de plantão de você com o Valdir. Você tá linda, Kelly. Um beijo no seu coração,
0: coisa
4: meu amor.
0: Linda.
4: Dele carinho.
0: A nossa Rádio Amor. Olha isso aqui, olha isso aqui.
4: Oi, você.
0: Olha que coisa linda. Ó.

0: Tá vendo como
1: amo essa música, tá Kelly, tá Alessandra. Tá amo, tá amo, vendo? Amo. Muito tá obrigado.
0: Sentiu. Oi, Wagner.
2: Bom dia.
0: Você tá bem?
2: Toca uma moda pra nós, por favor.
0: Manda
2: tá
0: bem.
2: Tá frio, hein? Tá frio aqui
0: tá nos gostoso, corpos. Né?
2: Toca aí pra nós. Menino da Canoa.
0: Barreirito.
2: Valeu, obrigado.
0: Beleza, obrigado a você. Oi, Léo, carrega. Você tá bem? Ô, Kelly, estamos aqui na oficina do Joel em Torrinha, Kelly. Estamos ligados todo dia na rádio DBC FM. Que beleza. Ô, Léo, sabe que eu pensei em você na nossa lida do sabadão, né, Léo?
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0: O Léo tá sempre com a gente por toda a banda, hein, Léo? Ah, o Barretão vem em mim, hein, Léo? Tamo junto, é o menino da Canoa que chega. É o Wagner que pediu essa música. Obrigado a você em toda a nossa grande região. Maria Vera, tudo bem, meu amor? Já já eu leio sua mensagem.

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2: 9h53, agora, daqui a pouquinho tem o sorteio do bolo. Tem alguém fazendo aniversário aí na sua casa? Já fez a inscrição no 3307-1011? A Júlia Moraes já tá preparada para levar esse presentão da doceria Glaciarte para você. Liga pra gente, tô te esperando, tá? 3307-1011, boa sorte para você.

7h57. Linda demais. Eu convidei você pra fazer a inscrição do bolo do aniversariante. E aí, tem alguém aí? Tem? Tem alguém aí que faz aniversário hoje na sua casa, no seu trabalho? Aquela sua vizinha que você adora emprestar uma xícara de açúcar dela, né? Né? Aquela vizinha que todo dia você fala, oi, vizinha, tudo bem? Né? Seu melhor amigo, alguém aí da sua casa, sua mãe, né? Sua tia, sua prima, seu sobrinho, seu filho, é? Liga pra gente, seu melhor amigo, seu amigo de trabalho. Tem alguém aí que faz aniversário hoje? Tem? Então liga pra gente, 3307, ainda dá tempo, tá bom? Ainda dá tempo de você ligar e participar da promoção do bolo do aniversariante em nome da Doceria Glaciate. Sexta-feira é dia dos namorados, não vai esquecer, hein? Pelo amor de Deus, hein? Sexta-feira, dia 12 de junho, é o dia mais importante. Eu falo assim, esquece o dia do meu casamento, mas não esquece que dia 12 é dia dos namorados. Pelo amor de Deus, não esquece. E dia dos namorados, a gente vai ter uma promoção aqui durante todo o dia com a Sexta Amore, tá? Serão lindas cestas que toda a nossa equipe, né? Todos nós estaremos fazendo sorteio aí de lindas cestas pra você presentear o seu amor no dia 12, tá bom? Namora bastante, beija na boca, faz o que você tiver que fazer, leva sua gatinha pra jantar, dá um beijão de pinga nela, tá bom? Liga pra ela e fala, amor, fica linda que hoje eu vou fazer um jantar pra você, tá bom? Ou então você fica linda aí pro seu maridinho, combina de sair com ele, combina de fazer um jantarzinho com ele. Passem juntos o dia 12 de junho, namora bastante mesmo, bastante, tá? E aí, no dia 13, você vai todo felizão, né? Pra assistir junto com a nossa equipe o primeiro jogo do Brasil, hein? Primeiro jogo da Copa do Mundo, Brasil e Marrocos, né? Célia Alves! A Célia falou que, olha, eu já tô namorando desde hoje. É! Hein, Célia? Já tá namorando desde quarta-feira, velho? Você não parou, não? Ai, que gostoso! É isso aí, isso mesmo. Então, ó. Aí, então, dia 12 de junho, dia dos namorados. Você não vai esquecer do seu amor. Depois, no sabadão, tem a nossa festa, o nosso churrascão da DBC. E é claro que três ouvintes terão a sorte, né, de estar junto com a gente nesse momento pra assistir o Jogo do Brasil, coisa linda! Imagina a festa que a gente não vai fazer. Dia 13, sabadão, 19 horas, né, Brasil e Marrocos, né, New Jersey. E aí, a gente vai estar junto lá na DBC, lá no nosso estúdio, onde fica o Valdir Zambarian hoje, aonde fica o nosso Israel de Oliveira, na nossa rádio, em Ibaté, pra gente fazer essa festa gostosa com você. Kelly, eu quero, Kelly. Onde eu vou pra participar dessa festa? Eu quero estar junto com você, torcendo pelo Brasil. E aí, você acha que vai dar Brasil ou Marrocos? Aqui na rádio nós estamos em dúvida. Nós estamos em dúvida ainda. Poderia falar, não, vai dar Brasil. Não, não sabemos, ué. A gente tem que ser realista, né? Aí o André falou assim, ah, não, dá sim, dá Brasil sim, dá sim, dá sim. André, mas dá com dificuldade ou sem dificuldade? Ai, meu Deus do céu. E aí, e você? Você acha que vai dar pra gente, sabadão? Pra participar, você vai lá no nosso Instagram. Vai lá, tá abertinho pra você. Nosso Instagram é aberto, é público. Você já segue a gente lá no Instagram. E você vai lá e marca, tá no nosso post, o arrobinha que vai com você. A coisa linda da sua vida, sabe? Aquela coisa que... Sabe? Sabe? Vai lá e marca. Pra ele junto com você, no sabadão, hein? Nessa festa gostosa da nossa Rádio Carinho, Rádio Amor. Nosso churrascão da DBC no primeiro jogo da Copa, né? Copa do Mundo 2026. Vamos torcer, né? Pelo nosso país, né? Vamos ver. 10 e 1, olha lá, ó.

0: gosto, faz barulho aí.
1: Gostoso, né? 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

0: mensagem aqui, né? Ai, vocês são demais, sabia? Vocês são demais. Vocês são demais. Vocês conseguem comigo aqui nessa rádio o que ninguém consegue comigo na minha casa. Te falar uma coisa. O ouvinte falou assim pra mim, ô Kelly, que fique muito bem claro, que fique muito bem claro, né? Que dia 12 é dia dos namorados. Fala pra minha esposa isso aí, viu, Kelly? Ai, meu Deus. Ô, Paulo, Santa Rosa do Viterbo, né? Como é o nome do seu pai, hein? E qual é a idade dele? Me fala, o nome dele e a idade do seu pai. Paulo, em Santa Rosa do Viterbo. Ele falou, Kelly, pelo amor de Deus, hein? Deixa isso aí bem claro. Dia 12 de junho é dia dos namorados. Não é dia das esposas. Ai, meu Deus do céu. Vocês são demais. Ontem peguei a estrada, fui dar uma bandeada, né? Fui dar uma voltinha, dar um passeio. E aí, voltando no Austin Luiz, acho que era o quê? Umas 20 pra meia-noite, mais ou menos. Umas 10 pra meia-noite, ouvindo Marcelo Renato. E ele falando uma mensagem linda, de idade, tal e coisa, coisa e tal, né? E aí, virou meia-noite. A hora que virou meia-noite, adivinha? Adivinha? Adivinha se não é aniversário do ursinho hoje? Parabéns, meu amor, amo você.
1: Nosso coração.
0: Só isso eu tenho pra te dizer. Eu amo você nesses 30 anos de história que eu tenho com você nessa rádio. Marcelo, amo você, ursinho. Um beijo, parabéns, felicidades de toda a nossa equipe. E já já eu faço o sorteio do bolo, tá bom? Um beijo, Marcelo. Te amo.

Jesus falou. E o que ele pediu? Ame, ame de verdade. Não só a quem te faz bem, não só a quem te convém. Isso não é amor. Amor é humildade, é carinho, é compaixão, é gratidão, é perdão. Ame, ame para ser amado, perdoe para ser perdoado. Seja manso, seja humilde de coração.

Música linda, Jades, são ontem rolou na programação da nossa rádio, mais ou menos 8:30, 9:00, né? Nessa comemoração hoje, aniversário do nosso querido, maravilhoso, né? Tanto tempo junto aqui de lida, Marcelo Renato. Linda, né? Meu mestre, Jades. Parabéns, Marcelo. Parabéns. Felicidades pra você, viu? Eu queria agora fazer o sorteio do bolo, né? E também mandar os parabéns para as pessoas que ligaram pra gente, para as pessoas que hoje estão completando mais um ano de vida. E saber onde é que a Júlia Moraes vai fazer festa hoje. E mais um bolo preparado pela Lou, da Doceria Glaciarte, né, gente? Parabéns para Marlene Roselei Bianchini, a Alessandra Renata Lopes. Parabéns para Maria Angélica da Silva Lourenço, Aline Cristina Forquim. E parabéns pro Armando Veronese. Seu Armando tá fazendo 82 anos hoje. Tá na Basílio Joaquim 145. E foi ele mesmo que fez a inscrição. Olha que gracinha. Oi, seu Armando. Bom dia. Daqui a pouquinho a Júlia Moraes passa por aí, tá bom? Pra te entregar o bolo, levar o nosso abraço, levar o nosso desejo que você possa viver um dia incrível nos seus 82 anos, tá? E que bom tê-lo por aqui e a gente ter a oportunidade de fazer uma entrega de bolo para o senhor no dia do seu aniversário, seu Armando. Aliás, eu acho seu nome lindo, viu? Lindo. Um beijinho pra todo mundo que hoje faz aniversário, hein?

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mais. Daqui a pouquinho tem você aqui no Som da Manhã, no 3307-1011, mandando o seu áudio, o seu alô, o seu bom dia pra Kelly Mary. Já são 10h38, o tempo passa depressa demais. Quando a Kelly Mary amanhã está contigo, bebê. Ó, vai. Vamos lá, ó, só no sapatinho. Amanhã gostosa de quarta-feira. E a galera mandando bem, assim que eu gosto. Assim que eu quero você. Ó, muita gente chegando e muita gente também parabenizando o Marcelo Renato.

0: se prepara, bebê! Arrasta! 20 para as 11 agora, vamos trazer a Icara Autotasa também, Herbert! 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

0: Você tem que acreditar, filho. Você tem que acreditar, né? Não é não? A gente não nasceu rico não, mas graças a Deus, nós nascemos bonito. São 10h48. Ô Alice, o que que é? Como que é, Alice? Como que é, Alice? Você quer arrumar um namorado caminhoneiro? Hã? Oh, não. Ela não quer só um namorado. Ela não quer só um namorado. Ela quer um namorado caminhoneiro, é isso, Alice?
1: Bom dia, que é Alice. É dia 12 de junho, é dia dos namorados. Quero arrumar um namorado. Arruma um namorado aí pra mim.
0: Olha lá!
1: Principalmente caminhoneiro.
0: Oh, Alice!
1: Au. Entendeu? Ah. Tô solteirona.
0: Tem um diferencial? Tem um diferencial?
1: Tá muito triste ficar sozinha.
0: Ah, não
1: viu?
0: Dá, né, bem?
1: A solidão tá triste.
0: Ah, não dá, né, bem?
1: Então
0: dá,
1: arruma né? um namorado pra mim aí, tá?
0: Certo!
1: Se aparecer algum solteirão, viúvo, tá?
0: Namorar.
1: Não fala no ar.
0: Ah, já foi! Ah, já foi, já foi, já foi, já foi, já foi. Ah, já foi, já foi. Ai, Alice, adorei. Quer dizer que você quer arrumar um problema, então, né? A vida não tá boa do jeito que tá, não. Precisa de um probleminha pra ficar boa, né? Oi, Kelly, tudo bem? Parabéns pela programação. Toca Ronaldo Viola e João Carvalho, se der pra gente. É o Pedro, Kelly, tô em Guatapará com você. Obrigada, Pedro. Deixa pra mim. Jeitão de caboclo, é moda demais, aí. Oi, Kelly, Eliane Belvedere. Oi, Eliane, tudo bem? Obrigada, viu? Obrigada mesmo pra vocês aí, um beijo. Kelly, excelente quarta-feira pra você. Bora lá de música, tô contigo, é a Marta. Minha amiga Roseli Scalandrin de Brotas e Eliane do Belvedere, parabenizando o Marcelo Renato. Obrigada, meus amores. Todas essas mensagens que vocês estão mandando, ele vai ver à noite, porque à noite ele vai trabalhar. E aí ele vai ler todas essas mensagens. Pedi pra Lana não apagar as mensagens hoje, de jeito nenhum, Lana. Luzia Vacari acompanhando a gente. Oi, Luzia. Oi, Luiz. Tudo bem, Luiz Aguiar? Tá lá em Piracicaba hoje. Eu adoro Piracicaba, sabia? Adoro Piracicaba. Adenilson, e aí, Ben, tudo bem com você?
2: Alô? Bom dia, rainha do rádio. Bom dia, por favor. Adenilson Santana de Favela.
0: Tamo junto.
2: Aí, esse dia toca aí pra nós. João Carreiro,
0: chama,
2: Pardinho.
0: Chama.
2: Mestre Carreiro, falou?
0: Oh, preza
2: pro Dodô, Marcelão e pra todos que gostar da moda raizona aí.
0: Beleza. Tá,
2: obrigado, BCFM Rádio Carinho.
0: A nossa rádio, amor. Amanhã é dia do grito, apito, tapa na boca do litro. Kelly, rainha do rádio, parabéns pela programação. Aí, tô adorando seu programa. Muito obrigada. Obrigada a você. Sidão Bombeiro também na sintonia da manhã. 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Vocês participando. Oi, Kelly, é o Savério, eu tô aqui na Rua Larga, queria pedir uma música do Gilberto Gilmar. Manda pro Tuta, o Girineia, aqui da Larga. Beijo, sou seu fã, ouço você todo dia, adoro. Aê, Savério. Aí eu dou valor, rádio ligado no som da manhã. Rinaldo, fala, Rinaldo.
3: Bom dia, Kelly.
0: Bom dia, Rinaldo.
3: Mary, Rinaldo Longini.
0: Tudo bem?
3: Linda música. E um feliz aniversário pro nosso baluarte, que nem fala.
0: É, com certeza.
3: Marcelo Renato.
0: Falso.
3: As madrugadas lá no Catar que eu passo com ele lá. Rádio do Carinho, Rádio Amor. Feliz aniversário. Ele merece.
0: Obrigada, viu?
3: Deus abençoe.
0: Nossa melhor companhia nas noites, né?
3: CDCFM, Rádio Carinho, Rádio Amor. Sempre.
0: Sempre. Ontem eu tava na estrada e ouvi o Marcelo Renato. Não tem como, não ouvi, né? Ô, Kelly, tudo bem? A Marilda da Vila Brasília. Tô te desejando uma linda, abençoada quarta-feira. Se demanda, quase me chamou de amor pra mim. A Fátima Leão. Beijo! Quem gosta da Fátima Leão também? É a Ivanira de Américo, né? Se tocar, a gente já manda pras duas aí também, tá? Um beijão, meu amor. Obrigada, viu, Amarilda? E a Lê, tá bem? Faz tempo que eu não falo com a Lê. Nossa, que saudade do Igor, da Lê, meus amores. Ô, Kelly, toca pra mim uma música. Tô por cá com você, a Neuza. Neuza, bom dia, meu amor. Fino, Américo. Tudo bem? A galera lá de Américo, Zetinho, Normando, Tuta, Pezão. Obrigada, viu, Fino? A Cidinha do Mariana também pediu meu grito de amor com Renan e Raí acompanhando a gente. Wilton Aparecido. Ai, passe o tempo que passar. É moda demais. Pra que judiar da locutora assim, ué? Pra que judiar da locutora desse jeito? Pra deixar de amar alguém, primeiro tem que esquecer. Ih, então não deixei de amar ainda, porque eu não esqueci. Wilson, fala, Wilson.
4: Bom dia, Kelly.
0: Oi.
5: Aruna.
0: Ah, não, pera lá que tem outro aqui. Pera lá.
5: Bom dia, Kelly. É o Wilson, o Willi Tozinha.
0: Oi, Wilson.
5: Rádio Carinho.
0: Aê, Rádio Amor aqui agora, ó.
4: Bom dia, Kelly.
0: Oi, coisa linda.
3: Aruna.
4: Aruna.
3: Oi.
4: Torrinha.
0: Coisa linda.
3: Beijos.
0: Coisa
3: Beijos.
0: Linda. É a Luna de Torrinha, é isso, Wilson? É a Luna? Pode ver que é a sua netinha, né? Pode ver que é o vovô, né? Pode ver, né? Oi, Kelly. Oi, Sandra. Tudo bem? Oi, João. Ô, Kelly, eu já avisei minha esposa que Dia dos Namorados não é dia 12, hein? É o Bosco de Limeira. Vocês tratam de criar vergonha nessa cara de vocês. Ô, Kelly, bom dia, Iraci. Vocês que não levam mimo pra mulher de vocês, não, hein? Se você não levar nada pra ela dia 12, você trata de chegar e dar um beijo na boca dela, bem gostoso. Fala, amor, te amo. Amor, te amo. Você é a mulher da minha vida. Pelo amor de Deus, vocês só. Pelo amor de Deus, hein? Não vai esquecer. É, Kelly, que prazer falar com você. É, coisa linda. É a Iraci, lá do Antenor Garcia. Oi, Iraci, tudo bem? O prazer é todo meu em ter você aqui na programação da manhã, tá? Muito obrigada, viu?

nossa manhã que tá tão gostosa nessa manhã de quarta-feira, 10 de junho. Te quero bem. Bom, seguinte, vamos falar do nosso cafezinho maravilhoso, encorpado, gostoso, do jeito que você quiser. Preparado com seu jeitinho. Sabia que tem gente que gosta de tomar café frio? É, eu conheço gente que espera o café esfriar pra tomar. Tem gente que adora colocar uma bola de sorvete de creme assim. Primeiro você coloca um pouquinho de doce de leite embaixo da taça. Ó, sou receitinha da Kelly. Pega um doce de leite, pode ser preparado em casa, pode ser em quadradinho, aquele que você compra no tiquinho, do jeito que você quiser. Você coloca o doce de leite embaixo da taça. Aí você pega uma bola de sorvete de creme. Ai, Kelly, mas tá frio. Não, calma. Nem terminei de falar. Ó, aí você coloca uma bola de sorvete de creme, não muito grande, em cima do doce de leite. Aí você pega aquela xícara de café que você acabou de passar, ouro brasileiro. Aquela xícara de café ouro brasileiro que você acabou de passar. E joga assim em cima. Ah, bebê! Sabe o que é isso? Isso chama-se afogato, tá? Uma sobremesa gostosa, né? Pra qualquer momento do seu dia que você consegue fazer com um cafezinho ouro brasileiro. E não só isso. Chama aquela sua amiga aí, sabe? Pra tomar um cafezinho, fazer fofoca com ela. Não é gostoso? Hã? Tomando um cafezinho gostoso, quentinho, ouro brasileiro. Docinho. Hoje docinho. Até.

0: exatamente 11 horas da manhã. Que gostoso! Eu queria mandar um beijo pro Marquinhos. O Marquinhos do transporte, dois amigos. Ok, eu tô na estrada. Eu tô te ouvindo, tá? Bom trabalho pra você. Obrigada, Marquinhos. Obrigada pela companhia, que gostoso. Muito obrigada, tá? Ter você aqui na programação da manhã. Que delícia, tá bom? Queria mandar um beijo, então, pra galera da estrada, né? Todo mundo que estiver nas estradas, os motoristas, né? Os caminhoneiros. Ô, moçada bruta. Tá no tapetão aí, né? No transporte. Carregando o progresso do nosso país. E muita gente também nas usinas, né? O pessoal me ouvindo nas usinas. Oi, meus amores. Bom dia. Bom trabalho pra vocês. Ok, eu sou o Jorge, tá? Meu nome é Jorge, eu moro no Mato Grosso do Sul. É, eu queria participar da promoção do Dia dos Namorados, tá? Que você tenha um dia lindo, Kelly. Se possível, manda juras de amor pra mim do Bruno Marrone. Ô, Jorge, o que, que você precisa aí, Dia dos Namorados? Você quer participar da promoção? Vai lá no nosso Instagram, tá bom? Lá no nosso Instagram você tem tudo lá, tá certo? É, a promoção do Dia dos Namorados, a gente vai sortear cestas aqui, tá? Maravilhosas aí pra galera que tá com a gente, tá bom? Muito obrigada. Sexta amor e comigo nessa, hein? Oi, João Pereira, tudo bem? João, bom dia, João. Tamo junto. João mandou um oizinho aqui pra mim. Oi, Kelly. Aquele oizinho tímido, que eu gosto também. Jefferson Vieira. Ei, essas fotos que vocês mandam pra mim. Ô, Jefferson, parece uma girafinha aí embaixo. Olha a foto de novo, Jefferson. Jefferson, olha a foto de novo. Ô, Kelly, tô por cá, tô com você. Obrigada, viu? É Brotas na audiência da manhã. Adoro. Amo demais. Brotas é minha segunda casa. Obrigada, viu, Jefferson? Um beijão pra você aí, tá? Oi, linda, um beijo. Oi, Iraci, tudo bem com você? Outro beijo pra você, meu amor. Obrigada, viu? Ela tá lá no Antenor, falei dela, né? Fatiminha também. Ô, Kelly, o café não pode faltar por aqui de jeito nenhum. É, Marcelo! Tudo bem com você, Marcelo? Oi, fala comigo, bom dia.
1: Bom dia, Kelly. Bom dia, Marcelo, meu bem. Quero mandar um abração para o Denilson, Fazenda de Chaveiro, agradecer ele pela música aí. Dobrinhas também.
0: Sim.
1: E eu queria pedir uma música do Teodoro Sampaio, acho que chama Cuida Bem Caminhoneiro. Se você tiver aí, der tempo, toca aí, fazendo um favor.
0: Tá bom, meu bem.
1: Referência aí pra você também. Beleza. E pra todos que gostar da música aí, tá
0: combinado.
1: Bom?
0: Combinado.
1: BCFM, Rádio Carinho.
0: Rádio Amor, me conta, esse café tá na boleia, é isso? Tá na boleia? Eu também, quando eu viajo, tem minha garrafinha de café. A gente tem uma garrafinha específica que a gente leva no camping. E ela, pra onde a gente vai, ela tá junto. Viajou, a garrafinha tá junto no carro. Não tem como, né? E café é ouro brasileiro, né, Cleide? Oi.
2: Bom dia, Kelly. Bom dia. Ô, Kelly, manda uma música aqui pra Brotas, falou?
0: Ei, moçada Rádio de Carinho. Brotas, tá chegando o nosso dia. Tá chegando o nosso
3: aí,
0: dia.
3: Tudo bem, minha querida?
0: Oi, bem.
3: Pra nós aí, duas cartas. O Tchon Carreiro e Pardinho.
0: Oh.
3: Manda pra todos os ouvintes, nossa amiga Dinils, fazendo Setano Saveiro. E nosso amigão Marcelo Medeiros, que dá pra estradona aí.
0: Todo mundo junto.
3: Chama na bota, cutuca na espora aí.
0: Chama na bota. Chama na bota.
4: Vocês
0: também, hein? É só madeira. Ó, ó, ó, aí você vê, ó.

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0: Patrícia e Manuela. Chama o Samu, chama o Samu. Bom, são 11h18, você sabe que tá rolando a promoção, né? 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E participando de um churrasquinho bem gostoso com a equipe da nossa rádio. Queria agradecer aos ouvintes que passaram na rodovia Washington Luiz, a galera de Porto Ferreira, né? Karina, tudo bem? Karina, Clodoaldo e o Fernando. E aí, meus amores? Boa viagem pra vocês, um dia maravilhoso. Muito obrigado. Eu não sei se vocês estão indo sentido capital, sentido interior, mas agradeço imensamente, tá? Galera de Porto Ferreira. Alexandre Caetano, tudo bem com você, meu bem? Um beijo, viu, Lê? Tudo de bom também? Uma quarta-feira linda. Oi, Feijão. Ô, Kelly, você sabe que eu não te deixo, né? Sei. Eu sei, com certeza. Obrigada, Feijão. Feijão adestrador lá de Brotas, acompanhando a gente também. Muito obrigada, viu, Feijão? Oi, Paulo, tudo bem? Paulo, Paulo mandou um áudio pra mim aqui às 9h45 da manhã. Deixa eu ver o que o Paulo tá falando pra mim aqui. Paulo, oi.
1: Bom dia, Kelly. Bom o Paulo dia. De Brotas.
0: Oi, Paulo. Ô,
1: Kelly, manda uma casa de caboclo pra nós aí, Rick Renner.
0: Linda.
1: Vamos, tamo junto aqui. Tá começando a esfriar de novo, cara.
0: É, você viu? E vai fazer frio, hein? Vai fazer frio.
1: Manda um alô pro Gaúcho e pro Lucas, que tá trabalhando na obra. E manda um alô pro Paraguai, velho falado.
0: Pode deixar. Paulo tá mandando recado, viu? Vai pra todo mundo que tá com a gente aí, tá bom? Muito obrigada, tá? Um beijo pra você, deixa pra mim. Já tem aqui. Ah, e tem outro que pediram pra mim, Jeitão de Caboclo, que eu quero tocar também, né? Foi Jeitão de Caboclo e Casa de Caboclo. Vamos tocar as duas junto, pode ser? Eu vou entrar com o Rick Renner, Casa de Caboclo. E logo na sequência a gente já traz também o Jeitão de Caboclo, que eu sei que teve gente que pediu pra mim aí. A gente já aparta as duas. Paulo, obrigada, um beijão pra você. Martinha, excelente manhã de quarta-feira, viu? Kelly, manda um Zezé pra gente, uma manhã repleta de coisas boas. Ah, hoje tá demais, hoje eu vou contar pra você, hein? Hoje é quarta-feira, tá diferenciada, mas não sei por que não, não saberia responder.

0: Responder porque que é quarta-feira da diferença, não saberia responder, não saberia. Se tivesse que dar uma única resposta. Hein, Pri, tudo bem? E aí, mandou um oizinho tímido pra mim aqui, ó. 9221, final 71. Tudo bem? Bom dia, tá? Marcelo Medeiros, tamo junto, tá realmente na boleia, olha lá que gostoso. Ei, aí dá pra ir longe, hein, fi? Aí dá pra ir longe, eu não sei a sua térmica aí, mas minha garrafa térmica aguenta o café umas 7, 8 horas. O café tá quentinho, quentinho, que mal. Tive sorte de comprar aquela garrafa térmica, viu? Ô, Kelly, manda uma música pra gente aí, pode ser Paula Fernandes, é a Jô. Oi, Jô, tudo bem? DJ Trevisan, tamo junto. Juliano César, bem aos olhos da lua, Kelly, manda pra gente, música linda. Oi, Aguinaldo. O que foi, Aguinaldo?
1: Bom dia, Kelly. Eita, programa bom, hein?
0: Tá bem com vocês? Mas como é que não vai ser bom, hein? Obrigada, um beijo pra você. Um dia lindo. Oi, bom dia.
2: Bom dia, aqui é o Alessandro de São Manuel.
0: Oi, Alessandro.
2: Toca Luciano Cada Minuto. Parece especialmente pra minha esposa Angélica.
0: Oi, Angélica.
2: Minha filhinha Clarinha. Todos daqui de São Manuel que curta a DBCF.
0: Beleza.
2: E oferece pra todos os ouvintes aí mesmo.
0: Combinado,
2: um abraço.
0: Meu bem. Outro abraço pra você.
2: Quarta-feira abençoada pra todos.
0: Que lindo, que família linda, Alessandro. Muito obrigado, um beijo, tá? A Gislaine Martelo tá lá em Brotas. Kelly, manda uma menina da aldeia pra gente. Casa bem que essa manhã de quarta-feira, hein? Kelly, tô por cá com você, tô na lida, tô na terraplanagem. É, Bruno? Tudo bem, Bruno? Fala comigo,
3: bom dia,
0: então.
3: Rainha, bom dia. Tô aqui na escuteira da DBC, viu?
0: Que gostoso.
3: Tô afastado, Bruno. Mas desconectado nunca.
0: Aí sim.
3: Por cá, Brunão aqui do Rancho Espraiado. Manda um Rancho abraço Espraiado. Aí pra Renatão.
0: Beleza?
3: Tá na escuteira. Lá no Espraiado.
0: Tá bom, meu bem.
3: Nem vou pedir modelo, só o luxo.
0: Ó, quando eu era criança, meu pai falava de um tal de Espraiado. O Espraiado é aquela banda ali do lado da Universidade Federal. É ali ainda, é ali que é Espraiado, aquela baixada da Universidade Federal ali que some lá pro parque ecológico da gente, ali que é Espraiado. Porque agora eu vou querer saber, porque eu era criança, meu pai falava um tal de Espraiado, não sei o que é Espraiado. Agora eu vou querer saber, que vocês são entendidos da cidade de São Carlos, aí pessoal que mora, ou que banda que é esse Espraiado. Ajeita pra mim aí, que eu quero saber, viu, o ouvinte que tá comigo aqui. Bruno, tô te esperando, manda pra mim que eu quero saber quanto que fica o Espraiado. É ali mesmo, é ali que eu tô falando certo, ali. Quero saber que banda que é. 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Sorteio sexta-feira, hein? Pensou, Rô? Você comigo lá no churrasco? Você e o Roberto? Ave Maria! Nossa Senhora, vai dar bom demais, hein? Tô te esperando, Rô, um beijão. Oi, Kelly. Oi, Gislaine. O que você precisa, meu bem? Manda aí que eu tô aqui te esperando, tá? Fala comigo, Luiz.
4: Bom dia, nossa rainha do rádio. Kelly Melry. Estamos aqui, Luiz e Marcelo. Estamos indo ali em Dourado, curtindo
0: Dourado,
4: a DBC.
0: Estamos indo ali.
4: Rádio Carinho, tamo Rádio
0: ali. Estamos indo ali dar uma voltinha, né, Dourado, né, bem? É um pela outro cai, é rapidinho, né? Ei, Maria.
5: Oi, Kelly Mel. Bom dia.
0: Bom dia.
5: Tudo bem?
0: Tudo ótimo.
5: Aqui é Maria do Parque da Laranjeira.
0: Tudo bem,
5: tá,
0: Maria?
5: Falando com você.
0: Obrigada.
5: Hoje eu vou participar da dobradinha, tá bom?
0: Meu amor. Vou te esperar, hein?
5: Rádio DBC, muito amor, carinho.
0: Olha,
5: muito
0: que
5: mais
0: coisa linda.
5: Pra você, Kelly Mel. Tá bom?
0: Coisa linda. Muito obrigada. Tamo junto. Você viu que amor? Ó, outra aqui também.
6: Bom
0: ó.
6: Dia, amor da minha vida.
0: Quer ver?
6: Dá um abração no Marcelo Renato. Eu chamo ele de minha voz linda. A voz dele é maravilhosa.
0: Poxa, encantadora, né?
6: Toca um modão que ele gosta aí. Beijo. Rádio bem. Carinho, rádio amor.
0: Obrigada, Fatiminha. Com certeza ele tá ligado. Oi, Marcos. Tudo bem, Marcos? Bom dia, Marcos.
7: Bom dia, bom dia, bom dia. Aquele bom meu. Dia. O Marcos da Araci. Toca pra nós, hein, Amado Batista. Deus pra você e todos os ouvintes.
0: Obrigada,
7: toda
0: Marcos.
7: Toda a família de BC. Obrigado, Kelly. Um ótimo trabalho.
0: Eu que agradeço, Marcos.
7: BCFM, Rádio Carinho.
0: Rádio Amor.
7: Obrigado,
0: Marcos,
7: Kelly.
0: Ó, vou contar pra todo mundo um segredo do Marcos. Vou contar pra todo mundo, Marcos. Ele pediu o Amado Batista, mas ele gosta do Léo Magalhães. É ou não é, Marcos? Oi, Eliane Soares, tudo bem? Oi, amor, obrigada, viu? Eu falei, né? Vocês podem deixar as mensagens aí, o Marcelo vai ver tudo à noite, viu, meu bem? Um beijo, tá? Muito obrigada, tá bom? Kelly, proteção divina pro Marcelo Renato. Manda pra ele, se puder, se é amor, não sei, do Cleiton e Camargo. Aê, mulherada apaixonada. Ô, Kelly, É a Cecília Almeida. Obrigada, meu amor. Adenilson Santana dos Faveiro. Hoje, já tá na lida hoje, Adenilson? Ô, Kelly, se a Alice aí, a ouvinte que quer arrumar um namorado, quiser vir pra Porto Seguro, ajeita pra mim aí que eu já tô esperando ela aqui, ó. Oi, Juventino!
8: Ô, Kelly, bom dia.
0: Bom
8: dia. Juventino
0: aqui do Franco. Oi, e aí?
8: Põe uma música da Ana Castela aí pro meu neto. Ah. Kelly Brota, tá fazendo aniversário hoje.
0: Qualquer uma.
8: Tá bom?
0: Aham.
8: Ele não gosta muito dessas caipironas, mas...
0: Mas Ana Castela, gente. Ana
8: Castela, que eu não entendo muito disso aí, não.
0: Aham.
8: Tá bom? Pode muito obrigado, deixar. Viu? Um bom dia.
0: Obrigada, meu bem. Você não falou qual é que é? Você não falou qual é que é? Ela, ó, é do neto do Juventino essa, hein? Ninguém tira dele essa, hein? Ninguém.

0: 7h28! É pro netinho do Juventino, hein? Ele tá lá em Brotas, é isso? Ele falou, né? Aê! Então, agora o povo de São Carlos vai me ajudar. Aonde é que em São Carlos tem um lugar que chama Espraiado? Porque eu vou ter que saber isso agora, porque o que o ouvinte falou aqui pra mim não é São Carlos, né? Ele falou que aqui é uma ó, deixa ele assuntar pra nós aí, é melhor, deixa ele assuntar.
1: Ô, Kelly, é aqui sentido a usina. A usina raiz, hein? Sentido a usina e torrinha.
0: Ah.
1: Na subestação antiga aqui. Chama Espraiado.
0: Espraiado.
1: Dá 3 km pra Brotas.
0: Ah,
1: perto da Santa
0: coisa
1: Cruz.
0: Coisa linda esse Espraiado. Que tem a ver com a minha vida. Aí meu pai falava que São Carlos, mas não sei onde é. E agora? Vou ter que perguntar pro prefeito Neto Donato se ele sabe onde é que é o Espraiado. Será que o Neto Donato responderia essa pergunta pra mim, Neto Donato? Hã? Perguntar pro Neto, Neto, onde fica o Espraiado em São Carlos, meu filho? Você é prefeito, né? Aí o prefeito deve saber, né? Ou algum vereador. Será que alguém me ajuda? Que eu quero saber onde é o Espraiado agora. Obrigada, meu bem.

0: 11h32. Eu acho que essa coisa de espraiado tem a ver com água, né? Tem a ver com água, porque quando eu me lembro dessa referência, eu me lembro que tem alguma coisa a ver com água, alguma coisa assim. Então, talvez ele falasse nesse sentido, né? Justamente por conta que era algum lugar que tinha água. E aí o Roberto me mandando mensagem agora me referiu uma lembrança que a gente, de criança, a gente ia visitar uma cachoeira, que eu acho que ainda tem em São Carlos, que é a Cachoeirinha, né? Que ali, eu não sei se não sei que banda que é também, se é 29, ele é onde que é. E aí o Roberto mandou esse áudio pra mim, quer ver, ó.
1: Ô, Kelly, bom dia. Que é o Roberto Zavaga.
0: Bom dia, Roberto.
1: Sou nascido e criado aqui em São Carlos, uhum. Principalmente lá no Tijuco Preto.
0: Certo.
1: E o nosso espraiado que a gente conhece é ali no, onde é o Parque Ecológico.
0: Ah lá, falei?
1: A gente ia nadar ali.
0: Não falei? Não falei?
1: Com a represona.
0: É, eu tô falando, hein?
1: Tá perto vendo? Do horto.
0: Perto do horto.
1: Espraiado antigo é que é.
0: Se você perguntasse pra mim na rua hoje, você me parou, tô no mercado fazendo compra, você me parou dentro do mercado fazendo compra. Ô, Kelly, onde fica o horto de São Carlos? Eu não saberia dizer, não. Mas agora você já me falou, agora já sei então que é perto do espraiado, que é perto do Parque Ecológico. Pelo Parque Ecológico eu sei. A Margarete também.
2: Bom dia, Kelly Mérito. Eu sou a Simone. Pra mim, que eu conheço o espraiado é onde está o Parque Ecológico. Eu tá sempre vendo? Conheci o espraiado onde fica agora o Parque Ecológico.
0: Aê!
2: Tá bom?
0: Vocês livraram o Neto Donato, hein? Vocês livraram o Neto Donato. Ô, Kelly, Parque Ecológico. Cruz mandou pra mim aqui. Obrigada, meu bem. Ó, outro áudio aqui, ó.
3: Ô, Kelly, o espraiado fica ali indo pro. Pro 29 ali.
0: 29. Tá? Ali então vai pro 29 também?
3: No Parque Ecológico.
0: Certo,
3: tá? Parque, Parque Ecológico ali.
0: É, então eu falei certinho.
3: É ali.
0: Ele queria dizer, acho que como uma localidade,
3: alô,
0: será?
3: Tchau, tchau.
0: Hein, Antônio Carlos, acho que era uma localização que ele daria, né? Tipo uma localização, né? Tava lá no espraiado namorando.
4: O que ele, tudo bem? O que ele? Aquele, ó, bem. Espraiado, tem lá em Botos, mas também esse bairro que você falou também.
0: Sim.
4: É em frente do. Da Oscar ali, sabe?
0: Isso, ali.
4: Tem
0: não.
4: Até um bairro que é novo ali,
0: isso.
4: Condomínio, chama
0: ajeito.
4: Espraiado também.
0: Ah, o condomínio?
4: Ali.
0: O condomínio
4: ali,
0: chama espraiado? Oh. Não sabia, não, não sabia. Ô, oh, faz tempo que eu não vou pra aquelas bandas ali, hein? Última vez que eu fui ali, eu fui visitar uma amiga, ela mora ali naquela região, o pessoal da Papelão, né? A Camilinha. A última vez que eu estive aquela banda ali, foi o dia que eu fui na Camilinha. Ô, Kelly Nercy Gonçalves, tô com você, obrigada, meu bem. É isso mesmo, lá pertinho da UFSCar, muito obrigado. Olha, pessoal, todo mundo mandando pra mim. Quem que é? Quem que é o prefeito? É o melhor Uber da cidade. Ah, o Uber sabe tudo, né? A galera aí, os Ubers, eles sabem tudo, né? Ô, Kelly, quer um caldinho de mandioca, Líria? Feijoada ou caldinho de mandioca? Vem almoçar comigo, Kelly? Oi, Líria. Fica chamando muito não, hein, Líria? Cecília, oi,
5: é
0: meu
5: verdade,
0: amor.
5: É verdade, Kelly. Fica em frente ao Parque Ecológico. Inclusive, eu trabalho lá, é um condomínio.
0: Ah, é?
5: Coisa de uma criancinha de 95 anos.
0: Ai, que gostoso. Um beijão, Cecília. Então, você tá todo dia lá, né? Ô, Kelly, aqui em Brotas tem um espraiado também. É, meu amor, e onde fica o espraiado? Será que eu já conheço o espraiado aí em Brotas? Será que eu já conheço? Conheço bastante coisa aí em Brotas. Fala comigo, meu amor, que hoje é o dia dele. Vamos ver o que ele tá falando.
6: Oi,
0: aqui, ó.
6: Kelly, bom dia. Obrigado por todo o carinho e todas as mensagens. E pra responder espraiado, eu fui com meus irmãos, meus primos, meu pai levou a gente de Kombi ainda.
0: Ah lá, Kombi.
6: O espraiado seria onde é o Parque Ecológico hoje.
0: Aê! Okay? Tá vendo como que é? E a Combose, hein? A Combose é uns 13, 14, né, Marcelo? Tudo apertado, né, bem? E a gente ia balançando assim, né? Você ia sacudindo assim, né? Não tinha cinto de segurança, não tinha nada. De vez em quando a Kombi capotava também, também não dava nada. Ai, meu Deus do céu. Seu pai também teve uma Kombi, teve? Meu pai teve um monte de carro. Meu pai teve até um SP2, só cabia duas pessoas. Ele tinha uma família de 15 filhos e tinha um SP2. Ai, meu Deus do céu. Ah, o espraiado de Brotas é uma fazenda de gado. Ah, é? Aí em Brotas? É, com certeza, com certeza. Você viu? Assim que é gostoso, né? A galera participando, mandando ver, assim que eu gosto. Você fazendo parte dessa festa linda, dessa quarta-feira gostosa, não tem como não ficar bom, né? E já já tem? E já já tem? Tem? A Juju.

0: 20 para meio-dia. A partir de agora, a Júlia Moraes já tá preparada para fazer festa junto com a doceria Glaciart e vem na entrega do nosso bolo, né, Júlia? Oi, bem, oi!
1: Hoje é quarta-feira, chegamos na metade da semana, né? E nada melhor do que celebrar a vida, espalhar alegria e começar o dia com muita energia positiva, né, Kelly? Eu sou Júlia Moraes e já estou aqui na cidade de São Carlos para mais uma entrega especial, levando todo o carinho da nossa rádio e um bolo delicioso, direto da doceria Glaciart. Mas antes de tudo, eu quero desejar um dia abençoado para todos que hoje celebra mais um ano de vida, né? Que Deus possa proporcionar momentos incríveis para você. Mas hoje, quem leva para casa esse bolo maravilhoso é ele, Armando Veronese, que hoje completa os seus 82 aninhos de vida. Ele mesmo foi no 3307-1011, fez a inscrição e garantiu a festa aqui na cidade de São Carlos, no bairro Araci 1. E é com ele que eu vou falar, tudo bem?
2: Tudo bem. Tudo ótimo.
1: Tá feliz?
2: Lindo. Tô feliz.
1: E quem veio comigo hoje foi o Valdir, né, Valdir? Diz que é amigo, né, Valdir?
3: Opa, sou Armando, ô Kelly Mary. Sou Armando, é meu amigo de longa data. Que lindo. 82 anos. Filho dele, outro dia me levou aí na porta da rádio, o Zé Roberto. Eles são ouvintes assíduos da nossa programação. E o senhor Armando, ele frequentava, ou frequenta, né? A igreja que eu frequento, que é a Bom Jesus Milagres, lá do padre Fernando Fraga. Uhum. Muito feliz em vê-lo, a esposa, né? E o amigo Dirceu, que tá aqui pertinho, né, Dirceu? Faz tempo que tem amizade com ele, Dirceu?
4: Ah, faz muitos anos. Faz muitos anos já.
3: Quanto tempo de casado?
5: Eu, 50 anos fez agora.
3: Qual o nome da esposa mesmo, é?
5: Maria Aparecida.
1: É, 50 anos
3: de casados. Parabéns, então.
4: Parabéns.
2: Agora, em setembro, faz 51.
3: Olha aí, que beleza. Olha, parabéns, parabéns.
5: Tenho 50 anos de casada com ele. E fiz o meu aniversário, 74 anos.
1: Ô, Valdir, e hoje, nos dias de hoje, é difícil, né?
3: É difícil, mas também por quê, né? Por que o seu amante chegou a 50 anos de casado? Andou comigo. Andou comigo,
1: que não. Tá vendo, quem anda com o Valdir?
3: É, quem entrou, anda na linha, anda na linha.
1: Meu amor, receba o carinho da DBCFM, de toda a família, tá? Que Deus te ilumine, ilumine os seus caminhos, trazendo muita saúde, paz, felicidade e muito sucesso. E pra você que está acompanhando, né? 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
0: Ô, Julia, eu tava ouvindo tudo, eu amo a Kelly, fala pra ela que eu amo a Kelly. Ai, coisa linda. Sabe quem tá comigo? Sabe? Inaê Toniolo, se liga.
6: Vem jogando gostosinho pra mim.
0: Essa é só pra você.

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o que alimenta a sua alma hoje, a sua força. Fica longe de você, tá foda. Felipe Araújo, Zezé de Camargo e Luciano, pra que deixar pra amanhã? 11h56, bom dia, amanhã, DBC. 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Rick Renner, linda música, foi você que pediu para mim.

0: diretora do estúdio. Volta pra cá, mulher. Foge não, foge não, foge não, foge não, que você tá no controle. Você tá no controle da manhã, ué. Ô, Naldo, tudo bem? O Naldo Belaro mandou uma mensagem aqui pra mim também, né, Naldo? Tudo bem com você? Foi mesmo. Um beijão, obrigada, viu? O Wilson também, a Dolores, o Mão de Vaca, a Cleusa, Lupércio Filho, Moreira. E aí, Moreira, valeu, hein? Obrigada. Marinho, tudo bem, Jonas? Um beijo, viu? Flaviano Guzmão, diretamente do Aras, no Som da Manhã, obrigada, meu bem, um beijo. Oi, Ibrahim, tudo bem com você? Fala comigo.
1: É o Ibrahim de Araraquara, na
0: escuta. Tudo bem? E aí?
1: Se possível, manda aí pro Duque da Ovan aí, massa falida. Manda aí pra Desossa Central.
0: Então, hein,
1: escuta aí.
0: Beleza.
1: Todo dia aí, beleza?
0: Beleza, muito obrigado.
1: BBC Rádio Carinho.
0: A nossa Rádio Amor, um beijo, valeu, Pablo Gesso, obrigada, viu? Tamo junto, fala comigo, Moacir. E aí, Moacir, e aí?
2: Kelly, bom dia.
0: Dia,
2: é o Moacir de Araraquara.
0: Você tá bom, filho?
2: O Kelly, manda uma moda pra nós aqui em Araraquara, em Vilagem Dama 3.
0: Sei.
2: O Matheus, o Douglas, o Carpinteiro aqui, o pessoal aqui.
0: Oi, moçada.
2: Joga pra nós aí, a filha que volta com as irmãs Freitas.
0: Ó, Marcelão, e aí?
3: Bom dia, Marcelão.
0: Bom
3: aqui
0: dia, Marcelão.
3: Manda um alô pra nós aqui, estamos sintonizados na sua programação.
0: Obrigada,
3: aí,
0: Marcelo.
3: E não esquece também de mandar um alô, o pedreiro Meia Cueca, que tá aqui do lado aqui, ó, trabalhando, construindo uma obra aqui. Tá bom? Baita abraço.
0: Obrigado,
3: tudo bom?
0: Viu?
3: Tchau, obrigado.
0: De massa, mole. A nossa Rádio Amor, tamo junto. Luquinha não falou ainda oi?
4: Bom dia, Kelly.
0: Bom dia, bem.
4: Que é o Luquinha, Santa Rita do Passa Quatro.
0: Tudo bem, Luquinha?
4: Manda uma moda pra nós aí.
0: Vai mandando pra mim.
4: João Carreiro e Pardinho, Canarinho Prisioneiro.
0: Olá,
4: é nóis, Kelly Merda. Tamo junto aqui com a turma da usina, João.
0: Obrigada,
4: Domingos.
0: Luquinha.
4: Sou Carla, a turma toda aqui escutando a Madeira.
0: Ô, moçada.
4: BBC, Rádio Carinho, Rádio Amor.
0: Aí
4: tamo
0: sim.
4: Junto.
0: Valeu, um beijo pra vocês aí, tudo de bom. André Michelotto Torrinha, o Fábio comigo também. Oi, Fábio, tudo bem com você? Bom dia, tá? Tá lá em Cravinhos, na programação da nossa rádio. Oi, Kelly, Maria Vera. Oi, meu amor. Hoje é aniversário da Lourdes, né? Lá do Munique, um beijo pra ela. A Diva também comigo, a Rose. Oi, Rose, obrigada, viu? Eu adoro seu programa, Kelly. Wagner do Medeiros, o Ricardo. Oi, Ricardo, tudo bem? Oi, Dora! Oi!
5: Bom dia, Kelly.
0: Bom dia, Dora.
5: Ô, Kelly, manda uma música aqui pra mim. Adora, do Sítio da Prata, município de Dois Córregos.
0: Aham, Dois Córregos, ó.
5: Manda uma música aqui pra mim, meu marido, José Barbieri.
0: Oi, José, tudo
5: beijo,
0: bem, José?
5: Com Deus.
0: Outro beijo, meu amor, obrigada, viu?
5: Você é uma locutora muito alegre.
0: Muito bom, são vocês, são vocês. Oi, Valdirene, tudo bem com você, Valdirene? Um beijo pro Ricardo Migaleto, viu? Um dia lindo pra vocês. Oi, Ti, tudo bem com você? Você acha que vai ser Marrocos 2, Brasil 2? Se você fosse dar o palpite, Ti, seria esse aí? Hã? Marrocos 2, Brasil 2? Aí eu já vou ficar contente com 1-0 do Brasil, já tô contente, viu? Arnaldo Pedroso, vamos ver, né? Vamos ver, a gente vai fazendo aí. Arnaldo Pedroso comigo também, Reginaldo Souza, o Valdeir, o Luiz Jesuíno, que ainda não falou, Luiz. Fala, Luiz, fala,
6: bom
0: Luiz.
6: Bom dia, Kelly.
0: Bom dia, bem.
6: Bom dia, abençoado pra todos nós aí.
0: E aí, tudo bem?
6: Uma ótima quarta-feira.
0: Obrigada, meu bem.
6: Luiz Jesuíno aqui de Brotas.
0: Aham,
6: uhum,
0: só de Brotas arrasa,
6: da
0: né?
6: Baldan. Todos os ouvintes da TVC FM, manda a Marília Mendonça de Paulo e Paulinho.
0: Estrelinha. Música
6: pra
0: linda.
6: Todos os ouvintes da TVC aí.
0: Uhum.
6: Um ótimo dia.
0: Deus quiser.
6: Um abraço, fica com Deus.
0: Outro pra você,
6: DBC,
0: meu bem.
6: Rádio Carinho.
0: A nossa Rádio
7: bom
0: Amor.
7: Dia,
0: oi, Matheus. Oi,
7: Matheus. Mandasse meus parabéns pro Marcelo Renato.
0: Uhum.
7: Queria que você tocasse um modão mandando pro Marcelo.

0: Renato, e pra vocês aí da rádio, Rádio Carinho, Rádio...
1: Falou bonito, Rádio Amor,
2: foi que ele espraiado aí perto da USP, é USP, né? Na universidade aí.
1: É federal.
2: Mas levava a mãe quando era pequeno lá, que era.
1: É, levava também.
2: E
1: todo mundo.
2: Eu cresci em São Carlos, sou de São Carlos, sou de Brotas. Viu?
1: Você é de São Carlos, Feijão?
2: Então, o pai levava nós ali, espraiadinho aí embaixo aí.
1: Feijão adestrador. Eu achei que você fosse daí, filho. Ah, então você é de cá também, é da nossa banda. Ô, Kelly, tudo bem? Toca esse cara, sou eu, manda pra rua. Oi, tudo bem, e você, Roberto? Ô, Kelly, tudo bem com você, Eliane do Belvedere? Tem mais gente aqui pra falar comigo? Aqui tem um áudio, ó.
3: Boa tarde, Kelly Mary. Zacarias falando.
1: Oi, Zacarias.
3: Brasil 2, Marrocos 2.
1: Brasil 2, Marrocos 2.
3: Zacarinho, BBC FM,
1: ai, será? Será 2x2? Será 2x2? Será? Aqui, ó.
4: Kelly, aqui é a Maísa de Torrinha.
1: Oi, Maísa.
4: Tô dando os parabéns pro Marcelo Renato.
1: Manda obrigada.
4: Bota a música pra ele, Marcelo Renato, Milionário José Rico, Duas Camisas.
1: Duas Camisas.
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1: A nossa Rádio Amor.
5: BBC FM.
1: Tá lindo demais esse programa. Tá lindo demais. Lindo demais. Só não tá mais lindo que você. É.

bem, só fala vamos que a minha boca vai. Não precisa mais nada, né? Só fala vamos que a minha boca vai. Seguinte, eu quero agora fazer uma homenagem pro Marcelo Renato. E hoje é aniversário do Marcelo Renato. Fiquei pensando na minha irmã ontem. Ontem eu tava na estrada, falei pra vocês já. E aí eu fiquei pensando na minha irmã apaixonada do Marcelo Renato. Minha irmã, eu falo a verdade pra vocês, hein? A minha irmã, ela acompanha o trabalho do Marcelo Renato antes de eu trabalhar na Rádio MCFM. Faz ideia? Faz ideia como que é a minha vida? Bom, é o seguinte. E aí, ontem eu ouvi, né? Acompanhei o programa dele e ele falou uma mensagem. Linda, linda, linda. E eu queria muito compartilhar com vocês. E logo na sequência, depois das minhas duas últimas músicas, eu queria deixar hoje, ao invés de fazer a dobradinha da manhã, eu queria deixar pro Marcelo Renato, né? Tocar pra ele duas músicas que eu acho que ele vai gostar um pouco, tá bom? Então eu queria falar a mensagem dele primeiro, tá? E depois já vou finalizar o programa com essas duas músicas pra ele. Pra galera que gosta do Marcelo, pra galera que acompanha o trabalho do Marcelo, ontem, depois que ele falou que era o aniversário dele, que ele falou, todo mundo sabe, né? Mas que ele falou, eu falei, nossa, que programa lindo. Virou um programa especialmente pra ele. Eu fico imaginando hoje, hein, Marcelo? Fico imaginando hoje, que gostoso. Não podemos perder de jeito nenhum, né? O programa lindo, maravilhoso do Marcelo Renato, né? Nessa quarta-feira linda que é aniversário dele. Bom, é o seguinte, a mensagem que ele falou ontem, eu vou até deixar meio sem minha trilha aqui, ó. A idade... Ah, presta atenção, porque se eu vou falar pra você é porque eu gostei e você vai gostar também, tá? Eu até poderia colocar uma trilha aqui, você quer escolher uma trilha, Marcelo? Qual que foi aquela que você colocou ontem? Essa daqui, ó, quer ver? Vai ficar legal, quer ver? Ó, pra você ver que eu acompanhei seu programa inteiro, vem. Acompanhei seu programa inteiro ontem. Olha, ele colocou essa aqui, quer ver? Ó, essa música aqui, ó.

manhã. Linda, né? Linda, linda, linda, linda, linda, linda. Alphaville. Meio-dia 13. A idade em que o tempo senta à mesa. Atenção! Existe uma fase da vida em que o espelho começa a nos tratar com uma sinceridade quase ofensiva. Os cabelos debandam discretamente, os joelhos passam a emitir boletins sonoros. A memória, às vezes, resolve brincar de esconde-esconde justamente com o nome daquela pessoa que acabamos de encontrar no supermercado. E há também o fenômeno mais cruel de todos: levantar da cadeira emitindo um opa involuntário, como se a coluna precisasse de autorização verbal para voltar a funcionar. Mas talvez exista uma beleza secreta nisso tudo. Porque enquanto o corpo vai lentamente negociando limites com o tempo, a alma, curiosamente, começa a ficar maior, mais generosa, mais paciente, mais humano. Chega uma idade em que já não precisamos vencer discussões inúteis, nem provar inteligência, nem disputar importância. A vida finalmente nos ensina que certos troféus pesam mais do que valem. Então, aí é que começamos a trocar pressa por presença. E isso muda tudo. O café deixa de ser apenas um cafezinho ouro brasileiro. O cafezinho

0: especialmente nos grupos de WhatsApp. Ai, o amor. Ah, o amor. O amor também muda. Já não precisa incendiar o mundo. Basta aquecer o coração. Ser companhia. Às vezes, ele chega na forma de uma simples mensagem. Oi, amor. Você está bem? E pronto. Aquilo já ilumina o dia inteirinho. A gente descobre também que a aventura, na maturidade, vai ganhar novos significados. Aventura ganha novos significados. Dormir já a noite inteirinha, sem acordar duas ou três vezes para ir ao banheiro, virou quase uma experiência transcendental. Encontrar um exame médico com todos os índices normais provoca emoção semelhante à conquista de uma Copa do Mundo. E viajar sem esquecer os remédios já pode ser considerado um ato de ousadia internacional. Mas existe algo ainda profundamente épico em continuar vivendo com ternura, apesar de tudo. Apesar da sua ausência, apesar das nossas despedidas, apesar dos amigos que partiram cedo demais e deixaram as cadeiras vazias em nossas mesas e silêncios difíceis de explicar. Ainda assim, continuamos marcando encontros, planejando viagens, rindo das mesmas histórias, inventando motivos para celebrar aniversários, plantando IPs brancos em algum canto da memória. Talvez seja isso o que sustenta o mundo sem que a gente perceba. Homens e mulheres comuns insistindo delicadamente em continuar amando a vida. Porque envelhecer não é desaparecer, é diminuir o barulho externo para escutar o melhor, aquilo que nos é essencial. É descobrir que a felicidade talvez nunca tenha sido uma linha de chegada. Era apenas aquela conversa boa depois do almoço. Aquele telefonema esperado. Oi, amor, te amo. O abraço demorado que eu adoro dar em você. O amigo que ainda lembra do seu apelido da juventude. E a mesa, onde alguém sempre guarda aquele lugarzinho especial para te esperar. No fim das contas, talvez a grande vitória da maturidade seja exatamente esta. Aprender que a vida não precisa mais correr. Você não precisa mais correr. Agora, ela pode sentar apenas, né, do nosso lado, à mesa. Sentar junto com a gente, à mesa. A vida. A nossa vida. Parabéns, Marcelo Renato.
1: Kelly Berry.
0: Amanhã eu tô de volta com você. Um beijo e até lá. Pra você, as duas últimas da nossa manhã. Parabéns, meu ursinho.

minha vida. Ninguém vai ao Pai senão por mim. Foi o que Jesus falou. E o que ele pediu? Ame. Ame de verdade. Não só a quem te faz bem, não só a quem te convém. Isso não é amor. Amor é humildade, é carinho, é compaixão, é gratidão, é perdão. Ame, ame para ser amado, perdoe para ser perdoado. Seja manso, seja humilde de coração, assim como Jesus foi. Tá bom? Deus abençoe a todos vocês.

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1: Muito boa tarde. Olha só, hein? Muito boa tarde a todos. Hoje é quarta-feira, dia 10 de junho de 2026. Está no ar mais uma edição do seu, do meu, do nosso Jornal TBC. Estamos ao vivo e a cores para você, ouvinte número 1, mais um dia, né? Que inicia. E olha, o dia começou bem quentinho hoje, né? As mínimas chegaram aí aos 14 graus e a tendência a partir de amanhã é primeiro chuva para toda a nossa região, né? E também as mínimas não cairão tanto, ficarão em torno aí dos 16 graus, mais quente do que o início dessa semana. E as máximas é que caem um pouco, as máximas chegam aos 19 graus no final de semana e é o tempo para toda a nossa região. E vamos para o esporte, né? É, a Kelly tava fazendo bolão cedo, né? Pessoal torcendo muito para o Brasil. Olha a esperança. Obrigado, Cruz. É, ótimo. A esperança dos brasileiros continua muito firme. Com certeza, muito bacana e muito importante é que nós temos. Hoje tá difícil, hein? Hoje a voz sumiu de vez. Com certeza. E, obviamente, isso é muito bacana, né? Essa esperança que os brasileiros têm. Espero que dê certo. E também, os outros times não estão surpreendendo, né? Você pode ver que os times pequenos, como o Marrocos, por exemplo, que vai pegar o Brasil no primeiro jogo, é um time que tá surpreendendo mais do que os grandes times. É. E ontem o Brasil entrou em campo também com as meninas, após a vitória de virada no primeiro jogo, as meninas entraram pensando que iam ganhar de novo os Estados Unidos e de repente, não mais que de repente, os Estados Unidos mostrou a que vieram, né? E com certeza mostraram aí um excelente jogo, né? Os Estados Unidos, e mostrou que o Brasil ainda tem muito para chegar lá, né? Bom, o time estava nervoso, brigando muito em campo, o técnico também. Tá certo que a juíza não ajudou muito, mas estava uma situação bastante delicada. Hoje, na nossa agenda, nós temos exatamente os amistosos, né, da seleção, das seleções, né? E também aí será que a Copa do Mundo começa hoje? Não, é amanhã. A Copa do Mundo começa amanhã com o primeiro jogo entre México e África do Sul. A gente vai acompanhar e também trazer os resultados para você, ouvinte número 1. Entramos já no mundo do esporte. Forte, com certeza. Agora, 12:50.
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1: Agora são 12:52 e olha, gente, rapidinho nesse nosso podcast, agradecer aí o Cruz, a Roberta, a Juliana, nosso obrigado, né? É, no Brasil o destaque é para o governo tem feito, ainda continua com uma rejeição muito alta. Adelas repasses para ministros do governo Lula. É, o negócio tá pegando fogo lá em cima, hein? Vamos aguardar e ver o que acontece.

músicas cristã que acontece esse final de semana. Então, fique ligadinho lá no nosso IC, já programação para você, ouvinte número 1. E o destaque da Prefeitura de São Carlos é a regulamentação da temática da Copa, né, para as ruas, para serem pintadas, enfeitadas, né? Isso é importante. E também a vigilância sanitária, que começa agora um trabalho com drones, né, para poder aí ter exatamente a dimensão dos focos de dengue, já que a dengue, infelizmente, convive conosco no dia a dia. Quero agradecer a você pela audiência, preferência e paciência, acima de tudo, todos os dias com a gente. Estou indo embora nesse rápido podcast, tá? E amanhã volto com mais calma, com certeza, né, para a gente poder estar aí conversando com você, ouvinte número 1. Muito obrigado, ótima tarde. Espero que minha voz esteja melhor amanhã, mas os meus cabelos. Um abraço a todos, até lá. Tchau, tchau.

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7: Eita coisa boa! Muito bem, senhoras e senhores, é a nossa tarde gostosa a partir de agora com o nosso Paradão Sertanejo. Eita programa gostoso que você ajuda a fazer. Você ajuda a montar o nosso programa pedindo a sua canção e a gente, claro, vai inserindo aqui na medida do possível dentro da nossa programação. Uma ótima tarde para você, muito obrigado pela sua audiência sempre com o nosso Paradão Sertanejo. O nosso programa de rádio que tem aí, além das canções, quadros como a receita da amiga Nice Marcondes, grande sucesso no rádio do Brasil. Também aí o nosso jornalista André Verrone com as suas curiosidades no Você Sabia, não é verdade? Vem com a gente aqui pro Paradão Sertanejo, onde a gente tem aí as nossas canções e as suas canções que a gente vai anexando ao longo do programa. Uma ótima tarde para vocês.

está na capital ou grande São Paulo, não precisa colocar 0 operadora 11, vai direto 39 35 09 04. Pela nossa central em Marília, 0 operadora 14 98829 1966. Mesma coisa, se você está na região de Marília, dentro da área 14, não precisa colocar 0 operadora 14, vai direto 98829 1966. Tá legal? Já a gente passa mais um pouquinho essas informações valiosíssimas sobre o nosso poderoso Creme MD, porque a gente começa o Paradão Sertanejo com esta canção. Dois Corações, Gian Giovanni, é a primeira na nossa tarde de quarta-feira, 1:04 agora.

Carlos. Beijo pra você, Maria Aparecida. Tamo junto aqui no Paradão. Bora com Zezé e Luciano. Dou a vida por um beijo. 1:11 é tarde de quarta-feira. Vai ser

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0: canarinho do peito amarelo aqui no Paradão.
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0: Bora, Quarice Marcondes, nessa tarde gostosa de quarta-feira, bora? Então simbora, ó, receita no rádio, qualquer dúvida não consegue anotar a receita agora, fica em paz, não consegue gravar a receita, tranquilidade, você pode chamar a Nice depois no Facebook dela, que é só procurar Nice Marcondes, ou lá no Instagram, @ Nice.Marcondes. Minha amiga Nice, o que você preparou para essa tarde, minha amiga? Boa tarde.
2: Olá, Milton, ouvintes. Nice Marcondes, vamos lá para uma receita. Hoje é um vinagrete cremoso.
0: Oh.
2: Anota aí os ingredientes. Nós vamos usar tudo que eu falar aqui vai ser picado em cubos.
0: Okay.
2: 3 tomates, 1/2 pimentão amarelo, 1 pepino japonês com a casca, 1 cebola pequena. E aí nós vamos usar também 2 colheres de sopa de vinagre, 1/2 xícara de chá de maionese, 1 colher de sopa de ketchup, sal, pimenta do reino e cheiro verde a gosto. Modos de preparo: o tomate, o pimentão, o pepino e a cebola, tudo picado. Você vai pegar os demais ingredientes, coloca tudo lá dentro, mexe e tá prontinho.
0: É.
2: Uma ótima dica.
0: Olha aí.
2: Nessa época de festa junina, a gente costuma fazer muito aquele sanduíche de pernil.
0: Delícia. Delícia.
2: Aquele pãozinho fresquinho, aquele pernil fatiado. Colocar esse vinagrete por cima. Olha, é bom dobrar a receita, o tamanho do pernil, a quantidade de pães, porque é maravilhoso. Dá um sabor todo especial. E eu espero que vocês gostem. Qualquer dúvida é só chamar. Fez seu Insta, Nice Marcondes. Beijos e obrigada.
0: Beijo, Nice. Beijo pra você. Ótima tarde aí pra amiga Nice Marcondes. Qualquer dúvida é só chamar a Nice. Facebook ou Instagram, Nice Marcondes. 1:26. 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Amigo Reginaldo tá com a gente lá em São Carlos, mandando boa tarde. Quer ouvir Como Esquecer de um Amor, do Rio Negro e Solimões. Ótima tarde, Reginaldo. Obrigado pela audiência aqui com o nosso Paradão Sertanejo. Deixa eu mandar um abração aqui pro meu amigo Rodrigo Pedrini, que tá lá em Americana. Alô, Rodrigo, um abração pra você, pra família, obrigado pela compreensão aí, meu parceiro, tamo junto e misturado aqui no nosso Paradão Sertanejo. Quem mais tá com a gente aqui, ó, tem áudio.
3: Boa tarde, Milton Bardelli.
0: Boa tarde. Bem, tudo?
3: O Milton.
0: Oi.
3: Adoro o programa teu.
0: É.
3: Nossa, mano. Toca uma música pra mim.
0: É.
3: Pra mim e pro meu marido, pro Luiz.
0: Tá.
3: É, Linha do Tempo, Vitor Léo.
0: Boa.
3: Ô, Mirto, falar no marido,
0: é.
3: Esse dia tava com a boca ressecada.
0: Tá.
3: Tava uma tristeza. Ele falava assim pra mim: que eu faço, meu? Eu falei: passa o creme MD.
0: Olha aí. Olha lá.
3: No outro dia, não tinha mais nada, gente.
0: Olha.
3: Gente do céu, esse trem é bom.
0: É poderoso demais, né, Cléo? Beijo pra você, beijo pro maridão aí, viu? Ótima tarde pra vocês aí, meus amigos. Tudo de bom, obrigado pela audiência. Júnior Bastos, boa tarde, Milton. Passando pra desejar uma ótima tarde de quarta-feira. Obrigado, Júnior, pra você e família também, viu? Pra todos aí, curtindo o nosso Paradão, muito obrigado. O Zeca Preto tá lá em Quatá. Alô, Zeca Preto, boa tarde. Alô, amiga Marli, boa tarde pra você também. Alô, amigo Cláudio, também curtindo o nosso Paradão. O Ercinho, o pessoal lá da Fazenda Quebra-Pote, Fazenda Limeira. O Edinho, Valtinho, Brasilino, Odair, Adriano, todo mundo ligado aqui no Paradão Sertanejo. Amigo Hélio também tá com a gente. Alô, Hélio, um abraço pra todos curtindo o Paradão. Tem áudio.
4: Fala, Mirto. Boa tarde, meu irmão.
0: Boa tarde.
4: Tô com o Gino e Gino bem animado aí, ó.
0: Boa.
4: Manda pro Gino, burro sem rabo.
0: É.
4: Camilo Barilotti, pro Inezão, pro Tonho,
0: é.
4: Pro Cauê, pro Lucas Natalino, pra toda a galera aí. Zé Pretinho, seu companheiro Ricardo. Falou, meu irmão, obrigado.
0: Valeu, obrigado, esse é o Genésio. Obrigado, Genésio, um abração pra você. Obrigado pela audiência aqui no nosso Paradão Sertanejo. Mais um áudio, fecha essa rodada, bora.
5: Fala, Mirto.
0: Oba.
5: Beleza ou não?
0: Beleza.
5: Mirto, dá um salve pra frente 3 aqui na Usina Ibéria.
0: Legal.
5: Só na produção.
0: Tamo junto, meus amigos.
5: Curtindo a rádio Cidade.
0: Valeu.
5: Milton Barbelli.
0: Tamo junto, bom trabalho pra todos aí na produção, curtindo o nosso Paradão. Bora com Rio Negro e Solimões. Como esquecer um amor? Mimei agora, é o Paradão.

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1: Bora trabalhar, seu André Verroni.
2: Você sabe como surgiu a expressão da pá virada?
1: Como?
2: Um sujeito da pá virada pode tanto ser um aventureiro corajoso como um vadio. Mas a origem da palavra é em relação ao instrumento a pá. Quando a pá está virada para baixo, voltada para o solo, está inútil, abandonada decorrentemente pelo homem vagabundo, irresponsável, parasita. Hoje em dia, o sujeito da pá virada parece ter outro sentido. Ele é o bom. O significado das expressões mudam muito no Brasil com o passar do tempo.
1: Isso é verdade.
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1: Reta final aqui do nosso Paradão Sertanejo, mandando mais alô pra você. Amigo João Biguá tá com a gente, ótima tarde, seu João, tem áudio no Paradão.
3: Boa tarde, Milton Bardelli.
1: Tarde.
3: Você tá bom?
1: Bom.
3: Fernando Coradelli. Ô Milton, toca pra nós aí com o Mike Lian, tá chorando por quê? Uma abençoada tarde a todos aí.
1: Valeu, Fernandão, abençoada tarde também, tem áudio aqui no Paradão.
4: Boa tarde, Miltinho.
1: Boa tarde.
4: Aqui é a Sandrinha de São Carlos.
1: Pois não.
4: Toca pra nós. Léo Magalhães, sabor de mel. Eu ofereço especialmente para você e para toda a galerinha que tá na escuta.
1: Ok.
4: E excelente tarde abençoada para você e para toda a sua família.
1: Obrigado.
4: Fica com Deus.
1: Obrigado.
4: Beijão no seu coração.
1: Você também. Ótima tarde para todos aí, Sandrinha. Mais áudio, mais áudio, mais áudio no Paradão.
5: Boa tarde, Milton Bardelli. Tudo bem?
1: Boa tarde, tudo.
5: Como tá aí, São Paulo? Interior aqui, Pompeia, na audiência da Rádio Cidade, ouvindo você.
1: Obrigado.
5: Tá nublado, prometendo chuva.
1: É.
5: Se possível, toca uma música do Gilberto e o Gilmar.
1: É.
5: Capa de revista.
1: Ok.
5: Eu mando pro meu esposo Narciso, que tá aqui almoçando, comendo nhoque que eu fiz. Mando
1: pra
5: todos de Pompeia. E pra quem tiver na audiência da rádio, tá
1: valeu,
5: bom?
1: Valeu, valeu.
5: Um abraço, tudo de bom.
1: Abração pra todos aí, Adriana. Um abraço pro maridão. Bom almoço pra vocês, um nhoque é tudo de bom, né? É tudo de bom. Beijo no coração de todos aí, curtindo o nosso Paradão Sertanejo. Tem áudio?
6: Milton, manda um alôzão pra nós aqui, falou da Ibéria, o Claudião, pra todo mundo aqui, beleza? Fiscal, geral, tudo.
1: Falou. Falou, Claudião, abração, alô, Zebrão, ótima tarde pra vocês. Bora com o Gino e Gino.

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1: Muito bem, senhoras e senhores, bacana, né? 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
1: Oi, cheguei Brasil, juntinho com você mais um dia. Essa semana maravilhosa, 10 de junho de 2026, quarta-feira, minha linda semana. Tá delicioso, hein? Essa tarde aqui em 100,3. São 14 horas, 1 minuto, 24 graus na nossa tarde de Chega Mais. E o WhatsApp já começa liberado. 3307-1011. Aumenta o volume porque está no ar.
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1: Bora começar com o Cristiano Araújo. Eu me apego. Sou apegada em todos vocês. E eu sigo com você até as 4 da tarde. Espero melhorar o seu dia, porque o meu você já melhorou, hein?

0: 24 graus na nossa quarta-feira. Hein? É o miolinho da semana. Vai, vai, sai fora. 3307-1011 está liberado. Vai, vai, sai fora, tchau, tchau. Que quarta-feira maravilhosa. Uma ótima tarde para você que está sintonizadinho em 106,3. Eu sigo com você até as 4 da tarde, até o início da Arena do Rodeio DBC, com o nosso querido Sabiá Reis, no pé do eito para fazer direito. E você é meu convidado especial, hein? Pra gente passar juntinhos nessa tarde maravilhosa, gostosa. Aqui na DBC FM, a nossa rádio carinho, a nossa rádio amor. É só modão o tempo todo, toda hora. E lógico, né, a participação dos nossos ouvintes, que aliás, já começou com tudo, né? Jefferson Vieira já tá aqui juntinho comigo, curtindo essa tarde gostosa. Já pediu Lourenço e Lorival, as vozes de cristal, né? Aqui na nossa rádio carinho, a nossa rádio amor. A Ilza Furlaneto, lá de Dois Córregos, também. Já chega no Rio Negro e Solimões, final da estrada. Oi, Ilza, um beijo pra você, pra todos aí de Dois Córregos. Audiência aí, hein? É fiel. Quem tá comigo também é o Jacob. Ô, Jacob, que saudade de ter você juntinho comigo aqui também, viu? Nas ondas sonoras, através do Daio, pra gente se comunicar, bater aquele papo gostoso, né? Essa tarde gostosa também, com muito modão. Tá friozinho por aqui sim, viu, Maria Aparecida? Por aí também tá frio?
1: Boa tarde, Lana Guedes. Uma tarde de quarta-feira abençoada para você.
0: Amém, a todos,
1: e todos
0: nós.
1: Os ouvintes. Beijo no seu coração.
0: Outro bem grandão.
1: Maria Aparecida da Vila Prado. Rádio Carinho.
0: Rádio Amor.
1: Tá frio hoje, né, Léo?
0: Tá frio demais, Maria. O Theo tá quentinho. Nossa, tá friozinho hoje. Aliás, o dia já amanheceu meio diferente, né? O sol entre nuvens, o climinha mais ameno, né? A temperatura mais baixa. E aí, segundo eu fiquei sabendo ontem aí na troca com o Sabiá, o fim de semana também vai ser nesse nível, né? Mas ó, não se preocupa não, porque por aqui na DBC FM você ouve as melhores. E eu sei que dependendo da moda, dá aquela esquentada. É, e daqui a pouco tem caipirinha com Daniel. Ah, esquenta mais ainda. Alegria e você comigo nessa tarde gostosa. Chega mais.

0: programação. 2h15. Olana, aí tá 24 graus, né? Aqui tá 38. Pernambuco é bravo, Olana. Ai, que tudo, hein? DVCFM aí no Pernambuco, bravo. Mandou até água de coco. Ai, que inveja dessa temperatura, hein? 38 graus pra 28 é muita judieira, moço. Se bem também que 38 é muito quente. Você tá doido aí, não aguenta não. O máximo que eu aguento deve ser uns 32. Meu Deus do céu. Bom, são 14 horas e 16 minutos. Eu parei aqui pra mandar um abraço bem gostoso pro meu amiguinho que participou aqui hoje junto comigo. Tá aqui na audiência, é ele, o Renatinho, né, Rê?
1: Oi, Renatinho. Ah, que é o Renatinho de São Carlos.

0: Parabéns, tudo de bom sempre, viu? Quem mais tá aqui juntinho comigo é o Danilo. Oi, Dani.
1: Boa tarde, Lana Guedes.
0: Tarde.
1: Tá aí um carro de boi aí, Ronaldo.
0: Essa é
1: Fiola.
0: Boa, hein?
1: Tá eu, Gentil.
0: Oi,
1: e o
0: Gentil.
1: Lucas aqui,
0: e aí,
1: fazendo
0: Lucas?
1: Uma feijoada aqui no Recanto do Pássaro.
0: Ah, coisa
1: aqui.
0: Boa. Manda
1: Tchau,
0: foto.
1: Obrigado.
0: Manda foto, manda foto. Aí sim, hein? Beijão pra vocês aí, viu, meninos? Deus ilumine sempre. Uma ótima tarde. E a próxima vai pra ele que tá lá descansando no pátio do posto para caminhoneiros. E aí eu falei assim, nossa, me lembrei a música do Zé Neto e Cristiano, hein? Já que ele tá no posto.

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Participação de Hungria. 2h31. 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Robbie Roger na programação, ganha o mundo.

0: Come de Tudo, 2h39. Quarta-feira, né, meu bem? Miolinho da semana. 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
0: Eu não sei porquê, mas eu ouço o Pescador. Dá vontade de ouvir Bruno Marrone. Coração de Pedra, vai lá pro Ronaldo. Ele falou, Lana, toca pra mim. Ô, Cigolini! Ô, Sandrinha, maravilhosa, ela também pediu, tá lá no Taquaral.

0: que dá, né? Amar quem não se deve amar. Bruno Marrone, Coração de Pedra, 14 horas e 44 minutos. 24 graus, hein, na nossa tardezinha. O Ronaldo falou assim: ô louco, Lana, você aguenta só 32 graus? Na sombra, fi. E no sol ainda é muito quente. Ah, ó, eu não gosto nem tanto do calor, nem muito do frio. Eu gosto meio termo, aquele tempinho bom pra trabalhar, sabe? Aquele tempinho gostoso pra você realizar as atividades do dia a dia. Agora não, se for aquele frio que você tem medo de tomar banho, pode parar. E se for aquele frio que você tem medo de andar na rua pra não cair na tontura, também pode parar. Tem que ser meio termo, um equilíbrio, é tudo na vida, né? Ah, muito frio não rola não, hein? Ai, Jesus Cristo. Ah, não, de frio não basta, não. Ah, chega de frio. Oi, Cruz, o Cruz chegou pra pedir moda boa, né, Cruz?
1: Boa tarde, Lana.
0: Tudo bem, tudo Cruz? Bem? Melhor agora,
1: ótimo
0: uai.
1: Programa.
0: Pra nós.
1: Se possível, toca Intimidade, Milionário.
0: Ah, você manja, hein? Rádio Amor. Ah, o Cruz nunca vem pra brincar em serviço, né, Cruz? Ótima tarde pra você. Ó, o meu amigão Lê. Ô, Lê, você tá bom, Lê? O Lê também fez uma camiseta do André, ele mandou uma foto aqui pra mim. Você tá pensando o quê, Lê? Falou, tá pensando o quê, Lana? Eu também sou fã do André, uai. É, mandou uma foto, né, Lê?
2: Boa. Tarde.
0: Tarde, alô, meu amigão.
2: Uma boa quarta-feira pra você mesmo.
0: Como você tá?
2: Manda música Arranho, Henrique Juliano.
0: Que pode deixar. Olha aí sim, hein? Ah, que tudo.
2: Um abraço.
0: Abraço pra você.
2: Pra você.
0: Pra nós, Lê. Pra nós, tá bom, meu amor?
2: Vai ser sempre a minha amiga querida.
0: E você também, Rádio Amor. Você sempre vai ser meu amigo querido, tá? Adoro você mesmo, Lê. Beijão pra você. Obrigada por esse carinho. É recíproco, viu? Adoro você. Oi, Alexandre. Olá, você chegou.
3: Tarde, tudo bem?
0: Tô bem. Uai, e você?
3: Manda uma pra nós aí de Rio Negro, Solimões aí. Boiadeiro, viu?
0: Eita, que essa é boa demais, uai.
3: Da Baldan aqui, ó. Que hoje nós tá no pega aqui, né?
0: Tá certinho, uai.
3: Voltando de folga.
0: Ah.
3: E pra galera imensa que tiver na companhia aí, pro Marcão Cuteleiro, o homem das facas.
0: Tá certo?
3: DBC FM, Rádio Carinho.
0: A nossa Rádio Amor, Alexandre. Um beijo pra você. Obrigada pela audiência. Obrigada pelo carinho de todas as tardes. Elias Maia, de Morada Nova Ceará, falou assim: Lana Guedes, com a permissão de Deus, mais uma vez estaremos juntos, ligado pelas ondas sonoras da Rádio DBC FM. É ele que tá falando. Elias Maia, de Morada Nova Ceará. São mais de 2.800 mil quilômetros de distância, mas unidos por um único amor, o rádio, né? Elias, um beijo pra você, viu? Amo, amo, amo você. Oi, Bim, tudo bem? Lá vem o Binho e esse Bim que nunca conta quem é essa morena misteriosa, hein, Binho?
4: Boa tarde, Lana Guedes.
0: Tudo bem?
4: Da TV de Cravinho.
0: Como você tá, meu amor?
4: Boa tarde a todos que estão escutando a DBC FM. Tudo bem com você?
0: Melhor agora.
4: Espero que esteja.
0: Ah, sempre tá na DBC, bem.
4: Modão aí também.
0: Ixi, fica melhor ainda.
4: Se puder tocar uma do Eduardo Costa aí.
0: Pau.
4: Coração Pirata.
0: Eita, nós.
4: É pra todos que tá curtindo a DBC FM aí, principalmente pra mim, lá pra Morena Misteriosa, lá em Jardim Nova. Lá pro meu irmão, o Ney, lá em Pradópolis, meus conterrâneos de lá, beleza?
0: Oh, pra todos.
4: Boa tarde pra vocês, tudo de bom. DBC FM.
0: Rádio Carinho, Rádio Amor, Bim, essa morena, Bim, conta pra nós. Você curtiu esse sucesso de Eduardo Costa, Coração Pirata, 2h48.

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18: Boa tarde, Lana. É Marcelo Medeiros aqui, tudo bom? Ô Lana, se for possível, toca a música do Juliano César, Bem aos Olhos da Lua, fazendo um favor. Vou oferecer pra todos que gostaram da música aí pra você, tá bom? DBC FM, Rádio Carinho.
17: Rádio Amor.

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Milionário José Rico, intimidade, 15 horas e 8 minutos. Ô Marcelo Medeiros, muito obrigada por essa carona, gente. Que vídeo ele me mandou, bem aos olhos da lua com Juliano César. Ó. Isso na rodovia. Eita, nós, hein?

0: tudo que tudo, Marcelo. Que carona gostosa. É tão bom, hein? Tapetão preto. Rodovia, o Marcelo levando a DVC FM e a dona Lana de carona na boleia do seu caminhão. Curtindo, né? Essa tarde gostosa, cantando junto. Como eu amo meus ouvintes. Amo demais mesmo. Ótima tarde pra você, Marcelo. E que Deus lhe acompanhe na lida. Sempre. E 106 também, sempre cravada aí no seu rádio. Quem tá comigo também é o Cido, que é o Jorge Matheus Marque Evidente. Ele é lá de Boa Esperança do Sul. Ô, Cido, você tava sumindo, hein, Cido? Oi, Normando, boa tarde.
1: Boa tarde, Lana, tudo bem?
0: Também, e você?
1: Opa, se manda uma música aqui no lado, Normando, é mesmo?
0: Opa!
1: O Amado Batista, secretária?
0: Pode ser, bora!
1: O Zé Tifo a Seco, o Fininho, o Jonas, o Tuta, o Zé de Oliveira, esse menino tá fazendo gen velho. E todos que estão ouvindo a DBC, um abraço.
0: Tamo junto.
1: DBC Rádio Carinho.
0: A nossa rádio amor, Normando, um beijo pra você, viu? Que Deus ilumine sempre. O Luiz Aguiar também, um beijão pra ele. Ele que tinha pedido aí, né? Aliás, ele nem pediu moda, ele só falou que tava lá no pátio do posto, em Brotas, pra caminhoneiro, descansando, com certeza, pra pegar a lida novamente, né? E aí, toquei Zé Neto e Cristiano, pátio do posto, não sei, associei os dois e foi. E que tarde gostosa. Aí quem falou assim pra mim, ó, o João Roberto Batista falou assim, Olana, eu ia pedir uma do Daniel, nem precisei, você já tocou, obrigada. É a telepatia, viu, João? É a telepatia. André Michelotto de Torrinha juntinho comigo, uma ótima tarde pra você, Deus ilumine sempre. Quem mais tá juntinho comigo é o Juventino.
2: Olá,
0: no,
2: boa tarde.
0: Tudo bem?
2: Você
0: tá bom, Juventino?
2: Olha aí, celesteiro da lua.
0: Eita, coisa
2: o
0: boa.
2: Eu queria oferecer pra minha amada Dona Joana aqui.
0: Ô, Dona Joana.
2: Tá bom, minha querida? E pra você aí, tudo
0: obrigada,
2: bom?
0: Obrigada, meu amor.
2: E pro Marcelo Renato também, um cara bom também.
0: É também.
2: Tudo de bom, obrigado.
0: DVC FM, Rádio Carinho, Rádio Amor, Juventino, não. Ô, Ceará, você tá bom, Ceará?
3: Ô, Renata. É, solta o modão aí, Chitãozinho Chororó aí, deixa. Eu acho que é esse nome dele, se eu não tô errado.
0: Chitãozinho Chororó.
3: E meu amigo Vagão aqui e o Ceará. Tá bom, né? Tá aqui na escuteira, na chácara aqui. Frio tá, mas não tem jeito. Toma banho com água gelada e toma uma pinga pra esquentar. Tá bom?
0: DBC, tá bom, então.
3: Na Rádio da Cidade.
0: A nossa Rádio Amor, tamo junto. Oi, Douglinhas.
4: Boa tarde, Lana Guedes. Toca pra nós aí, Majestade e o Pagode. Manda pra todos os ouvintes. Nossa amiga Dinilson, fazendo Santana de Faveiro. Nosso amigo Marcelão Medeiros.
0: É isso
4: aí. E manda meus parabéns hoje lá pro Renatão, hein?
0: Aê! Parabéns pra ele, né?
4: Tudo de bom. Tchau, obrigado.
0: Tchau, obrigada. É isso aí, Douglinhas tá juntinho comigo também, Reginaldo Souza da Fazenda Navarra, com o pessoal do 29 juntinho comigo. E quem tinha pedido também aí, Bruno Marrone, Coração de Pedra, foi a Sandrinha de Doni lá do Taquaral, que tá ligadinha na programação, né, senhor Wilson?
5: Boa tarde.
0: Tarde.
5: Ana. Aqui é o Wilson do Joque. Hoje eu quero ouvir uma música, mas hoje quem vai escolher a música é você mesmo.
0: Aí sim, hein?
5: Tá na sua escolha.
0: Tamo junto.
5: Uma boa tarde aí, abençoada por Deus. 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
0: A nossa Rádio Amor. Tamo junto, senhor Wilson.
6: Boa
0: Oi, José.
6: Tarde, dona Lana Guedes. Tudo bem?
0: Tô Zé bem, Carlos, Zé.
6: Pai, Gira, dela Araquara, tudo bom?
0: Cê tá bom.
6: Ô, Lana, vê se acha essa pra nós aí, ó. Tentei fugir de ti. 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
0: Eita, nós! Rádio Amor! Eita, nós, povo animado nessa DVC! Eita, nós! Ronaldo Violi, João Carvalho, carro de boi! 13 e 13. Daqui a pouquinho tem mais, hein? Não me abandona, não!

0: 6h23. E quem chega? Ronaldo Filho Araguaia. Bruto, rústico e sistemático sou.
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0: satisfação é a nossa, Nilson Pinheiro.
1: Boa tarde, com alegria, Lana.
0: Tudo bem?
1: Do Jockey Club.
0: Você tá bom?
1: Dá uma olhada nesse talento.
0: Solta a voz, então,
1: hein? 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
0: Aê!
1: Obrigado,
0: soltou a voz, merece a moda, hein? Chico Amado e Xodó, tem alguém?

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0: Lucas e Marcelo.
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0: Louquinha.
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0: Pra baixo, pra cima. 3h45. Já a Arena do Rodeio DVC com Sabiá Reis. 25 graus na nossa quarta-feira, 10 de junho. Louca, louquinha. Tamo junto sempre. Lupercio, filho de Brotas. Um abraço pra você, viu? Oi, Cleusa, tudo bem, meu amor? Celine e Rogério de Botucatu.
2: Oi, Nana, boa tarde.
0: Boa tarde.
2: Você, que
0: melhor agora.
2: O programa, sua voz.
0: Obrigada.
2: É, que Deus abençoe muito você e sua família. Uma tarde maravilhosa, abençoada pra vocês. Celine e Rogério de Botucatu, um beijo nosso pra você. DBC Rádio Carinho e Amor. Que
0: tamo
2: Deus
0: junto. Deus abençoe você também, Celina. Muito obrigada pelo elogio, viu? Oi, mão de vaca.
3: Lana Gued. Boa tarde.
0: Lana Gued.
3: Manda um milionário aqui na minha chácara. Hoje tô trabalhando na chácara, meu.
0: Ô, coisa boa, aqui. Hein?
3: É, mas tá ligado na Rádio Carinho, hein? Manda
0: aí
3: um milionário
0: sim.
3: Pra nós. Vamos lá pro Roberto Ferro. Está ligadinho na DBC. Não desgruda um minuto.
0: Sempre, sempre.
3: Tchau, obrigado.
0: Tchau, obrigada. É isso aí. Mão de vaca na sintonia. Oi, João. João Andrade. Pediu pra tocar em uma do Ícaro e Gilmar com o Panda. Eita, nós. Ô, João, você tá bom, João? Ô, João, chega mais cedo, João. Ó o Emiliano também aqui junto comigo, né, Emiliano?
4: Boa tarde, Alana.
0: Tarde.
4: Boa tarde, aqui é o Emiliano. Tamo aí pedindo mais uma música aí pra vocês. Puder tocar pra nós um modão. Toca aí pra nós aí. Estrela de Ouro, do Tião Carreiro. Puder tocar pra nós. Tamo aí iniciando o turno na colheita mecanizada. Mais um dia de trabalho. Amanhã curtir aquela folguinha com a família.
0: Eita, coisa boa,
4: vamos,
0: hein?
4: Que vamos, essa rádio DBC. Rádio Amor, Rádio Carinho. Essa rádio querida. Abraço, Lana.
0: Tamo junto, Emiliano. Um beijo pra você. Ó, o Wilson de Torrinha.
5: Boa tarde,
0: ó, o senhor
5: foi,
0: Wilson.
5: Foi.
0: Tamo rádio junto, Carinho. Rádio Amor. Fernando de Ribeirão Bonito. Tá aqui juntinho comigo, mandando aquele abraço pro seu amigo da Atena. Corta aqui pra mim, será que é ele? Fernando, um beijo pra você. O Jefferson também tá aqui juntinho comigo. Louco Solitário também. Foi Paulo.
6: Oi, Lana, que é o Louco Solitário, Guataparado, Borgareia. Tudo bem com você? Tem uma boa quarta-feira. Tá linda nessa foto. Você é linda de qualquer jeito.
0: Só nada.
6: Olha, queria ver com você, Eduardo Costa. Se o povo sente saudade do que a gente viveu.
0: Imagina eu.
6: Mando pra vocês, demais que tá ouvindo. DBC, FM, Rádio Carinho, Rádio Amor. Põe pra moer.
0: Tamo junto. Um beijo pra você, meu amigo Louco Solitário. Quem tá comigo também é um presente de Deus. Ele é a Rosana. Oh, um beijo pra você, viu, Roberto? Deus ilumine sempre. O Marcos tá aqui juntinho comigo também, mandando alô pro Alexandre. Eles estão aqui na escuteira. Já pode, Marcos, já deve. Alfredo Barbosa, um beijo. Fino de Américo também, um beijão pra você. O José Paulo, o Alex. Esse é o Kevin, é menino novo? Alex, você já passou a regra pra ele? Tem que aprender a dançar. Senão, uai. A Juzinha aqui comigo também, Ju.
7: Ô, tia, coloca pra mim. Vanusa.
0: Vanusa.
7: Amanhã, tá? Amanhã.
0: Amanhã.
7: Pra você passando a roda.
0: Carinho, Rádio Amor, Juzinha. Um beijo pra você, maravilhosa. O José Lopes também tá juntinho comigo, né, Zé Lopes?
8: Oi, gatona Lana, boa tarde.
0: Boa tarde.
8: Você?
0: Tô bem, você?
8: Lana, sou aqui da usina Ipiranga, preparo de solo.
0: Certo.
8: Queria pedir uma música pra você, se for possível, você
0: sim.
8: Mandar pra gente aqui, pra equipe toda aqui. Quarto de hotel. Se você tiver, se você toca pra nós.
0: Bom, isso.
8: Ótima tarde, abençoada pra você e lindona.
0: Pra tudo nós bom. Todos, tudo de bom pra você também. Olha, hoje não dá mais tempo, mas vocês podem pedir aí pro Sabiá, que daqui a pouquinho ele tá no pé do eito pra fazer direito. E ele dá continuidade, viu? Porque é só modão na Arena do Rodeio DVC. Sandrinha Marques, um beijo pra você. Felipe de Torrinha também tá me ouvindo. Ó, um abraço pra galera aí da Vidraçaria Vidro e Arte. Beijão pra vocês, meninos. O Felipe participando aqui comigo. Quem mais tá aqui comigo? Daniel Ferreira, que é o Vinquilina de Violeiro com Cacique Pajé. Beijão pra você. Hoje não dá mais tempo, tá bom? O João Carvalho também tava aqui juntinho comigo, né, João? Ô, João, chega mais cedo amanhã, João. Aí dá pra pôr você no ar, viu? A Denilson da Fazenda dos Faveiros também juntinho comigo. O Edson Carvalho, o Pedrinho. Pedrinho, hoje eu vou ficar devendo, tá? É, não vai dar mais tempo, mas amanhã eu pago você, se Deus quiser, tá bom? Oi, Zetinho.
9: Boa tarde, moço.
0: Eita, cadê? Fala com... Ah, ele só falou boa tarde. Ele só falou boa tarde, só. Mas bora, né? Porque agora o Sabiá Rei já tá lá no pé do eito pra fazer direito, pra dar início à arena do Rodeio DVC. Tarde, Sabiá!
9: Tarde, Lana Guedes!
0: Você tá bom, meu amigo?
9: Eu tô bem, e você?
0: Ah, tô bem, graças a Deus. A tarde hoje tá gostosa,
9: tá,
0: viu?
9: Tá gostosa. Aprovei que vai vir o frio, hein?
0: Ah, gente. Nossa, viu que começou meio estranho já, né?
9: Já começou, né?
0: Ah, eu não gosto de tempo assim, não.
9: Ah, nem eu. Gosto daquele sol estralando, sabe?
0: É calorzão. Não, eu recebi vontade, um ouvinte, né, aqui que tá com 38 graus lá no Pernambuco.
9: Nossa senhora.
0: Mandou a foto de um coco gelado aqui, quase que eu falei, manda passagem também.
9: A verdade é o seguinte, se eu ganhasse um dia na Mega Sena, ficar milionário, assim, bastante dinheiro, eu ia morar aqui no nosso interiorzão. Uma época de frio, eu ia vazar lá pro Nordeste.
0: Ah, né? Ia ser bom, hein?
9: É, eu ia ficar uns 5 meses, aí voltava de novo.
0: É, só voltava na outra época, mas porque na época de frio não tem como, não. Eu não sei como esse povo viaja pro Alasca.
9: Não, não, o problema, o povo que sai daqui, que vai ali pro Rio Grande, né? Tem uns lugares ali que até neva ali no Rio Grande,
0: tem,
9: né?
0: Tem Poço de Caldas também, que é frio
9: pra danar. O pessoal gasta dinheiro pra comprar aquelas brusonas grossas pra subir o morro pra bater gelo na cara.
0: Você acha? Não tenho nem condição pra isso.
9: E aí, tá acontecendo aí? Tá, o botãozinho tá falhando aí?
0: Não, é que eu, a trilha passou, acabou, eu esqueci de ir.
9: Acha!
0: Mas faz parte, ao vivo é assim mesmo.
9: Ao vivo e a cores. E no resto, tudo tranquilo?
0: Tá tudo tranquilo, graças a Deus, Sabiá.
9: Então
0: vamos,
9: tá
0: que vamos.
9: Então, uma excelente tarde aí de quarta-feira pra você, viu, minha
0: pra
9: querida?
0: Pra você também, um ótimo programa e Deus abençoe sempre.
9: Fica com Deus aí, um beijão no seu coração.
0: Tamo junto,
9: tchau,
0: fica
9: tchau.
0: Com Deus. E é isso, gente. Eu tô indo embora nessa quarta-feira, miolinho da semana. Mas você que tá aí, fica com o Sabiá Reis na Arena do Rodeio DBC. Eu volto amanhã a partir das 14 horas. E a última de hoje, João Paulo e Daniel, deixa ela comigo. Fiquem bem, se cuidem. Amo vocês. Fui, Brasil.

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0: vai bola, Patrick.
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4: Demais, Bombeiro Surdo! Estamos chegando aqui no pé do oito para fazer direito, agradecendo o carinho audiência desse interior paulista, lindo, maravilhoso, que ama, curte, conhece, entende modão. Até 19 horas tem eu, Sabia Reis, o locutor de emoção, sempre com os grandes patrocinadores da máquina sonora. Quarta verve, meio de semana, dia cachorro louco, hein? 10 de junho de 2026. Estúdios DBC FM na cidade de Baté, marcando aí 25 graus. Vamos que vamos. Estamos bem em frente à rodovia Washington Luiz, aqui em Baté, na Encanto Planalto. Para você que está na sua casa, naquele cafezinho da tarde, né? Para você que está no seu trabalho, está no seu automóvel e nos trânsitos das cidades. Para vocês aí que estão nos botecos da vida, para você que está na rodovia, meus amigos caminhoneiros, os ninjas do volante dando carona na sua bolé, meu muito obrigado, vão com Deus, boa viagem. Lana Guedes, a garota do Chega Mais já foi descansar, né, Lana? Até amanhã, minha querida. Bom demais, bom absurdo. Grande Lana Guedes. E vou dedicar o programa de hoje especial para um grande amigo meu, Marcelão Renato, fazendo aniversário hoje. Parabéns, Marcelão Renato! Grande poeta! Ê, Marcelão, hein? Marcelão, nós temos uma história muito bonita, eu e ele, quando eu entrei aqui, que, né, eu quis gravar um CD. O primeiro CD ele fez inteiro para mim, tanto os versos como os poemas, né? Manta Azul, Papel de Pão, né? Eu não acreditava muito, né? Aí depois ele começou a acreditar. Parabéns, meu amigo! Parabéns, você merece tudo de bom e um pouco mais, hein? Que Deus e Nossa Senhora Aparecida abençoe, dê muita saúde, paz e alegria na estrada da vida. Meu amigo Marcelão Renato, tudo de bom e melhor nesta vida maravilhosa. Vamos nessa! Joga junto!
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4: É nós do pé do oito, dona Felicidade.

0: Chance, Lorival, relógio quebrado, Puticão, Francisco, de lá e Américo, né, Zóia Azul? Dando um toque aqui no Sabiafone, grande Ticão, um abraço, boiadeiro. 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Filipão passou aqui, quase desmontou o vidro aqui, o coração dele acelerado perto do grande amor dele. Ei, Filipão Gomes, tá aqui também, boiadinha. Ih, moleque, tá apaixonado, coração acelerado.
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0: Chega junto, Marcos, Paulo e Marcelo. 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
1: Bom demais, bom absurdo. São 4:32. 4:32. Mandar um abraço, eu não sei pra que lado que foi. Eu tava pegando água aqui, passou um ninja e uma carreta, eu acho. Que a buzina é forte, hein? Agora não sei se sentido do interior ou capital aí. Mas obrigado pela festa aí, curtindo a DBC. Vamos com Deus aí e boa viagem, viu? Deixa eu mandar um abraço aqui de Rádio Ligado, antenado com a gente, ele é o Pacheco. Outro aqui também, fala aí, ninja.
2: Boa tarde, família DBC.
1: Opa!
2: Aqui é o Danilo de Ribeirão Bonito.
1: Danilo
2: de
1: Ribeirão Bonito.
2: Gostaria de ouvir uma música do milionário José Rico, A Carta. Ofereço para todos da esquina aqui do Boni, aqui, o Naná, o abençoado Daniel.
1: Certo.
2: O Lê. Para todos os ouvintes e para todo o povo aí do Naná que tá na Bahia. Valeu, Bahia. Tamo junto.
1: Aí, alô, Bahia.
2: Rádio Carinho.
1: Rádio Amor. Um abraço aí. Fala, Ju.
3: Eu sabia. Fala, Casaíne.
1: É. É, isso é
4: gordo. Boa tarde, Sabia Rei.
1: Fala, Wilson.
4: Aqui é o Wilson do Joque. É. Eu queria ouvir uma música do Leandro Leonardo.
1: É.
4: Tire seus olhos dos meus. Tá, tem certo. Como você tocar pra mim, hein? Tenha uma boa tarde aí, abençoada por Deus. Você e sua família, DBC FM, Rádio Carinho.
1: Rádio Amor, eu que agradeço a audiência, Normando. Fala, Normando.
5: Boa tarde, Sabiá.
1: Oi.
5: Tudo bem?
1: Bom, graças a Deus.
5: Vou te mandar uma música aqui no bar do Normando e América.
1: Ah.
5: E o Negro Solimões.
1: Certo.
5: Deus da Madrugada.
1: Ah.
5: O Fininho, Zé Tifeia Seca, Jonas, o Tuta.
1: Só gente boa.
5: Zé da Oliveira. E todos que estão ouvindo a DBC, um abraço. DBC Rádio Carinho.
1: Rádio Amor, eu que agradeço a audiência, pessoal do Bar do Normando, Cigano de Bocana. Fala aí, Cigano.
6: Boa tarde, Sabia Reis.
1: Boa tarde.
6: É o Cigano de Bocana. Tá com o modão lá pro Val do Pedro Alexandrino e o Quintano Pedro Alexandrino.
1: É.
6: E pra toda a galera tomando uma gelada lá. Toca pra eles lá, Rio Negro e Solimões, na sola da bota.
1: Certo.
6: Todos do Rádio Carinho. Completa aí, Sabiá.
1: Obrigado, Cigano. Rádio Amor, outro aqui, fala aí.
7: Ô, cowboy, foto bonita, hein?
1: Opa.
7: Coisão, hein?
1: Chique.
7: Aí dou valor, hein, Sabiá.
1: José Lopes Filho.
7: Ó, manda um modão de Tchau Carreiro pra nós.
1: Aqui. Deixa com nós, parceiro.
7: Aqui na Ipiranga, aqui na
1: Ipiranga.
7: Formação de torta.
1: Aú.
7: Pra todo o pessoal.
1: Um abraço, hein, José Lopes Filho, lá da Ipiranga. Um abraço a todos aí, outro aqui, fala aí.
8: Arte Sabiá, que é o Eco com Esperança.
1: Você tá bom, filho?
8: Estamos aqui no pé do Eito do Cultivo.
1: É.
8: Com a manobra para o Teodoro Sampaio.
1: Certo.
8: O Velho Garanhão.
1: É.
8: BBC FM, Rádio Carinho.
1: Rádio Amor, eu que agradeço. Outro aqui, fala aí.
9: Boa tarde, Sabiá Reis. É. Aqui é o Juninho. Estamos aqui escutando 106.3 DBC FM, Rádio Carinho, Rádio Amor.
1: Eu que agradeço.
9: Aqui, ouvindo aqui na colheita mecanizada.
1: Aí eu dou valor, né, parceiro?
9: Toca pra nós o musicão do milionário José Rico.
1: Certo.
9: Nosso amigo Zoom. Toca aí pra nós, tudo bem.
1: Um abraço.
9: Pra nós, Sabiá Reis.
1: Outra aqui, fala aí, João.
10: Fala, Sabiá.
1: Oi.
10: Sabiá é o João, beleza? Sabiá,
1: oi.
10: Toca a música pra mim aí, entre o Rodeio e você, acho que é.
1: É.
10: Aquela música lá, beleza?
1: É.
10: Tenho vontade de ouvir ela aí.
1: Você já saiu já, João?
10: DBC FM, Rádio Carinho.
1: Rádio Amor, você já saiu aí da Martinelli, João? O que que tá acontecendo? Saiu cedo, hein, Vi? Vamos trabalhar, boiadeiro. Um abraço pro amigo João da Martinelli, vamos, Vi. Mandar um abraço também meu amigo Farmizão, o bruxo lá do Móveis Planejado, tá lá trabalhando e curtindo a DBC. Tá ele, o funcionário dele lá, né, o bigodinho. Um abraço aí, Farmizão, bruxo. Abraço, moçada arrumada. Mandar um abraço aqui também pro Cido, de Boa Esperança do Sul. Gente, tudo que já pediram aqui, eu trabalho o programa inteiro. E olha que falta áudio pra pôr ainda, hein? Então tem dia que a gente põe de um, outro dia a gente põe de outro. Tá? Não cabe tudo, meu parceiro. Tá certinho? Sabia Reis, manda uma música pra nós, que lindo violeiro. Um abraço, abraço seu, Daniel Ferreira. Vamos que vamos, fi. Mais um aqui, sorte aí.
11: Sabia, boa tarde.
1: Oi.
11: Tá bom?
1: Bom, graças a Deus, fi.
11: Manda um abração aí, Sabia, pro Marcelão aí. Nosso amigão aí.
1: Parabéns. Opa, Marcelão, aí, ó. Alexandre Tavolar.
11: E se for até tocar na modona aí, oferecendo principalmente a ele aí, né? E toda a galera que estiver aqui na companhia aí.
1: Chique.
11: O Marcão, o Coteleiro, o Homem da Faca.
1: Chique na traia.
11: E pra você, galera em mim, vocês sabem.
1: Obrigado, DBC, Alexandre. Rancho Tavolário, Rádio Amor.
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1: Victorino, é o telefone mudo.

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1: Boa tarde, Patrão. Maravilha, show. Vai estar tchau pra nós aí.
0: Aê. Abraço, Dardão!
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0: Alô, Dardão! Ô, Tatu! Domingo o bicho pega, hein, Tatu? Tira o pé do chão que ela vai pé pica, hein, Tatu? Alô, Dardão! Você tá bom aí na cachoeira? Grande abraço, boiadeiro errante!

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0: Sabiá Reis. Aô. Cowboy, manga larga do rádio.
1: É nós do pé noite, chega junto. Leandro e Leonardo matando saudades por aqui. Não olha assim.

0: 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Vou dar um abraço lá pros meus amigos Bota Branca lá, o Carlinho Bota Branca, Marcelo Bertazim, Perucão, seu Ismário, Pedrinho, Nirdo, as Bota Branca, todo o pessoal lá no Pé do Eito. Bom demais, vamos que vamos. Agora são 5h07. Deixa eu mandar um abraço aqui de Rádio Ligado com a gente que foi falado. Edson Carvalho,
1: bom,
0: fala aí.
1: Sabia rir, você tá bom, meu amigo?
0: Bom.
1: Manda um modão aqui pra nós da frente da colheita mecanizada, 843. Manda aquela certo. Capa do viajante com Jacó e Jacózinho, de Boa Esperança. Boa tarde, um abraço.
0: Obrigado, eu que agradeço, Boa Esperança do Sul. Outro ninja aqui, fala aí.
2: Boa tarde, Sabia Rir.
0: Tarde.
2: Esse aqui é o Bruno de Luiz Antônio.
0: Alô, Bruno de Luiz Antônio.
2: Estamos aqui na beira do Mojinho, aqui na colheita do Palito Doce.
0: Opa, aí sim.
2: Curtindo a DBC.
0: Chega lá atrás, parceiro.
2: Toca o Arreio de Prata pra nós aí.
0: É.
2: DBC FM, Rádio Carinho, Rádio Amor.
0: Eu que agradeço a audiência, bom demais, bom absurdo. Outra aqui, boa tarde, Sabia, toca aí pra nós. Cláudio, um abraço, Cláudio. Cleusa em Santa Rita do Passa Quatro. A Dora por aqui, um abraço, Dora. A mensagem não carregou aqui, viu, Dora? Tá aí. Outra aqui, a Cleusa lá em Santa Rita, já mandei, fala.
3: Boa
0: Fátima
3: tarde,
0: de Dumont.
3: Sabia.
0: Oi.
3: Dá um abraço bem grande no Marcelo.
0: Marcelão Renato.
3: Parabéns pra ele.
0: Parabéns pro Marcelão.
3: E a minha netinha tá aqui, ela tá falando que o tio Sabiá vai cair do boi. Beijo, Rádio Carinho de Amor.
4: Você vai cair do boi, tio Sabiá.
0: É mesmo! Um beijo no coração aí da netinha da Fábio. Podia ter mandado o nome dela, Fábio, porque senão eu não guardo na cabeça. Sabiá, esquentando o encanamento. Manda um alô pro Alexandre Rancho Tavolara. O Marcão Cuteleiro tá num zarco agora, hein, Marcão? Eu não sabia que você tomava suco de cano também, não, meu parceiro. Tá aqui, tá aí, Marcão Cuteleiro. Um abraço aí, vou trazer.
5: Boa tarde, Sabiá.
0: Oi.
5: Nielsen por cá.
0: Opa!
5: E aí, moleque doido.
0: Chique!
5: Sentido capital aqui, Poitiva.
0: Positivo.
5: Eu passei buzinando aí.
0: Você?
5: Tudo de bom!
0: Tudo de bom, então! Um abraço, obrigado aí pela audiência, boiadeiro errante. Aos ninjas do volante dando carona na boleia. Chique na traia, André Michelotto da linda Torrinha, obrigado Andrezão, fala Marcelinho.
6: Oi, oi, oi, cowboy!
0: Chique! Chama. Opa! Aí sim!
6: Que João que você tá falando, ô Sabiá? O João da Live? Pergunta se é o João
0: da Live. É o João da Live, Marcelinho. O negócio dele é live, o João da Martinelli.
6: Na Martinelli que adora fazer uma live.
0: É, o negócio dele é live.
6: Depois que toma os querosene.
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7: Boa tarde, Sabiá.
0: Oi.
7: Aqui quem fala é o João Pedro, filho do Chicão, adestrador. Manda uma moda.
0: Alô, João Pedro.
7: Carreiro.
0: Um abraço, João Pedro. Esse é o filho do Chicão Adestrador, ganho João Pedro, moleque doido, velho. Falado, fala aí, Marlon.
8: Boa tarde, parceiro. Como é que tá, parceiro?
0: Bom, Marlon.
8: Só modão, hein, parceiro?
0: Só modão na veia.
8: Ótimo programa.
0: Obrigado, Marlon.
8: Forte abraço.
0: Outro pra você, meu amigo Marlon. A Marlon, a Nancy, os filhos, a família linda que o Marlon tem. Grande Marlon aí. É, o Marco e a verdura é lá do Jaú Serve, a rede inteira. E Marlon, um abraço, Nancy!
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0: Chitãozinho, Chororó, pais e filhos. Moda linda demais.

0: moda é linda demais, hein? 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
0: Lady Laura.

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Olha a Maria Francis Júnior, moda linda demais. 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

0: 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Rapaz, eu tô atrasado hoje no zap aqui, hein? Deixa eu ver aqui, fala aí.
1: Boa tarde, Sabiá.
0: Tarde.
1: Deus te abençoa.
0: Amém, nós todos, aí, Cipriano.
1: Pessoal, fica com Deus aí, abraço.
0: Você também. Francisco.
2: Boa tarde, Sabiá.
0: Tarde.
2: Ê, Sabiá.
0: Oi.
2: Você tá montado num boi agora,
0: é, né? Isso aí.
2: Ah, pai. Tá botando o gato pra dentro da roça.
0: É isso aí, Rádio Carinho, Rádio Amor, Osmar Ângelo.
3: Boa tarde, Sabiá. Ah. Aqui é o Osmar Ângelo, Pardal.
0: Certo.
3: Sabiá, quero mandar um grande abraço especial hoje ao Marcelo Renato.
0: Opa, parabéns,
3: amigo
0: Marcelo.
3: Amigo de tantos anos, né?
0: Ele se merece.
3: Desde a época do Extra.
0: Do Extra, verdade, verdade mesmo.
3: Ele era o locutor ali.
0: Isso.
3: Quantos anos a gente conviveu, trabalhou junto.
0: Isso.
3: E ele é uma pessoa do bem, maravilhosa. Isso, e merece toda a homenagem do mundo, né? Parabéns, Marcelo.
0: Esse merece.
3: Sabiá, quero mandar um abraço também a todos os ouvintes aí, ó, o Toninho aqui, o pessoal do Arcoville, do Banco da Terra, todos os ouvintes aí.
0: Obrigado.
3: Grande abraço, Sabiá.
0: Outros, Marângelo. Outro aqui, Alex Braço do Tiquinho.
4: Sabiá Reis, com a bolha da DBC, manda a moda pra nós aqui, hoje eu tô com a minha morena perfumada aqui do meu lado. DBC vai
0: ficar ligado. Tá aí, você tá com a sua morena perfumada do seu lado, Alex Brado Tiquinho. Tiagão Santa Felícia, boa tarde, boa noite aí, o pai da Gigi, Vera Lúcia. Primeira vez que falo com você, sou a Vera do Jardim Beatriz. Quero ouvir uma música aí, ofereço pro meu marido José Clóvis. Aí, obrigado, obrigado, eu morto em Ribeirão Bonito. Um abraço, morto, gente boa, fala aí,
5: boa
0: Nenzinho.
5: Boa tarde, meu amigo Sabiá Reis, aqui no Cabaceira, meu nome é Cabaceira.
0: Você tá bom, filho?
5: Eu sou Aldo. E eu sou Aldo Guinaldo, meu irmão Paulinho da Zé, Paulinho Moraes, meu irmão Coisa Silvana, que tá pedindo fogo, toda a gente da rádio, eu sou Rádio Carinho.
0: Rádio Amor, o Noli na audiência, obrigado, Noli. Deixa eu ver a netinha da Fátima.
6: E é Sarambia, você esqueceu meu nome?
0: Esqueci.
6: Sofia,
0: Sofia, beijo do tio Sabiá, Sofia. O tio aqui, a cabeça é louca. Obrigado, Sofia, netinha da Fátima de Dumont, Maria Aparecida, Vila Prado, Pablo do Gesso também, olha que piscina bonita. Iracema, fala aí.
7: Oi, Sabiá. Oi. Boa tarde, tá tudo bem?
0: Vamos, graças a Deus.
7: É, vou te amarrar na minha cama com as marcianas.
0: Então, não amarra não, comadre, você tá doida?
7: DBCFM, Rádio Carinho, Rádio, Rádio Amor.
0: Outra aqui, Renatinho.
8: Oi, Sabiás, boa tarde.
0: Boa tarde, Renatinho.
8: Eu sou o Fernando Freitas. Dá parabéns ao Marcelo Renato.
0: Parabéns pro Marcelão.
8: DBCFM, Rádio Carinho, Rádio Amor.
0: Obrigado, Renatinho. Esse é boiadeiro, é influencer, é tudo, Renatinho. Um abraço pra você, pra mamãe e pro papai. Só aí tu pega aí. 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

0: vida é assim, boiadeiro. 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
0: Tunique Tino, camisa preta, 5 horas 50 minutos.
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0: Miguel, não chores, por aqui no Arena Diferenciado. Fala aí, Fátima, outra Fátima.
1: Ei, Sabiá, aqui é o Madá.
0: Ah, o Madá, fala Madá.
1: Queria mandar ela com trio parada dura.
0: É.
1: Rastro Rei, vai lá pra turma naquela camada do bar do Ventura.
0: Certo.
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0: Rádio Amor, Madá, outra aqui, fala aí, Ninja.
2: Ô, Sabiá Rei. Oi. Seja aí um boa tarde, meu amigo.
0: Opa.
2: Seja um boa tarde.
0: É um cigano.
2: Quem tá falando contigo, meu amigo, é o cigano da Rádio
0: Sanatório. Tô sabendo.
2: Eu não tô conversando mais com vocês, porque deu problema no celular.
0: É.
2: Então aqui eu tô conversando no celular da minha esposa, viu?
0: Certo.
2: Manda pra nós aí, ó, a gaivota.
0: É.
2: Com Léo Canhão de Robertinho. Isso eu ofereço pra minha esposa. E você também que tá no escuteio, quem tá no escuteio tá ouvindo.
0: É isso
2: tchau,
0: aí.
2: Obrigado.
0: Obrigado, Will.
3: Nossa, Biaco, você tá bom, moço?
0: Alô, Tião Carreiro. Você tá bom, Tião Carreiro?
3: Já tá molhando os encanamentos
0: aqui. Aí eu dou valor, hein, parceiro?
3: Fala.
0: Marquinho, fala.
3: Então pra nós aí, moço.
0: Tá lá só no para tudo, hein, Marquinho, fala. Alô, Tião Carreiro. A coisa tá bonita por aí, hein, parceiro? Sabe, a fim das entregas, manda um bodão pra Erika, minha amada esposa querida. Tá aí, dado um recado aí, Valdecir Santa Feliz. É, Sandrinha do Jacobu, essa foi boa aí. Obrigado, Sandrinha. Vamos rezar um pouquinho aí, sorte do pega. Bom, meu compadre e minha comadre aí do outro lado do rádio. A nossa tarde de quarta-feira, 10 de junho de 2026, está indo embora. E com ela chega a nossa noite. E com a noite, a nossa hora santa, hora sagrada. Pra gente parar um minutinho, elevar o pensamento às alturas e agradecer a Deus, o nosso arquiteto do mundo. Agradecer a nossa mãe padroeira, a nossa rainha-chefe, Senhora Aparecida, de Aparecida do Norte, a nossa mãe da Sala dos Milagres, por mais um dia que nos oferece, por mais um dia em que nos concede a graça de abrirmos os olhos e viver. Fica agora no nosso momento de fé, nosso momento da Ave Maria. Daqui a pouquinho tem muito, muito mais.
4: Pai nosso que estás no céu, santificado seja o teu nome, venha o teu reino, seja feita a tua vontade, assim na terra como no céu. Dá-nos hoje o pão nosso de cada dia, perdoa as nossas dívidas, assim como perdoamos aos nossos devedores. E não nos deixe cair em tentação, mas livra-nos do mal, porque teu é o reino, o poder e a glória para sempre.

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0: muito pra fazer direito, agradecendo o carinho e audiência desse interior paulista lindo, maravilhoso, que ama, curte, conhece, entende, modão, vem comigo quarta-feira, 10 de julho com os grandes patrocinadores. 35 anos, sertanejo classe A.
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0: Aô.
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0: Essa vai pro Léo, filho do Júlio Sapateiro. Ô, Léo, nossa, era molequinho quando eu conheci o Zé, Léo. Tá um rapazola aí, rapaz grandão aí, hein? Grande Léo, filho do Júlio Sapateiro. Olha como que o tempo passa, hein, Léo. Aquele abraço, boiadeiro errante.

0: 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Um abraço, grande Paulo Chiquinho, o trio Parada Dura aí, né, Paulão? Um abraço pro meu, um carro que passou aqui, com pisca alerta, mas eu não consegui ver, gente. À noite aqui, a luz bate no vidro nosso aqui e reflete, dá um reflexo, a gente não consegue ver direito, viu? Vê mais ou menos o carro aqui, mas a gente fica vendo mais o microfone da gente do que o que tá lá fora. Tá certo? Por isso que eu não sei, às vezes, quem que é aí. Vamos ver, a Denilson fazendo faveiro! Fala comigo, boiadeiro!
1: Alô, passarinho! Alô! Calvino, sei, viu? Tomando aquela pinga, velho.
0: Chique, aí eu dou valor.
1: Manda as palavras de leve. Falou? Leve os gostos cowboy pra você, DBC FM, Rádio Carinho.
0: Rádio Amor.
1: Alô,
0: Adenilson, fazendo um favor. Um abraço pra você. Alô, meu amigo James Nogueira, o filho da Nanda. Tá ele, a filhona Sofia. Alô, Sofia. Tudo em ordem, Sofia? Segura o pai aí, hein? O pai só tá na verdinho, papai, hein? Aê, James Nogueira, pescador de Curvina. Um abraço, meu amigo. Gente de primeira linhagem. Grande James Nogueira. Aqui tá falado, aqui tá falado. Outra aqui, fala ninja, prosseguir com nós.
2: Alô, Sabiá.
0: Oi.
2: Roberto Costa, do Cid Rincão.
0: Alô, Rincão.
2: Tá montado um lelório infernado aí.
0: Você viu?
2: Chama nos modão que o volume tá nos 300.
0: Aí eu dou valor, hein, compadre.
2: Tirar mal fluido, espírito ruim.
0: Chique na trave.
2: FM, Rádio Carinho, Rádio Amor.
0: Ah, já coração. Celino Rogério, da linda Botucatu. Aquele abraço, Abílio Banzato, na audiência. Boa noite, Abílio. Aparecida, mandando oi. Oi, Aparecida. Alfredo Barbosa também. Boa noite, Sabiá, que é o Carlão aqui do Araci. Manda pra todos que curtem aí, moda sem colesterol de Silveira e Barrinha. Chega de sofrer. Ou Jacó, Jacózinho, pavão do reino. Obrigado, não perca um programa. Obrigado aí, Carlão do Araci, grande Carlão, gente boa demais. Vou ver se eu tiver aqui uma das duas, eu toco, viu? Outra aqui, Zetinho foi a seca.
3: Boa noite, Sabiá.
0: Boa noite.
3: Você tá bom? Sabiá, passando pra desejar um feliz aniversário pro Marcelo Renato.
0: Marcelo
3: Renato. Tudo de bom e de belo pra ele. Que Deus Chique. Abençoe ele hoje e sempre.
0: É isso aí.
3: Oh, no começo do programa você mandou uma mensagem pra ele. Sensacional, isso. Hein?
0: É.
3: Endosso suas palavras. Parabéns.
0: Obrigado,
3: um salve,
0: viu?
3: Pra todo mundo que tá curtindo seu programa. O programa tá sensacional.
0: Obrigado, Zetinho.
3: BBC FM, Rádio Carinho.
0: Rádio Amor, meu muito obrigado, Zetinho. Foi a seco. Marcelão merece todos os elogios aí do mundo, né? Marcelão é pé do baralho, gente boa demais. O grande poeta aí. Né? Hoje, Bi.
4: Boa noite,
0: alô.
4: Por aqui.
0: Chique.
4: Já estamos no tal de São Carlos, hein?
0: Aí eu dou valor.
4: Já estamos atravessando São Carlos.
0: Ah.
4: Um chute de grilo, tô aí batendo. Bora, bora. Tamo na escuta aí. Uma boa noite a todos aí.
0: Ah. Obrigado aí, meu parceiro! Esse é o Gibi da Incofap! Um abraço, Gibizinho! Rapidinho você tá aqui pra gelar encanamento, Gibi! Aquele abraço, boiadeiro errante! Gente boa demais na audiência! Roy, Roy, Roy, cowboy! Deixa eu mandar um abraço aqui de rádio ligado! Orivaldo Mariotto, obrigado, Orivaldo Irceu Matoso! Filhinho de Américo!
5: Boa noite, Sabiá!
0: Boa noite!
5: Vai, vai, vai, cowboy!
0: Roy, Roy, cowboy!
5: Ó, manda os parabéns pro Marcelo Renato.
0: Opa!
5: E manda um abraço pro Normando, pro Zetinho, pro Marquete, pro Fortinho e pro Roberto da Anchieta.
0: Aí
5: abraço,
0: sim, parceiro.
5: Tudo de bom.
0: Pra nós
5: tudo
0: todos, meu parceiro.
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0: Rádio Amor, eu que agradeço de seu Matoso por aqui. O Fininho dando os parabéns pro Marcelão Renato. Ô, meu ninja aí, o Carlão do Araci. Me desculpa, não tem nenhuma das duas, viu? Que a coisa você manda aí rapidinho pra mim. Que alguma outra aí, se eu tiver, eu toco, viu? Pediu duas, não tem nenhuma, rapaz. Rádio sertanejo, tem que ter modão sertanejo, né? Sabia, Bicudo? Pedra, o que que é? Não entendi. Manda uma pro Bicudo, Pedra 90. Ah, Bicudo zero, perdeu o 9. Ah, ô, louco, Bicudo, perdeu o 9 aí, o 9 do zero aí. Abraço aí, Pedra 90, um abraço, Noli. Manda um abraço aí, o Joninho do Mel. Alô, Joninho, o homem mais doce de Bategra de Joninha. Vamos que vamos, vamos soltar o pega aqui, vi. Cadê? Patrícia e Manuela, chama o SAMU.
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0: 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Agora 6 horas 24 minutos, Rio Negro e Solimões. Frio da madrugada.
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0: só vai pros corações apaixonados, meu parceiro. Bom demais, bom absurdo, roi, roi, roi, roi, roi, cowboy. Manda um abraço lá pro Genilson Guimarães. Alô, Genebra, filho do Zé Coque e Dona Romils. Grande Genilson Guimarães. Um abraço pra você, tá de rá ligado com a gente. Deixa eu mandar um abraço aqui também. Marcelo de Araraquara, fala Marcelão.
1: Olá, Tobias. Oi. E aí, tudo bem? É o Marcelo aqui de Araraquara.
0: Você tá bom, Vi?
1: Ô, oh, legal, linda programação aí.
0: Obrigado.
1: É, um grande abraço aí, passando aqui pra desejar uma boa noite pra você e pra todos os amigos nossos da NBC aí. Valeu, grande abraço. Até mais. Tchau, tchau.
0: Um abraço, boiadeiro, Davi de Brotas.
2: Ô, Sabiá, oi. Manda uma moda aí pra nós aqui do rancho Toca das Onças.
0: Toca das Onças.
2: Na escuteira, tá bom?
0: Chique lá atrás, parceiro.
2: Eu, Mauricinho, turma do Guaraio, Alessandra e todo mundo. Um abraço, tudo de bom, hein?
0: Obrigado, Toca das Onças. Zé da Patrol também, aqui em Ribeirão Bonito. Tá trabalhando lá, um abraço aí, Zé. Trabalhando e curtindo, boa noite, Sabia, mandou uma moda aqui pra Trabiju, estamos na escuteira. Desse lindo programa, Valdecir de Trabiju, obrigado, Helena Lipolito por aqui. Daniel Scarparo, o BN The Horse.
2: Ô, Sabia, minha família, tô dizendo como que temos.
0: Ativando e merecendo.
2: Ativando e merecendo, pagando
0: e sempre devendo.
2: Ô, Sabia.
0: Oi.
2: E o Doca Mela?
0: Doca Mela tá no
2: Doca Mela ficou com vontade da costela hoje, mas não tá com coragem de vir aqui amanhã comer a irmã dela, hein?
0: É.
2: Amanhã nós vai pôr a irmã daquela uma lá.
0: Aí eu dou valor, hein, Daniel?
2: Chama!
0: Chama!
2: A boca de dragão esses dias tá meio agitada.
0: Daí viu? Eu dou valor, Daniel!
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0: Rádio Amor, Daniel Scarparo. Botucatu aí de São Manuel é perto. Gustavinho na audiência, um abraço, Gustavinho. Marcio Aragão no pé do 8. Nilson Pinheiro, fala aí, Nilson.
3: Boa noite, boa noite. Oi. Sabiá, Nilson Pinheiro do Jockey Clube. Sabiá, queria parabenizar o Marcelo Renato.
0: Opa.
3: Pelo dia dele.
0: Pelo dia
3: muita
0: dele.
3: Muita paz, muita saúde.
0: Isso.
3: E toca uma música qualquer uma que tiver na ponta da agulha.
0: Deixa aí, com nós, hein, Nilson
3: Pinheiro. E pra todos que estão ouvindo.
0: Tá certinho. Um abraço, obrigado, Nilson sabia. Pinheiro. Lupercio Filho da linda Cidade Bros. Programa lindo, parabéns. Só modão, obrigado aí, Lupercio Filho. Flavinho. Yasmin.
4: Fala, oi.
0: Oi. Yasmin. Oi, Yasmin. Onde você vai, Yasmin?
4: Ixi, não quero. Agora eu.
0: Ah, só no suco de cana. Gelando encanamento, Flavinho. Rádio no talo, obrigado, Flavinho.
4: Rádio Carinho.
0: Rádio Amor, alô Yasmin. Beijo do tio Sabiá Yasmin. Fala aí, Sandrinha.
5: Boa noite, Sabiá Rei.
0: Boa noite.
5: Aqui é sua amiga Sandrinha do Jacobus.
0: Você tá boa, Vi?
5: Toca pra nós, Bruno Marrone. Será? Eu ofereço especialmente pra você e pra toda a galerinha.
0: Obrigado,
5: que tá
0: minha querida.
5: Beijão. Fica
0: obrigado.
5: Com Deus, BBC FM, Rádio Carinho.
0: Rádio Amor.
5: Excelente noite, abençoada.
0: Pra nós todos.
5: Pra toda a sua família.
0: Obrigado,
5: fica
0: minha
5: com
0: querida.
5: Deus. Até amanhã, se Deus quiser.
0: Até amanhã, se Deus permitir. Gustavinho, dando os parabéns, Marcelão Renato. Aê! Um abraço do tamanho do mundo, Gustavinho, mandou o Marcelo Renato. Tarda Gabriela mandou aqui, mas apagou o áudio. Aê! Muito bem. Vamos que vamos então, vamos ajeitando pega por aqui, meu parceiro. 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Chique na trai, meu parceiro. Bom demais. O Emiliano, já mandei alô hoje, Emiliano. É uma vez só, meu parceiro, senão não dá tempo aqui. Vamos ajeitando, pega pra reta final! Berranteiro vai repicando o berrante. Sabia Reis, toca modão. Na sua DBC FM, que é pura, pura emoção. Juninho Maelo lá no bar do Marião. Alô, Ju! Aê, família Maiello no pé do 8, no bar do

0: Atenção, vai especialmente Marcelão Renato fazer aniversário hoje, que ele gosta desse modão, hein? Parabéns mais uma vez ao Marcelão Renato, o grande baluarte da comunicação aí, grande poeta, Marcelão Renato. Bom demais, bom absurdo, meu parceiro. Falando em Marcelo Renato, daqui a pouquinho tem a voz do Brasil e logo em seguida chega ele aí. É com tudo e um pouco mais até uma da manhã no Emoções. Grande Marcelão, eu vou ficando por aqui agradecendo a você de perto, a você de longe. Aos grandes amigos patrocinadores pela credibilidade e confiança de cada dia. Estaremos de volta amanhã, a partir das 16h no Arena DBC, se o Papai do Céu permitir. Fica aqui um abraço e um beijo carinhoso deste locutor da emoção.
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0: Até amanhã, se Deus quiser.

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1: Está no ar a Voz do Brasil. As notícias do governo federal que movimentaram o país no dia de hoje.
2: Olá, boa noite.
0: Boa noite para você que nos acompanha em todo o país.
2: Quarta-feira, 10 de junho de 2026.
0: Vamos ao destaque do dia: desenvolvimento ambiental.
2: Presidente Lula assina a nova política nacional de recuperação da Caatinga para, entre outras coisas, enfrentar a desertificação na região Nordeste.
0: E destina 2 bilhões de reais para ações do IBAMA e do ICMBio na bacia do Rio Doce, onde houve o desastre de Mariana.
2: Ações também incluem ampliação de parques nacionais no Piauí, Tocantins, Pará e Rondônia.
0: O presidente destaca que desenvolvimento econômico tem que estar aliado à preservação ambiental.
3: Aprender a ser capitalistas civilizados e não capitalistas destruidores da nossa floresta.
2: E ainda, o presidente recebeu hoje o resultado do trabalho do Conselho de Desenvolvimento Econômico Social Sustentável no último semestre.
0: O conselhão é formado por representantes dos setores empresarial, sociedade civil e membros do governo.
2: Pacto contra o feminicídio, mudança na escala de trabalho e transição ecológica estiveram entre os temas.
0: Você vai ouvir também investimento em pesquisa e inovação.
2: A gente conversa hoje com Luiz Antônio Elias, presidente da FINEP, a financiadora de estudos e projetos do governo do Brasil.
0: Ele vai falar do papel estratégico que a criação de novas tecnologias tem para o desenvolvimento do país e no posicionamento internacional do Brasil.
2: Hoje, na apresentação da Voz do Brasil, eu, Mariana Jungmann e Luciano Seixas.
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2: Contra o feminicídio, mapa do caminho para a transição ecológica, mudanças na escala semanal dos trabalhadores brasileiros.
0: Temas que foram tratados hoje na reunião do Conselho de Desenvolvimento Econômico Social Sustentável, o Conselhão.
2: O órgão consultivo reúne autoridades, pesquisadores, empresários, representantes de federações e de organizações da sociedade civil.
0: E eles apresentaram ao presidente Lula o resultado do trabalho ao longo do último semestre.
4: Da soberania nacional ao protagonismo global. Este foi o tema do encontro do Conselho de Desenvolvimento Econômico, Social e Sustentável, o Conselhão, que discutiu temas como o enfrentamento ao feminicídio, segurança pública, desenvolvimento sustentável e economia. O presidente Lula agradeceu o trabalho dos cerca de 200 conselheiros e reforçou a importância deles em temas que impactam em todo o país.
5: Eu queria agradecer a dedicação de cada mulher, de cada homem que assumiram a responsabilidade de participar desse conselho, de preparar propostas para ajudar o governo a fazer coisas diferentes, a fazer coisas apresentadas pela sociedade civil.
4: No tema de combate à violência contra a mulher, foi apresentado um balanço dos primeiros 4 meses do Pacto contra o Feminicídio, assinado pelos poderes Executivo, Legislativo e Judiciário. A primeira-dama, Janja Lula da Silva, destacou os resultados.
6: O tempo médio para análise das medidas protetivas de urgência caiu de 16 dias para cerca de 3 dias. Isso está acontecendo até com o mínimo de 2 horas a gente tem medida protetiva sendo emitida. E mais da metade das decisões, 53, já são proferidas no mesmo dia. Isso é o que importa. E a gente precisa falar muito sobre isso. As mulheres precisam ter essa informação.
4: Na área da economia, o ministro da Fazenda, Dario Durigan, ressaltou os avanços. Ele afirmou que o Brasil tem demonstrado estabilidade econômica, além de crescimento acima da expectativa. E defendeu o fim da escala 6x1, que aguarda a aprovação no Senado, como passo importante no combate às desigualdades.
7: Quem hoje já está na escala 5x2 é quem ganha mais, é quem teve tempo e muitas vezes oportunidade familiar de estudar por mais tempo. E quem está na escala 6x1 são os trabalhadores mais mal remunerados, trabalhadores negros, mulheres. Portanto, é um tema de desigualdade do mundo do trabalho encarar o tema da 6x1.
4: Durante o evento, foram destacadas várias políticas públicas recentes, que partiram de recomendações do Conselhão, como o programa Acredita, o Pacto pela Igualdade Racial e a Lei do Mercado de Carbono. Na área de meio ambiente, o conselheiro Matheus Silva, que é coordenador do Conselho Nacional das Populações Extrativistas e membro mais jovem do Conselhão, apresentou os resultados e disse que é preciso continuar avançando.
8: Sabemos reconhecer os nossos avanços, mas também sabemos que precisamos avançar muito mais, especialmente nessa terra e a crédito com o PRONAF ainda muito distante dos nossos territórios, porque fortalecer a Amazônia é fortalecer o Brasil.
4: O Conselhão é um fórum consultivo que reúne centenas de representantes da sociedade civil, empresários, acadêmicos e movimentos sociais para debater e propor políticas públicas e estratégias de desenvolvimento para o país. Ele foi retomado em 2023 e está em sua sétima plenária. Reportagem Luciana Colares de Holanda.
2: Recursos para o meio ambiente, criação de novas áreas de proteção ambiental e uma nova iniciativa para a recuperação da Caatinga brasileira.
0: São algumas das medidas anunciadas pelo governo do Brasil nas comemorações pelo Dia Mundial do Meio Ambiente, celebrado em 5 de junho.
2: A repórter Gabriela Noronha acompanhou e traz os detalhes.
9: Recuperação da vegetação nativa aliada à valorização das comunidades tradicionais da Caatinga. Isso é o que propõe o novo programa Recaatingar. A iniciativa do Ministério do Meio Ambiente e Mudança do Clima foi lançada nesta quarta-feira e conta com um aporte inicial de 60 milhões de reais do Banco Nacional de Desenvolvimento Econômico e Social e do Banco do Nordeste. Dentre as ações previstas está o enfrentamento da desertificação no bioma, que está presente em 10 estados e ocupa 11% do território nacional. Outras ações de preservação da Caatinga também fazem parte da Lei da Política Nacional para a Recuperação do Bioma, sancionada nesta quarta-feira pelo presidente Lula, durante a cerimônia em alusão ao Dia Mundial do Meio Ambiente. O presidente lembrou que a sociedade brasileira está mais consciente para a proteção ambiental.
3: Houve uma evolução daqueles que defendem os quilombos, daqueles que defendem a remarcação da terra indígena. Houve uma evolução dos empresários que sabem que hoje eles pagarão com preço muito caro se eles não respeitarem regras mínimas de defesa da questão ambiental. E é uma evolução aprender a ser capitalistas civilizados e não capitalistas destruidores da nossa floresta.
9: O pacote de medidas anunciado nesta quarta-feira também incluiu recursos para a Agenda Ambiental Brasileira. São 2 bilhões de reais para investimentos na bacia do Rio Doce, importante região hidrográfica do Sudeste brasileiro e fundamental para o abastecimento, economia e biodiversidade dos estados de Minas Gerais e Espírito Santo. Além disso, 834 milhões de reais do Fundo Clima serão investidos em projetos de restauração da vegetação nativa. Segundo o ministro do Meio Ambiente e Mudança do Clima, João Paulo Capobianco, o objetivo das novas medidas inclui não apenas a conservação do meio ambiente, mas também o fortalecimento da economia nas regiões afetadas.
10: Proteger o meio ambiente não é olhar apenas para as próximas gerações, é cuidar das condições de vida das populações brasileiras no presente.
9: Já o Fundo Amazônia, mecanismo financeiro de captação de doações internacionais para preservação e combate ao desmatamento na Amazônia, recebeu a doação de 270 milhões de reais do Reino Unido. E o número de doadores vem aumentando, como detalhou a diretora socioambiental do BNDES, Tereza Campelo.
11: Passamos, assim, nesse seu mandato, presidente, de 2 doadores para 9 doadores, mostrando que o Brasil tem compromisso com essa agenda para ajudar o Salvar o Planeta.
9: No campo da conservação ambiental, foram assinados atos que ampliam os parques nacionais da Serra das Confusões e de 7 cidades no Piauí, e criam o Parque Nacional do Tanaru, em Rondônia, e a Área de Proteção Ambiental do Paleocanal do Rio Tocantins, no Pará. Reportagem Gabriela Noronha.
0: Então Talvez você ainda não conheça a FINEP, empresa financiadora de estudos e projetos.
2: Ela é ligada ao Ministério da Ciência, Tecnologia e Inovação e tem o papel de transformar o potencial científico e tecnológico brasileiro em projetos de inovação.
0: E essa inovação científica vai se converter depois em novos produtos, serviços, medicamentos, tecnologias que você usa no seu dia a dia.
2: Hoje nós conversamos com o presidente da FINEP, Luiz Antônio Elias, para saber mais sobre esse trabalho e sobre o novo momento da empresa, com o apoio de projetos de maior complexidade. Boa noite, presidente.
12: Boa noite, agradeço o convite. É muito importante para a FINEP estar aqui presente e apresentar os projetos que nós estamos fazendo nesse imenso Brasil.
2: Então, vamos justamente começar explicando melhor para o nosso ouvinte, para quem não conhece, que tipo de projetos a FINEP financia, qual que é o papel da empresa nesse desenvolvimento tecnológico do país.
12: A FINEP se consolida nessas últimas 5 décadas. Ela foi fundada em 1967 como a instituição mais importante no fomento à infraestrutura científica, portanto, aos laboratórios, à geração do conhecimento, à capacidade de desenvolvimento tecnológico, portanto, às startups, às ICTs e à capacidade de inovação no Brasil. Oferecer crédito às empresas para que elas possam impulsionar as suas cadeias de valor e aumentar o valor agregado dos seus produtos. Mas ainda no momento de um risco geopolítico intenso. Ou seja, nós vivemos um momento muito difuso a nível internacional, a ideia do multilateralismo se esgota e a percepção de que as políticas industriais devem estar cada vez mais retomadas. A FINEP também exerce um papel central na retomada da política industrial no Brasil.
0: Bem, para isso, a empresa recebeu um aporte de 3 bilhões e meio de reais para o financiamento de novos projetos, né? De onde vieram esses recursos e quais são as prioridades?
12: Os recursos de 3,5 bilhões, na verdade, eles advêm para a capitalização da FINEP. A FINEP, na verdade, esse ano deverá receber 17,7 bilhões de reais do FNDCT. O FNDCT, criado em 1969, é o maior fundo de desenvolvimento da América Latina para a área científica e para a área tecnológica e de inovação. Esse ano é um ano histórico. São 17,7. Além disso, nós teremos acesso, por determinação do presidente Lula, que colocou esta agenda na centralidade do processo de desenvolvimento brasileiro, mais 25 bilhões de reais para o crédito. Subentende que a FINEP deverá estar operando em processos de crédito direto e nas operações indiretas, mais na infraestrutura científica, quase 40 bilhões de reais esse ano.
2: Agora, o senhor mencionou na sua primeira resposta todo o contexto geopolítico que a gente vem vivendo e existe um posicionamento estratégico da FINEP quando a gente fala da inserção internacional do Brasil, né? Porque a empresa acaba ajudando aí a definir onde o país vai apostar em desenvolver as suas pesquisas, seu desenvolvimento. Quais são essas áreas? Qual é a escolha estratégica nesse momento para o desenvolvimento de inovação no Brasil?
12: Nós estamos muito condicionados àquilo que se chama da nova indústria Brasil. No processo de reconstrução e transformação com o presidente Lula, nós entendemos que era necessário construir, por missões, uma nova estrutura industrial, baseada em capacidade científica, orientando a parte de inovação para a agroindústria, para a defesa, para a transformação digital, para a descarbonização, para perceber a mobilidade urbana, é necessário que a gente dê mais qualidade de vida à população e saneamento, e olhar também a base de infraestrutura para toda a parte de genética, ou seja, bioinsumos e biotecnologia. Isso acompanha a fronteira do conhecimento no mundo, que cada vez mais, pela emergência climática ou pelo olhar da introdução da inteligência artificial e pela robótica avançada, precisa ser alterado. Um dado importante para os ouvintes: 60% da pauta de exportação hoje brasileira ainda se condiciona a recursos naturais. Nós temos que ser protagonistas. Se queremos ser protagonistas, temos que cada vez mais incentivar a capacidade científica e olhar a fronteira do conhecimento agregando valor ao produto nacional.
0: Presidente, a partir do desenvolvimento dessas novas tecnologias nesses setores, como fazer, como converter isso em desenvolvimento na melhora da vida das pessoas?
12: Isso melhora porque nós estamos apoiando projetos na área de vacinas, por exemplo. Nós estamos apoiando projetos na área de bioinsumos, que é necessário para a questão de alimentos. Nós estamos apoiando projetos na área de fertilizantes. Estamos apoiando projetos relacionados à descarbonização. Portanto, isso, como o presidente Lula colocou muito claramente, nós estamos num momento de estabilidade e precisamos avançar em áreas que são estratégicas para o conhecimento brasileiro. Temos uma matriz energética extremamente limpa. Aproveitar isso nessa transição energética no mundo é colocar o Brasil naquilo que eu chamei, no protagonismo social e no protagonismo internacional.
2: Pois é, e a FINEP vem recebendo mais recursos ao longo dos últimos anos, e isso também também se converteu em projetos de maior complexidade que vêm sendo apoiados por
12: com
2: ela.
12: Com certeza,
2: né?
12: Com certeza. A subvenção econômica que lançamos recentemente são 3,3 bilhões de reais na gestão da ministra Luciana Santos. São em áreas justamente que são o núcleo duro do conhecimento, para que a gente possa fazer a diferença. Em quê? Na agroindústria, na mobilidade e uma questão importante, olhamos o social na agricultura familiar e na diferença, ou seja, nas assimetrias territoriais que a gente precisa corrigir, olhando a dimensão do Brasil, que é continental. Portanto, na subvenção econômica tem uma proposta de 300 milhões de reais para o Norte, Nordeste e Centro-Oeste impulsionar suas cadeias locais.
0: E como é que a FINEP atua em diferentes regiões do país para diminuir essa desigualdade?
12: Ela atua, na verdade, nesses segmentos que eu acabei de mencionar e percebendo também o local. Mais ainda, ela atua de forma vertical na estruturação de políticas com as fundações de amparo à pesquisa, nos programas que nós chamamos de Centelha e Tecnova, olhando o empreendedorismo local, olhando as startups locais, olhando as ICTs locais. Também impulsiona pela via do que eu chamei da infraestrutura, com as universidades. O hub do conhecimento está nas universidades. É preciso que a gente cada vez mais impulsione laboratórios de conhecimento que gerem capacidade e resultado para a sociedade brasileira.
2: Toda uma cadeia, né, presidente?
12: Toda uma cadeia.
2: Muito bem, nós conversamos com Luiz Antônio Elias, presidente da FINEP, a financiadora de estudos e projetos do governo federal. Muito obrigado pela sua entrevista à Voz do Brasil.
12: Eu que agradeço essa oportunidade para a FINEP e para o momento tão importante que essa instituição está vivendo hoje.
0: O novo PAC, Programa de Aceleração do Crescimento, já executou 90% dos recursos previstos até 2026.
2: São obras, programas e planos de governo que estão com andamento adiantado.
0: O programa prioriza as regiões mais vulneráveis do país e com menos acesso a serviços públicos.
13: Estradas, moradias, escolas, hospitais, obras de saneamento, energia e mobilidade urbana. Os investimentos em infraestrutura avançam em todo o país. Já foram executados praticamente 90% dos recursos previstos para o novo PAC até o final deste ano, o que corresponde a 1 trilhão e 200 bilhões de reais. Quase 11 mil empreendimentos contratados já foram concluídos. Entregas que ajudam a gerar emprego e renda no país, de acordo com Roberto Nami Garibe Filho, secretário especial do Programa de Aceleração do Crescimento.
14: Nós estamos batendo um recorde esse ano de investimento em infraestrutura. Isso fez sentir tanto na menor taxa de desemprego da história, que atingimos 5,4 se você pegar os 12 anos, e temos também a maior massa salarial. Nesses dados você consegue ver a presença do PAC, porque ele tem um efeito multiplicador sobre a economia bastante forte e isso impacta na vida cotidiana das pessoas.
13: Na área de habitação, por exemplo, foram entregues quase 2 milhões de moradias por meio do programa Minha Casa Minha Vida até março deste ano. Na educação, foram criados 111 institutos federais e 100 mil escolas em todo o país passaram a contar com rede Wi-Fi. Na área de concessões, foram realizados 57 leilões federais de rodovias, ferrovias, portos e aeroportos em 3 anos. O novo PAC também investe em obras de prevenção de desastres e adaptação às mudanças climáticas, para aumentar a proteção da população, como explica o secretário Roberto Nami Garibe Filho.
14: Nós estamos investindo quase 16 bilhões em prevenção ao risco. O nosso investimento ele é distribuído, né, levando em consideração quanto cada cidade está, de alguma forma, suscetível a esse tipo de risco, tanto de alagamento como de encosta.
13: Roberto Nami ressaltou ainda os investimentos em mobilidade urbana. São quase 16 bilhões de reais destinados à renovação de frota, com a entrega de veículos menos poluentes e mais confortáveis para a população. Lançado em 2023, o novo PAC foi estruturado em torno da industrialização, da transição ecológica e da redução das desigualdades sociais e regionais. O programa estabelece critérios de seleção que priorizam regiões com menor índice de desenvolvimento humano, maior déficit de serviços públicos e menor capacidade fiscal. Reportagem Pablo Mundim.
2: Uma nova terapia desenvolvida por pesquisadores brasileiros pode mudar o cenário dos tratamentos de cânceres hematológicos, como os linfomas.
0: Segundo os resultados preliminares divulgados hoje, a terapia CAR-T-cell tem quase 90% de eficácia, com redução ou desaparecimento dos tumores.
2: O estudo contou com 100 milhões de reais do governo federal e já foi aplicado em 25 pacientes do Sistema Único de Saúde.
0: O ministro da Saúde, Alexandre Padilha, acompanhou a divulgação em São Paulo e

0: a terapia passe a ser oferecida em todo o território nacional.
1: A partir da semana que vem, o contribuinte que quiser regularizar débitos com a União vai precisar de níveis maiores de segurança ao usar a conta gov.br.
0: A mudança acontece a partir do dia 15 de junho, quando passará a ser exigido os níveis prata ou ouro no aplicativo ou site.
1: Saiba como elevar a segurança da sua conta gov.br na reportagem de Márcia Fernandes.
2: Na Procuradoria-Geral da Fazenda Nacional, é possível consultar dívidas com a União, negociar e parcelar débitos, emitir guias de pagamento e certidões de regularidade fiscal. A partir de 15 de junho, pessoas físicas só poderão acessar o portal Regularize da Procuradoria utilizando contas gov.br com nível prata ou ouro. Usuários com conta bronze serão alertados sobre a necessidade de elevar o nível de segurança. E depois do dia 15, se mantiverem a conta bronze, terão acesso bloqueado. A coordenadora nacional de atendimento da Procuradoria-Geral da Fazenda Nacional, Raquel de Carvalho, explica que a medida busca aumentar a segurança de quem procura o órgão.
3: Essa medida foi uma medida de segurança para a proteção dos dados do cidadão e das transações que ele realiza dentro do portal.
2: A conta gov.br funciona como uma identidade digital. Ela dá acesso a mais de 4.600 serviços federais. Atualmente, existem 176 milhões de contas ativas no gov.br. Mais de 118 milhões já estão nos níveis prata e ouro, mais seguros. O nível bronze tem segurança básica, com autenticação apenas pelo CPF e senha cadastrada. Raquel de Carvalho, da Procuradoria, explica como aumentar o nível de segurança e mudar a conta gov.br para prata ou ouro.
3: Ele pode fazer isso por meio da autenticação bancária, ou então ele pode fazer um reconhecimento facial, muito simples o procedimento. Ele pode fazer sem sair de casa.
2: Para regularizar a situação de dívidas com a União, acesse o site regularize.pgfn.gov.br. Reportagem Márcia Fernandes.
0: O Pix, sistema de pagamento instantâneo criado pelo Banco Central, que já virou queridinho dos brasileiros, será reconhecido como marca de alto renome.
1: A principal característica desse reconhecimento é a proteção da marca em todos os ramos da atividade econômica.
0: Isso impede que qualquer outra empresa utilize o mesmo nome ou termo semelhante, mesmo que seja para vender um produto ou serviço diferente do original.
1: Trata-se da primeira marca vinculada ao governo federal a contar com o reconhecimento pelo INPI, Instituto Nacional de Propriedade Industrial.
0: E atenção, estudantes que ainda não fizeram a inscrição para participar do Exame Nacional do Ensino Médio.
1: O prazo está terminando, vai só até sexta-feira, dia 12.
0: Alunos de escolas públicas e beneficiários do PEDMEIA contam com a inscrição pré-preenchida esse ano. Mas ainda assim precisam entrar na página do participante e confirmar a participação.
1: Lembrando que as provas estão marcadas para os dias 8 e 15 de novembro desse ano.
0: A taxa de inscrição é de R$ 85,00 e pode ser paga até 17 de junho.
1: E essas foram as notícias do Governo do Brasil.
0: Uma realização da Secretaria de Comunicação Social da Presidência da República.
1: Com produção da empresa Brasil de Comunicação.
0: Fique agora com o Minuto do TCU. Em seguida, as notícias do Poder Judiciário e do Congresso Nacional. Boa noite.
1: Boa noite para você e até amanhã.
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5: Minuto do TCU.
6: O Tribunal de Contas da União analisou as contas do presidente da República referentes ao exercício de 2025. Durante a sessão de hoje, o relator do processo, ministro Benjamin Zimler, apresentou a conclusão da avaliação técnica que verifica se os recursos do governo federal foram aplicados corretamente.
7: O Tribunal de Contas da União é de parecer que as contas atinentes ao exercício de 2025, de responsabilidade do excelentíssimo senhor presidente da República, Luiz Inácio Lula da Silva, estão em condições de serem aprovadas pelo Congresso Nacional com ressalvas.
6: Segundo a análise, as contas estão de acordo com os princípios constitucionais e legais. Apesar disso, o documento apresenta, além das ressalvas, alertas ao governo federal. Saiba mais em tcu.gov.br.
5: 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Você vai ouvir agora notícias do Poder Judiciário.

0: Judiciário. STF começa a julgar recursos contra a responsabilidade de redes sociais.
1: TSE aprova nova política de segurança da informação.
0: STJ define que pena por crime cometido sob livramento condicional começa após o fim do benefício.
1: Boa noite, eu sou o Arthur Filho.
0: E eu sou Walter Lima.
1: Plenário do Supremo Tribunal Federal começa a analisar recursos contra a tese do julgamento do Marco Civil da Internet.
0: O julgamento vai continuar na sessão de amanhã. Marta Ferreira.
2: O ministro Dias Toffoli começou o voto explicando que a tese fixada pela corte deve ser analisada a partir de uma posição institucional do Supremo Tribunal Federal e não considerando os votos individuais dos ministros. Sobre a questão da responsabilidade solidária, ele esclareceu que após a notificação, a responsabilidade do provedor de aplicações por omissão injustificada deve ser tratada como solidária. Já sobre o ponto da tese fixada pelo Supremo, que trata dos crimes contra a honra, Toffoli propôs um ajuste para substituir a expressão crime contra a honra por violação à honra por crime ou ilícito civil. O ministro vai continuar o voto na sessão plenária de amanhã.
1: Tribunal Superior Eleitoral aprova nova política de segurança da informação.
0: A ideia é reforçar a proteção dos sistemas eleitorais, das urnas eletrônicas e dos dados da Justiça Eleitoral. Estevam Furtado.
3: A medida reúne regras de segurança cibernética em todo o país e já começa a valer após a publicação da resolução. Entre as mudanças estão a adoção de procedimentos padronizados para gestão de riscos, proteção de dados, controle de acesso, monitoramento de vulnerabilidades e resposta a ataques cibernéticos. A política também prevê o uso seguro de tecnologias como inteligência artificial e computação em nuvem.
1: A pena por crime cometido durante o livramento condicional só começa a ser cumprida no dia seguinte ao fim desse benefício.
0: O entendimento é do Superior Tribunal de Justiça. Fátima Uchoa.
4: A tese definida pela terceira sessão deve ser observada por juízes e tribunais de todo o país. Um preso cometeu novo crime durante o livramento condicional e mesmo sem revogar o benefício, o Tribunal de Justiça do Rio de Janeiro contabilizou simultaneamente como pena cumprida o período entre a prisão preventiva e o fim do livramento condicional. Mas o STJ considerou não ser possível contar o mesmo período de prisão em duas execuções penais diferentes. Segundo o relator ministro Sebastião Reis Júnior, o STJ entende que se o livramento condicional não foi suspenso ou revogado até o fim do período de prova, a nova execução penal só deve começar no dia seguinte ao fim do benefício.
1: A Justiça do Trabalho itinerante chega este mês no Oiapoque, no Amapá.
0: Uma variedade de serviços de graça para a população. Marla Lacerda.
5: Todo mundo que mora nas aldeias de Manga e Espírito Santo, no estado do Amapá, pode aproveitar. Essa é a oportunidade para quem precisa colocar em dia a documentação jurídica, receber orientações sobre problemas trabalhistas e previdenciários, emitir documentos e até mesmo receber atendimento fisioterapêutico e psicológico. Informações sobre serviços, locais e datas no site do TST.
1: O Ministério Público Federal solicita que a União defina regras para garantir acessibilidade em sites públicos e privados.
0: A obrigação prevista na Lei Brasileira de Inclusão há mais de 10 anos ainda não é cumprida devido à falta de regulamentação. Vanessa Pereira.
6: Em agosto de 2025, o MPF expediu recomendação para que as diretrizes de acessibilidade digital fossem finalmente definidas. Mas passados mais de 9 meses, os pedidos do órgão não foram acatados. Agora, na ação, o MPF pede que o governo federal regulamente, em até 2 meses, o artigo 63 da Lei Brasileira de Inclusão, que torna obrigatória a acessibilidade na internet, e apresente, em até 4 meses, um plano de transição para adaptar os sites.
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1: A você, uma boa noite.
0: E até amanhã.
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8: Está no ar o Jornal do Senado.
9: Eu sou Paula Groba.
10: E eu sou Humberto Pinheiro.
9: E estes são os destaques de hoje do Jornal do Senado, que começa agora.
10: Aprovada a proposta que permite renegociação de dívidas rurais.
9: PEC que dá ampla autonomia ao Banco Central segue para o plenário.
10: Senado aprova piso de R$ 13.600 para médicos e dentistas. Proposta vai à Câmara.
9: Boa noite.
10: Boa noite.
9: O Senado aprovou a proposta que cria uma linha de financiamento com recursos do Fundo Social do Pré-Sal para a renegociação de dívidas de produtores rurais. O texto, vindo da Câmara dos Deputados, previa inicialmente que os recursos desse fundo deveriam beneficiar os produtores rurais prejudicados por calamidades públicas.
10: No Senado, o relator, senador Renan Calheiros, do MDB de Alagoas, alterou a proposta para ampliar os casos em que os produtores podem ser beneficiados. A senadora Tereza Cristina, do Progressistas de Mato Grosso, defendeu a busca do entendimento com a equipe do governo antes da votação. Mas, diante da falta de acordo, a votação foi mantida pelo presidente Davi Alcolumbre. A votação em plenário foi simbólica e a proposta retorna à Câmara dos Deputados, já que foi alterada no Senado.
9: E agentes de saúde e de combate às endemias, profissionais que atuam em comunidades urbanas, rurais e indígenas, podem ganhar o direito a uma aposentadoria diferenciada. Uma proposta aprovada pela Comissão de Constituição e Justiça prevê o benefício para quem comprovar 25 anos de contribuição e de exercício da atividade, com idade mínima de 57 anos para mulheres e 60 para homens.
10: O texto também estabelece regras de transição e prevê apoio financeiro da União para ajudar estados e municípios a custear a medida. A PEC segue agora para o plenário com pedido de tramitação especial. Repórter Bruno Lourenço.
11: A proposta de emenda à Constituição diz que esses profissionais poderão se aposentar com idade mínima de 57 anos para mulheres e 60 anos para homens, desde que comprovem 25 anos de contribuição e de efetivo exercício na atividade. O senador Irajá, do PSD do Tocantins, destacou o papel indispensável desses profissionais na ponta da saúde, especialmente nas comunidades mais carentes.
12: Um reconhecimento de um trabalho histórico, dedicado por toda uma vida a essas pessoas que são brasileiros e brasileiras, que são, como eu costumo dizer, o SUS do Brasil de carne e osso. Eles são, sim, o SUS de carne e osso no Brasil e que nos representam em todos os lares brasileiros.
11: A proposta também cria regras de transição para quem já está na atividade. Além disso, considera a carreira como essencial e exclusiva de Estado, proibindo a contratação terceirizada ou temporária, salvo em casos de emergência em saúde pública. Para evitar o sufoco nas contas dos municípios e estados, a proposta determina que a União prestará assistência financeira complementar para compensar o aumento das despesas decorrentes das novas aposentadorias.
9: Ontem, o presidente do Senado, Davi Alcolumbre, alertou em plenário para a dificuldade de avançar com propostas que criam pisos salariais e novas despesas obrigatórias. Segundo ele, mais de 30 projetos em tramitação tratam de remuneração ou jornada de trabalho de diferentes categorias profissionais.
10: Davi Alcolumbre afirmou que reconhece a importância das reivindicações, mas defende que o impacto nas contas públicas precisa ser avaliado com cautela. O senador argumentou que a aprovação de um piso pode gerar pressão para a votação de outras propostas semelhantes e questionou se a União, os estados e os municípios teriam condições de absorver esses custos.
13: No ano de eleição, isso aqui é muito complexo, porque o que botar para votar isso aqui, todo mundo vai votar sim, por conta da eleição, e vai ter que arrumar 10 Brasil para pagar. E aí fica sendo eu o culpado que não quer dar um piso para o médico. O piso para o médico que salva a vida das pessoas no pronto atendimento. O piso para o enfermeiro. Meu Deus, bora dar. Mas o Brasil comporta isso? O Brasil vai resistir? As finanças públicas vão resistir? Na marcha dos prefeitos eles solicitaram que não votasse, porque o orçamento do Brasil não cabe.
9: Profissionais responsáveis pela confecção e adaptação de próteses e órteses ortopédicas podem passar a ter atividade regulamentada em todo o país.
10: O plenário do Senado aprovou o projeto que define as atribuições e estabelece os requisitos de formação para o exercício da profissão. Repórter Douglas Castilho.
14: O projeto voltou à análise a pedido da senadora Mara Gabrilli, do PSD de São Paulo, e define que protesistas e ortesistas são todos aqueles especialistas que profissionalmente tomam as medidas e confeccionam próteses, mas também aqueles que confeccionam palmilhas e calçados ortopédicos, mesmo que em oficina própria. Para além disso, há a exigência de que os profissionais participem de atualizações constantes a respeito das melhores práticas e modelos disponíveis. A senadora ressaltou os efeitos práticos da aprovação do projeto.
15: A gente está falando da regulamentação de uma profissão que vai mudar o destino do nosso país, que hoje demora 5 anos para entregar uma cadeira de rodas, entregar uma prótese, uma órtese, porque a gente não tem a regulamentação dessa profissão.
14: O processo de capacitação dos especialistas deverá ocorrer em escolas e cursos de educação técnica de nível médio e conteúdo multiprofissional de áreas como psicologia, biomecânica, fisioterapia e anatomia. O texto garante o ofício aos que estão no mercado há pelo menos 5 anos, comprovando o curso de atualização. O projeto vai à sanção presidencial.
9: E avançou no Senado a proposta que cria a Universidade Federal do Esporte.
10: Aprovado pela Comissão de Esporte, o projeto prevê uma instituição voltada à formação acadêmica e à pesquisa no setor. O texto segue agora para votação no plenário. Repórter Rodrigo Rezende.
16: Com sede em Brasília, a Universidade Federal do Esporte, UFSport, terá por objetivo promover o ensino, a pesquisa, a extensão e a inovação no campo da ciência esportiva. Também terá foco na formação e aperfeiçoamento de gestores da área e preocupação na inclusão de pessoas com deficiência. A senadora Leila Barros, do PDT do Distrito Federal, relatora da proposta, ressalta que essa é uma demanda antiga dos profissionais da área e que a expectativa é que a instituição auxilie na obtenção de bons resultados pelos atletas brasileiros.
17: A Universidade de Esporte já era uma demanda do setor, né? A gente tem um potencial enorme. Então a gente sentia falta nesse setor, na área da ciência, da inovação, um espaço, um local em que a gente pudesse fazer essas atualizações e rapidamente chegar ao setor esportivo brasileiro.
16: Os recursos financeiros para a implantação e manutenção da UFSport virão do Orçamento Geral da União, mas com a possibilidade de auxílios e subvenções por entidades públicas e particulares. Também poderão ser feitos convênios para obtenção de recursos com instituições internacionais. Os cargos técnicos e docentes serão preenchidos por concurso público.
9: A Comissão de Constituição e Justiça aprovou a proposta que garante orçamento próprio e autonomia operacional ao Banco Central.
10: A PEC segue para o plenário, mas a liderança do governo pediu que a votação seja adiada por algumas semanas. As informações com o repórter Bruno Lourenço.
11: A proposta de emenda à Constituição aprovada na Comissão de Constituição e Justiça transforma o Banco Central de autarquia para entidade pública de natureza especial, com autonomia técnica, administrativa, orçamentária e financeira. Retira o Banco Central de vinculação a ministério ou a qualquer órgão ou sistema da administração pública e de tutela ou subordinação hierárquica. O relator, senador Plínio Valério, do PSDB do Amazonas, chegou a fazer um apelo para que a PEC, há mais de 2 anos sendo discutida, fosse votada.
18: O Banco Central precisa, essa autonomia, ela fortalece não só o sistema financeiro brasileiro, traz segurança, traz muita segurança para todos nós, cidadãos comuns.
11: O líder do governo, senador Jacques Wagner, do PT da Bahia, manifestou algumas discordâncias em relação ao texto, mas disse que não criaria obstáculo para a votação na CCJ.
19: Eu só estou dizendo que eu preciso responder ao meu ministro da Fazenda, que seja 1 semana, 2 semanas, porque ele construiu um texto, eu apresentei na forma de emenda, Vossa Excelência rejeitou.
11: Por se tratar de emenda à Constituição, a proposta ainda precisa passar por 2 turnos de votação no plenário, onde terá que receber a aprovação de 49 dos 81 senadores.
9: E o Senado aprovou a indicação do ministro do Superior Tribunal de Justiça, Benedito Gonçalves, para o cargo de Corregedor Nacional de Justiça até 2028. Entre as atribuições do corregedor estão a apuração de denúncias e reclamações disciplinares contra magistrados e a fiscalização de atividades do judiciário.
10: Música. edição de Paula Groba e trabalhos técnicos de Eliseu Caires, o Jornal do Senado fica por aqui. Acompanhe agora as notícias da Câmara dos Deputados. Boa noite.
9: Boa noite e até amanhã.
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0: Comissão da Câmara aprova a redução da maioridade penal para 16 anos.
20: O plenário ratifica acordos comerciais com Singapura e nações europeias.
0: Parlamentares lançam agenda com pautas prioritárias para as mulheres.
21: Boa noite. Congresso Nacional apresenta a agenda legislativa Mulheres do Brasil. O repórter Luiz Cláudio Canuto acompanhou o evento e tem mais informações.
22: A criação de cotas femininas em vagas no Poder Legislativo é uma das prioridades apresentadas por deputadas e senadoras para este ano. O projeto faz parte da agenda legislativa Mulheres do Brasil, que foi lançada em sessão solene do Congresso Nacional nesta quarta-feira. A agenda destaca leis já aprovadas e que precisam de apoio para implementação e também projetos que estão sendo analisados na Câmara e no Senado, considerados mais relevantes para desenvolvimento de ações com impacto na vida da mulher na sociedade. A mudança que cria cotas de 20% para mulheres nos legislativos federal, estaduais e municipais está no projeto que institui um novo Código Eleitoral no Brasil e consolida leis e resoluções do Tribunal Superior Eleitoral em um único texto para simplificar as normas eleitorais e processuais do país. A coordenadora dos Direitos da Mulher na Câmara, deputada Jaque Rocha, do PT do Espírito Santo, afirma que apenas por meio da elaboração de leis, do aperfeiçoamento das políticas públicas e da fiscalização das ações do Estado, ocorre o aumento das oportunidades para os brasileiros.
23: A democracia só se fortalece quando mais mulheres participam da vida pública e têm as suas vozes representadas nas instituições. Mas a presença não se resume a números ou a estatísticas, porque quando uma mulher ocupa a política, não é apenas uma cadeira que se preenche, é a democracia que se amplia.
22: A deputada Tabata Amaral, do PSB de São Paulo, é coordenadora do Eixo de Atuação Partidária e Processos Eleitorais do Observatório Nacional da Mulher na Política, da Câmara dos Deputados, e destacou como conquistas recentes o aumento da licença paternidade a partir do ano que vem. Ela também lembrou a lei da distribuição de absorventes em farmácias populares e a lei que estabelece a referência em escolas das mulheres importantes na história do Brasil. Também se referiu à lei que cria cotas para a presença de mulheres em conselhos de empresas públicas e mistas.
24: A gente precisa ter nesses conselhos pelo menos um terço de mulheres e dentro desse um terço, um terço reservado para mulheres negras e para mulheres com deficiência. Como a senadora Dorinha trouxe, não dá para travar a luta por igualdade sem olhar para as mulheres negras, sem olhar para as mulheres com deficiência. Então essa é uma grande vitória que nós tivemos.
22: A agenda legislativa do Grupo Mulheres do Brasil foi elaborada pela Secretaria da Mulher numa parceria entre deputadas e senadoras. A agenda legislativa apresentada neste ano tem 7 eixos: enfrentamento à violência contra a mulher, participação política e representatividade, autonomia econômica e trabalho, saúde da mulher, orçamento sensível ao gênero, educação e formação e violência digital, além de inteligência artificial e ambiente online. Da Rádio Câmara de Brasília, Luiz Cláudio Canuto.
7: Economia.
0: Luiz Lima, do Novo do Rio de Janeiro, menciona editoriais da imprensa que criticam a condução econômica do governo federal e o aumento dos gastos públicos. Ele alerta que a redução da jornada de trabalho pode agravar o desequilíbrio fiscal do país.
21: Na opinião de Luiz Lima, a redução da jornada afeta trabalhadores comissionados, como garçons e vendedores, e força pequenos comércios a aumentarem suas despesas com contratações. Ele avalia que a inflação dos alimentos vai corroer ainda mais o valor real do salário mínimo.
0: Tadeu Venere, do PT do Paraná, rebate as propostas de privatizar os Correios e Telégrafos diante do déficit financeiro. O parlamentar argumenta que a lógica puramente comercial para a estatal prejudicaria o atendimento a pequenos municípios e regiões isoladas.
21: De acordo com Tadeu Venere, os Correios exercem um papel social indispensável na distribuição de benefícios e na integração nacional, que não pode ser medido apenas pelo lucro. Ele cobra apoio do parlamento e do governo para valorizar os trabalhadores e recuperar o caixa da empresa.
7: Trabalho.
2: Denise Pessoa, do PT do Rio Grande do Sul, apresentou projeto que institui medidas para o acolhimento de trabalhadoras após o fim da licença maternidade. A deputada justifica que o período de retorno ao trabalho costuma ser marcado por demissões e exclusão profissional.
3: O projeto de Denise Pessoa estabelece que empresas com mais de 20 funcionários adotem programas de atualização e preservação de cargos para as mães. Segundo ela, o mercado de trabalho não pode obrigar que elas escolham entre a carreira profissional e a maternidade.
2: Política. O Conselho de Ética aprovou nova suspensão por 60 dias do deputado Marcos Polon. A repórter Noelle Nobre acompanhou a votação.
4: O Conselho de Ética e Decoro Parlamentar da Câmara dos Deputados aprovou a suspensão do mandato do deputado Marcos Polon, do PL de Mato Grosso do Sul, por 60 dias. A punição foi recomendada pelo relator do caso, deputado Ricardo Maia, do MDB da Bahia. Marcos Polon é alvo de uma representação apresentada pela mesa diretora da Câmara. Ele é acusado de ter feito declarações de cunho ofensivo e depreciativo contra o presidente da Câmara, Hugo Mota, durante manifestação em Campo Grande, em agosto do ano passado. Marcos Polon disse que recorrerá da decisão à Comissão de Constituição e Justiça. A decisão final será do plenário da Câmara.
5: Estamos caminhando para um novo tipo de, abre aspas, democracia, onde o judiciário modula as leis e acaba punindo as pessoas por emitir opiniões. E isso jamais poderia adentrar nesse recinto. É que nessa casa aqui se encontram 100% dos votos válidos.
4: Em maio, o deputado Marcos Polon já teve outra decisão pela suspensão do mandato por 60 dias, aprovada pelo Conselho de Ética por ter ocupado a mesa diretora da Câmara em uma sessão do plenário de agosto de 2025. Polon recorreu à CCJ da decisão. Da Rádio Câmara de Brasília, Noelle Nobre.
6: Eleições.
3: Hildo Rocha, do MDB do Maranhão, analisa pesquisas de intenção de voto para o governo estadual e cita estudos sobre comportamento eleitoral, para defender que governos bem avaliados tendem a influenciar a escolha de sucessores.
2: Hildo Rocha afirma que o cenário no Maranhão ainda pode mudar até as eleições, apesar dos levantamentos divulgados nos últimos meses. Ele avalia que a presença dos pré-candidatos na capital e no interior do estado deve pesar na formação do voto.
3: Valdir Trindade, do Republicanos da Paraíba, assume uma cadeira na Câmara e, em seu discurso de posse, afirma seu compromisso em priorizar a justiça social e a defesa da Constituição. Segundo ele, seu mandato vai focar no amparo às famílias e pessoas mais vulneráveis de seu estado.
2: Defensor de políticas públicas voltadas à dignidade humana, Valdir Trindade afirma que o desenvolvimento do país deve ser medido pelo cuidado com as pessoas. Ele agradeceu o apoio de lideranças paraibanas e prometeu atuar firmemente para deixar a marca de trabalho no Legislativo.
6: Segurança Pública.
3: A Comissão de Constituição e Justiça da Câmara deu aval à proposta que reduz a maioridade penal de 18 para 16 anos. Rodrigo Dazaelli, do PL de Mato Grosso, celebra a mudança porque acredita que os jovens nessa faixa etária já possuem plena consciência de seus atos.
2: Nas palavras de Rodrigo Dazaelli, a medida atende ao anseio das famílias brasileiras por leis mais rígidas e combate à impunidade. O parlamentar assinala ainda que a redução penal abre espaço para discutir também novos direitos aos jovens, como a permissão para dirigir.
3: A repórter Paula Bittar acompanhou a votação na CCJ e tem mais informações sobre as discussões em torno da proposta.
25: A Comissão de Constituição e Justiça da Câmara aprovou por 44 votos a 18 a proposta que reduz a maioridade penal dos atuais 18 para 16 anos de idade. Atualmente, jovens que cometem infrações graves cumprem medidas socioeducativas de internação por no máximo 3 anos. A proposta principal previa originalmente a plena maioridade civil e penal aos 16 anos. Isso significa que, além de responderem por crimes como adultos, os jovens passariam a ter todos os direitos da vida adulta, como casar, celebrar contratos e dirigir. O texto tornava ainda o voto obrigatório aos 16 anos e reduzia a idade mínima para se candidatar a cargos como de vereador. Mas o relator da medida na CCJ, deputado Coronel Assis, do PL de Mato Grosso, retirou as modificações na esfera civil, prevendo exclusivamente a punição criminal de jovens acima de 16 anos. Assis explicou que retirou a parte dos direitos civis para garantir que o texto tratasse de apenas um assunto, evitando, segundo ele, confusão jurídica. Além da proposta principal, ele também apresentou parecer favorável a outras duas propostas que estavam sendo analisadas em conjunto. Uma delas sugere a redução da maioridade penal apenas em casos excepcionais, como crimes hediondos ou crueldade extrema, após avaliação técnica do jovem. Já a outra propõe a redução geral para 16 anos em todos os crimes e estabelece que adolescentes de 12 a 16 anos também respondam criminalmente se cometerem crimes com violência, grave ameaça ou contra a vida. Segundo o Coronel Assis, a aprovação das propostas atende à vontade da população.
1: Representantes do povo não querem fazer a vontade do povo. Qual que é a lógica? A lógica do sentimento, né, de clamar por justiça que a pessoa tem em ter um ente querido sendo vítima de homicídio por uma pessoa de 18, 19 anos ou de uma pessoa de 17 ou 16 anos.
25: A deputada Sâmia Bonfim, do PSOL de São Paulo, por outro lado, criticou as mudanças feitas por Coronel Assis. Segundo ela, o texto original era menos pior.
8: Porque ao menos nele tinha uma redução da maioridade, não só do ponto de vista penal, mas também do ponto de vista eleitoral. Nessa, ele restringiu somente para penal. E por que que é uma aberração? Porque ele vai ser tratado como adulto do ponto de vista penal, mas do ponto de vista civil, ele vai seguir sendo lido, tratado pela justiça brasileira como um adolescente que ele é.
25: O deputado Tadeu Venere, do PT do Paraná, citou dados de um levantamento nacional de 2023 para explicar que a minoria dos jovens infratores, 12%, cometem assassinatos. Segundo ele, a justificativa de que é a população quem pede a mudança não é suficiente.
12: A população pede muitas vezes que o Congresso e aqueles que roubam aqui dentro, inclusive no Congresso, também sejam presos e nem por isso são presos. A população pede que nós não tenhamos mais emenda parlamentar, que o povo quer, nessa hora não vale.
25: O deputado Mendonça Filho, do PL de Pernambuco, lembrou que uma outra proposta de mesmo teor já foi aprovada na Câmara, mas arquivada no Senado.
13: E eu, mais uma vez, defendo a PEC da redução da maioridade penal. A sociedade brasileira hoje se vê sitiada pelo crescimento da violência. 25% da população brasileira hoje vive sob a influência direta de milícias, do tráfico de drogas e das organizações criminosas que dominam territórios. E, infelizmente, boa parte do exercício do comando dessas organizações criminosas se faz, inclusive, com aliciamento de menores, menores de 18 anos.
25: A análise da proposta que reduz a maioridade penal pela Comissão de Constituição e Justiça é apenas o primeiro passo da análise do tema na Câmara. A proposta ainda precisa passar por uma comissão especial e pelo plenário em dois turnos de votação. Da Rádio Câmara, de Brasília, Paula Bittar.
14: Turismo. Bacelar do PV da Bahia relata que a Comissão de Turismo debateu o impacto na reforma tributária sobre o transporte aéreo internacional. O deputado cobra do governo federal uma solução para evitar o encarecimento das passagens devido à cobrança integral sobre o setor.
15: Bacelar avalia que o aumento da tributação ameaça o crescimento do turismo em um momento de recorde na entrada de estrangeiros no Brasil. Ele também alerta que o custo maior no transporte aéreo pode afetar cargas, empregos e produtos que chegam ao consumidor.
14: Desenvolvimento Regional. Átila Lins, do PSD, celebrou a entrega da nova Praça de Nossa Senhora de Guadalupe, em Fonte Boa, no Amazonas. A obra de revitalização do espaço público foi realizada com recursos de emenda do deputado no valor de R$1 milhão.
15: Átila Lins registra a emoção de entregar uma obra em sua região de origem. Saúda a população e as lideranças presentes à festa ocorrida no dia 6 de junho e anuncia novos projetos, como a construção de uma maternidade e de um balneário público para melhorar a vida das pessoas de Fonte Boa. Fonte Boa.
2: A cidade de Guarabira, localizada na região do Brejo, na Paraíba, vai ganhar um centro da Fundação de Apoio às Pessoas com Deficiência. É o que promete Ranieri Paulino, do Republicanos, que atuou na mobilização popular para eleger a obra como prioridade no orçamento estadual.
15: Segundo o congressista, o novo polo da FUNAD vai evitar que pacientes de cidades vizinhas viajem até 5 horas para fazer terapia na capital paraibana. Ranieri Paulino reforça que a medida garante mais qualidade de vida e saúde para as pessoas com deficiência.
10: Relações Exteriores.
2: A Câmara aprovou acordos comerciais do Mercosul com Singapura e 4 países europeus. O repórter Antônio Vital acompanhou a votação.
11: A Câmara dos Deputados aprovou 2 acordos comerciais assinados pelos países do Mercosul, um deles com Singapura e outro com 4 países europeus, Islândia, Liechtenstein, Noruega e Suíça. Os 2 acordos abrem mercado para produtos e serviços brasileiros na Ásia e Europa. O acordo com Singapura cria uma área de livre comércio entre o país asiático e a Argentina, o Brasil, o Paraguai e o Uruguai. É o primeiro acordo comercial do bloco com um país da Ásia. De acordo com o texto, Singapura se compromete a conceder isenção tarifária imediata e integral sobre a totalidade dos produtos exportados pelo Mercosul. Já o Mercosul se compromete a eliminar tarifas sobre 95% de seus produtos e serviços, de maneira escalonada e o prazo de 15 anos. Ficam fora da isenção tarifária as máquinas, plásticos e aparelhos óticos, fotográficos e cinematográficos produzidos em Singapura. Singapura é o 8º destino das exportações brasileiras no mundo e 2º maior na Ásia, atrás apenas da China. Ao mesmo tempo, tem investimentos no Brasil em setores como construção naval e transportes, serviços financeiros e comunicações. O relator da proposta na Câmara, deputado Kim Kataguiri, do Missão de São Paulo, defendeu o aumento da relação comercial do Mercosul com Singapura.
16: Um país que é exemplo, o Sudeste Asiático é a região hoje do mundo, uma das regiões que mais crescem, exemplo de desenvolvimento, o Brasil tem muito a aprender com isso, esse é um acordo extremamente benéfico, inclusive mais benéfico para nós do que para Singapura. A gente precisa se libertar da dependência que nós temos de determinados polos econômicos e nos relacionarmos com a maior parte de atores políticos e econômicos possível do mundo, portanto, maior número de parceiros comerciais que a gente puder, melhor.
11: A Câmara também aprovou o texto do Acordo de Livre Comércio entre o Mercosul e 4 países da Associação Europeia de Livre Comércio, Islândia, Liechtenstein, Noruega e Suíça. O texto complementa o acordo firmado entre o Mercosul e a União Europeia e abre um mercado de 15 milhões de pessoas com comércio de quase 500 bilhões de dólares por ano. O acordo permite redução tarifária sobre 97% de toda a exportação entre os 2 blocos econômicos. O relator do texto da Câmara, deputado Davi Soares, do Podemos de São Paulo, reforçou a importância do acordo.
17: Um projeto tão importante dessa envergadura que venha complementar o que já se iniciou com o acordo Mercosul e União Europeia. Com a aprovação do mesmo, nós fechamos aquela área e abrimos zonas para o exportador brasileiro continuar a ter um desempenho brilhante.
11: Os 2 acordos prevêem salvaguardas, como a suspensão temporária das isenções no caso de aumento súbito de importações ou ameaças à indústria nacional. Tratam ainda de normas de defesa sanitária para evitar a adoção de barreiras comerciais injustificadas. Também regulam o comércio de serviços, regras para o comércio eletrônico, acesso a compras governamentais e tratamento diferenciado para micros, pequenas e médias empresas. Os textos dos acordos do Mercosul com Singapura e os 4 países europeus seguiram para análise do Senado. Da Rádio Câmara de Brasília, Antônio Vital.
10: Educação.
15: Paulo Marinho Júnior, do PL do Maranhão, cobra explicações da Prefeitura de Caxias, no leste do estado, sobre a aplicação de recursos federais para a educação. O deputado afirma que escolas e creches continuam em más condições, mesmo após repasses do Fundeb e de pagamentos de precatórios.
2: Paulo Marinho Júnior relata falhas em serviços essenciais da rede municipal, como merenda escolar e transporte de alunos. Ele pede atuação de órgãos de controle para verificar as condições das unidades e a aplicação do dinheiro reservado às reformas.
10: Direitos Humanos.
15: Carla Dixon, do PL do Rio Grande do Norte, pede urgência na aprovação de projeto que institui o Auxílio Mãe Atípica, destinado a apoiar mães ou responsáveis por crianças e adolescentes com deficiência severa ou transtorno do espectro autista.
2: Carla Dixon afirma que muitas mães têm de abandonar o trabalho para acompanhar filhos que dependem de atenção permanente, prejudicando a renda familiar. Ela ressalta que a proposta combina apoio financeiro e atendimento psicossocial para quem assume a rotina de cuidado.
15: Luiz Couto, do PT da Paraíba,
9: Paraíba apoia projeto que determina a simplificação das informações nos rótulos dos alimentos para facilitar a compreensão dos consumidores. Para ele, a medida está diretamente ligada ao direito constitucional à informação, garantindo também a liberdade de escolha.
18: O texto, segundo Luiz Couto, é amplamente respaldado por evidências científicas que associam a clareza de informação à saúde pública. O parlamentar destaca ainda que a matéria aborda a necessidade de uma transição sobre a forma como o país lida com a segurança alimentar.
9: Termina agora o Jornal Câmara dos Deputados, produzido pela Rádio Câmara, com trabalhos técnicos de Everson Urani e apresentação de José Carlos Andrade e Márcio Aquilissardi. Uma boa noite para você.
18: Uma ótima noite. A Voz do Brasil volta amanhã.
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1: Boa noite, corujinhas e morcegões, morceguinhas e corujões. Está no ar o Emoções.
2: Marcelo Renato.
1: Meiuca de semana, quarta-feira, 10 de junho de 2026. Temperatura predominante na região, 21 graus, o vento a 8 km por hora, umidade relativa do ar 63% e a probabilidade de chuva 1%. Enquanto houver aquele 1%, então a gente acredita, né? A partir de agora até a 1 da manhã, Emoções no Ar, o programa mais apaixonado na emissora mais apaixonada, ou vice-versa. 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Vambora!

0: Aí fomos surpreendidos. Lindomar Gatilho, digo Castilho, Eu Vou Rifar Meu Coração. E também o Valdique Soriano, Eu Não Sou Cachorro Não. E abrindo Nelson Gonçalves, Sertaneja. Porque aqui a gente não tem medo de ser feliz, não, né? Muito bem. Sigamos em frente, então. Olha só. Hoje, não, o moço. O senhor manda o áudio também? Opa, pensei que era só o bilhete do tio. É verdade esse bilhete? Muito bem. Antes eu vou ler o bilhete do tio. Tio com L, viu? O tio do Rick Barba é diferente. É. Ele pôs assim: emoções, toca pra mim. E um feliz aniversário para o Marcelo Renato, a música Meu Mestre, assinado o que? Pavan, empresário da van, da TAM, não entendi. Ô Rick, fala comigo, querido.
1: Boa noite, Marcelo Renato. Rick, vava por aqui na escuta, filho. Primeiro dia de férias. Opa. Férias, 7 dias só.
0: Eita.
1: Então o senhor tá fazendo idade hoje, né? Não anos. Senhor Jesus lhe abençoe.
0: Amém.
1: Essa voz maravilhosa, esse seu jeito de ser humano maravilhoso. Ah, que Senhor Jesus possa lhe dar muitas bênçãos, muitas proteções, muitas saúdes, muitas felicidades, muitas tudos. Obrigado por nos fazer companhia todas as noites, às vezes aos dias, às vezes às tardes, às vezes madrugada, às vezes tudo. Senhor Jesus, lhe abençoe, lhe proteja sempre, Marcelão. Um abraço do Rick Babri, todos os ouvintes da DBC-FM, Rádio Carinho, Rádio Amor.
0: Obrigado, Rick. Obrigado pelas participações sempre descontraídas que valorizam nossas emoções e a nossa noite. O pessoal fica sempre esperando o senhor participar, viu? O senhor é uma atração à parte. Aqui é Silvinha. Olá, boa noite, Marcelo. Passando para desejar um feliz nível. Parabéns, felicidade sempre. Ganha o presente é nós, né? De ter essa pessoa maravilhosa que é você. Toca a página de amigos, vai para você e toda a galera. Super beijo, Silvinha Moradas 2. Beijão, Silvinha. Quem tá com a gente também? É ela, né? A Cida. Boa noite, Marcelo, Renato, feliz. Não, cadê? Aqui, ó. Oi, Marcelo, toca, por favor. Homem do meu tempo com Bruno Marrone, especialmente pra você. Cida. A Cida falou aí, você me surpreendeu. Eu pensei que você ia começar com outras músicas. É que são tantas emoções, né, Cida? E a imprevisibilidade faz parte, né? Muito bem, muito bem. Essa é a galera que vem com a gente. A Italia de Descalvado tá com a gente também. E ela pede aqui, passa lá do trio Parada Dura. Se não tiver, toca Detalhes do Roberto. Manda para todos os ouvintes. Um beijo, minha querida. Uma ótima noite para você também. Maria Aparecida Vila Prado, boa noite.
2: Boa noite, Marcelo. Uma noite maravilhosa para você.
0: Obrigado.
2: E meus parabéns, muitas felicidades, muitos e muitos anos de vida, que na tua vida muita sorte, que você conquista tudo que você deseja, para hoje, para amanhã e depois. Parabéns. E toca para mim, Adalberto e Adriano, Você Só Me Faz Feliz. Beijo no seu coração. Maria Aparecida da Vila Prado, Rádio Carinho.
0: Rádio Amor. Obrigado, minha querida. Uma ótima noite. E o Theo tá lá. O Theo com ciúmes quando ela fala com a gente aqui. Adriano Verdete, meu amigo. Boa noite.
3: Boa noite, amigo Marcelo Renato. Beleza?
0: Beleza.
3: Ô, Marcelão, parabéns, hein? Deus abençoe.
0: Ô, obrigado.
3: Saúde e paz.
0: Obrigado.
3: E o resto você sabe, né? Marcelo, manda aí. Mito com os meninos, beleza? Tamo junto na escuta aí, DBC-FM, Rádio Carinho.
0: Rádio Amor, obrigado, uma ótima noite, Adriano, valeu. Muito bem, a Carmen tá com a gente também. Oi, Marcelo, boa noite, cheguei, viu? Você pode tocar pra mim, seguindo os seus passos? Manda especialmente pra você, meu amigo, pelo seu dia de hoje. Obrigado, ô Carmen, um beijo pra você, obrigado por estar com a gente, viu? Vamos colocar música na conversa e depois a gente volta.

0: 8h24, o Tim Maia vai cantar já já, mas antes o passarinho vai falar.
1: Parabéns, Marcelão, parabéns aí, poeta do rádio. Parabéns aí, viu? Que Deus nosso Aparecido abençoe. Dê muita saúde, muita paz, muita alegria na estrada da vida. Você merece tudo de bom e um pouco mais, viu? Eu tô comemorando aqui por você também. Vou tomar uma em teu nome aí.
0: Eu
1: tá
0: vi,
1: certo?
0: Eu vi.
1: E a gente tem muita história pra contar nós dois, né, meu parceiro? Tamo junto sempre, hein? Sucesso, saúde, paz, muita alegria. Fica com Deus, boiadeiro errante.
0: Obrigado. Na verdade, ele mandou no meu particular a mensagem, eu que me atrevi a colocar no ar. E ele mandou aqui a foto lá, tá? Num churrasquinho, fazendo um churrasquinho, modulando uma 88. É, vai pensando o quê? Abraço, meu querido Sabia Reis. Sempre, sempre aí com você aí no crepúsculo, né? E eu tava ouvindo o Sabiá e as mensagens que vocês enviaram, viu? Depois a gente agradece a todo mundo, seu Raimundo, vizinho da frente do fundo.

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0: Muito bem, eu quero mandar um abraço pro Marquinho da Popular, encontrei com ele no Rosito, né? O homem tava com pressa, precisava ir pro espetinho, Marcelo, pois é, mas foi um prazer revê-lo. Um abraço, Marquinho, obrigado, tá sempre ouvindo a gente, hein? Aí sim, o Toninho Calçados também, agradeço as palavras, a Gabi também. O Toninho vai dormir antes das 9, Marcelo, ele vai dormir cedo, sobe no puleiro cedo. É, muito bem. Quem mais, Marcelo? A Neide Regina, minha madrinha, essa absoluta foi para ela. Quando eu ouço essa música, eu lembro da Neide. Muito bem, seu Marcelo Renato. Quem mais aqui? Railda tá com a gente. Oi, Railda.
1: Boa noite, Marcelo. Tudo bem?
0: Tudo.
1: Meu nome é Railda, São Bernardo do Campo. Passando aqui para dedicar a música do Eduardo Costa, A Carta, para o meu marido Claudemir. DBC Rádio Carinho.
0: Rádio Amor, obrigado, minha querida. A carta que a gente abre com o milionário José Rico. Marcelo, boa noite. Passando para desejar boa noite para o filho que é Alvinho, maridão e Dinei. Amo vocês. Toca Simone Mendes. Luana de São Paulo. Obrigado, Luana. Célia de Mogi.
2: Oi, Marcelo, boa noite.
0: Boa noite.
2: Célia, toca para mim Eduardo Costa, Amor Além da Vida. Eu pedi isso pro Wellington. Amor, vamos ouvir essa música junto? Te amo. Fica com Deus. TBC FM Rádio Carinho.
0: Rádio Amor. Meu querido Ricardo, boa noite.
3: Boa noite, Marcelo Anato, beleza?
0: Beleza.
3: Marcelo, eu queria fazer um agradecimento aí para o pessoal do Hospital da USP ali de Botucatu, que cuidou do meu neto. Graças a Deus, hoje ele chegou em casa, hoje, graças a Deus.
0: Já? Que bom.
3: Eu agradeço a cada um de vocês que cuidaram do meu neto aí, né? Pessoal de Butucatu aí, do Hospital da USP aí. Beleza? Muito obrigado. Que Deus abençoe a cada um de vocês aí.
0: Amém. Olha, o neto dele fez uma cirurgia delicada e já está em casa. Que maravilha, hein? Boa notícia, Ricardo. Obrigado, viu, por compartilhar com a gente aí. O Ivair está com a gente também. Tá aguardando o Leonardo. Abraço, meu querido. E o Marcos aqui. Boa noite, MR. Feliz aniversário. Felicidade. Deus abençoe sempre. O Marcos, brigadu. É, ele já tinha mandado aqui uma mensagem pro Sabiá com a foto lá. Deve ser o que? A batida de abacaxi, isso aí? Muito bem. Cachaça e abacaxi. Batida mista. Vanali, ok, muito bem. Esse pessoal é experiente, Marcelo. Tomou coisa que você nunca tomou na vida, né? Fala, Nilson.
4: Boa noite, Marcelo. Boa noite a todos os ouvintes da DBC. Passando aqui para desejar uma excelente noite para você, para todos nós e para todos os ouvintes da DBC.
0: Obrigado.
4: DBC, nossa Rádio Carinho.
0: Rádio Amor, Cipriano.
5: Muito tempo longe do Marcelo. Boa noite, Marcelo. Deus te abençoe. A quarta-feira aí, irmão. Fica com Deus. Um abraço, hein?
0: Obrigado, Cipriano. Um abraço a você e o nosso querido Zé Brilhante, o terrível. Mi, sucatas e usados. Olha o Mi do pé, velho.
6: Boa noite, Marcelo Renato.
0: Boa noite, meu querido.
6: Aqui é o Mi das sucatas e usadas, Santa Felícia.
0: Fala,
6: tô
0: garoto.
6: Tô ligando aí pra desejar um feliz aniversário pra você.
0: Obrigado.
6: Tudo de bom, muita saúde e paz. E que você continue realizando tudo que você almeja na sua vida e que continue apresentando esse programa aí, que diverte todo mundo aí de noite, cara. Programaço, hein? Parabéns.
0: Obrigado.
6: Esses são meus votos pra você. De coração, beleza?
0: Beleza.
6: Tudo de bom pra você e sua família, hein? DBC, FM, Rádio Carinho, Rádio Amor. Sempre.
0: Valeu, Mi. Obrigado, viu, pelo carinho aí, pela amizade sempre. O respeito ao nosso trabalho também. Sou o Matheus Papa.
7: Boa noite, Marcelo Renato. Aqui vai, é o Matheus de Torrinha. Aqui, a gente, a família Papa, a família aqui, tá mandando os parabéns pra você. Toca uma música especialmente pra você hoje.
0: Obrigado, meu querido. Obrigado, pessoal da família Papa, colado com a DBC. Não é de ontem, não, nem de hoje. É de muitos anos, de muita história também, né? Luzia Ribeiro de Santo André.
8: Boa noite, meu querido.
0: Boa
8: ótimo
0: noite.
8: Trabalho. Que Deus te abençoe grandemente.
0: Amém.
8: Por favor, toca pra nós, com Peão Carreira e Zé Paulo, Amor de Todo Jeito. Obrigada, DBC FM, Rádio Carinho.
0: Rádio Amor, obrigado, Lu. Uma ótima noite para você também, viu? Luiz Roda, boa noite, Marcelo. Belo início de programa, hein? Tocando músicas fortes e cantores ícones. É, foi para surpreender todo mundo, né? É gostoso, né? A gente ouvir essas coisas aí de vez em quando. É, Lindomar Castilho, Nelson Gonçalves e o Valdir Soriano. Você é doido, Marcelo Renato? É bom demais da conta, sua. Eita, nós. Vamos colocar música na conversa, eu volto já já. Júnior Mambelli, depois Ataíde e Alexandre.

0: Muito bem, então essa Copa do Mundo que vai começar, o Brasil vai ser hexa de qualquer jeito, viu, gente? É, se ganhar, vai ser 5 vezes campeão. Se perder, é a 6ª Copa seguida que perde. É, então vai ser hexa de qualquer jeito. É, o pessoal do grupo lá inventa cada uma também, Marcelo. Pois é, rapaz. A criatividade é impagável. Quem tá com a gente aqui... Ao Ferrugem, opa, boa noite, manda uma música do... Não, isso aqui foi outra, aqui que ele mandou um boa noite, o outro recado foi pro Sabiá, Marcelo, é verdade. Mandou em cima da hora, hein, Ferrugem, acho que nem deu tempo dele ver, hein. A Lana tá com a gente aqui, cadê a Lana? Ou é outra Lana, viu, não é a Guedes, não. Cadê? Segura aí, Lana. Segura aí que o potenciômetro tá fechado. Agora sim, vamos lá. Boa noite.
1: Boa noite, Marcelo. Tudo bem? Aqui quem fala é Lana de Salto. Passando para desejar uma boa noite a todos, especialmente para o meu esposo Igor. Dizer que amo muito ele, que ele é o amor da minha vida. E queria que você tocasse uma música bem boa aí pra gente ouvir. Obrigada, viu? Rádio Carinho.
0: Rádio Amor. E aqui, Marcelo, não sei, não tem nome, vamos ouvir.
2: Boa noite, meu nome é Eduarda. Eu sou da cidade de Hortolândia. E eu queria deixar um recadinho pro meu esposo, Aleph. Meu bem, queria te desejar uma boa noite, tá? Dizer que te amo muito. Um beijo, fica com Deus. E... uma ótima noite a todos. Obrigada.
0: BBC FM, Rádio Carinho, Rádio Amor. Obrigado. A Andreice. Cadê a Andreice?
3: Boa noite, Marcelo, Renato. Aqui é Andreice de Piedade. Tudo bem?
0: Bem.
3: Tô passando para desejar uma ótima noite a todos. Mandar um beijo pro amor da minha vida, meu marido Kleber.
4: Beijo, pai. Te amo.
3: Beijo, amor. Te amo. Marcelo, toca pra mim Planos Impossíveis do Jads e Jadson. Quero oferecer pra todos e principalmente pro meu amor. Brigadão, DBC.
4: Rádio Carinho.
0: Rádio Amor, brigado. E aqui quem é, Marcelo? José Lopes.
5: Ô, Marcelão.
0: Pera aí, então, você mandou dois aqui? Vou no primeiro aqui.
5: Boa noite, Marcelo Renato.
0: Boa noite.
5: Ótima noite abençoada pra você aí. Com Amém. Muita paz, com muito amor. E continuo sendo esse grande locutor que tá aí. Passei para desejar parabéns, felicidade. Essa data se repita assim, muitas vezes. E que a sua voz chegue além do alcance. Continua alegrando as nossas noites aí. Com muita saúde, com muita paz, com muito amor. Parabéns, garoto. Ô, Marcelão. Se puder aí, toca para nós aí aquele... quarto de hotel, pensa numa moda bonita, acho que foi essa que tocou ontem, acho que é esse nome mesmo, né?
0: Rapaz,
5: muito chique aquela moda lá. Se for possível, você toca pra nós, hein? Tchau, obrigado, parabéns, garoto.
0: Obrigado. É Quarto de Mansão que eu toquei ontem, o Paulo de Paula, o pessoal gosta. Quarto de Mansão, depois a gente manda. Quem é aqui, Marcelo? Não sei, não tem nome.
6: Boa noite, me chamo Jennifer, sou de Carapicuíba. Queria estar mandando um beijo e um abraço pro meu marido Alex, dizer que eu amo muito ele. Quero pedir uma música. Henrique e Juliano, Até Você Voltar.
0: Rádio Carinho, Rádio Amor. Muito obrigado. Aí a gente vai selecionando a música mais ou menos conforme termina a fala e a gente consegue tocar a música, né? Renata de Interlagos.
7: Boa noite, Marcelo.
0: Boa noite.
7: É Renata de Interlagos.
0: Ok.
7: Passando para desejar uma excelente noite a todos.
0: Muito bem.
7: Especial pro meu esposo. Amor, espero que você tenha uma excelente noite. Abençoada. E tô passando para dizer que eu te amo muito. Beijo. Beijo.
0: Maria Castro, nossa, Maria Castro, você mandou um monte aqui agora. Nossa, mas eu vou ter que saber do que se trata para eu poder colocar no ar. Quem mais aqui, Marcelo? Aqui, Ana Luísa.
8: Boa noite, Marcelo. Aqui é a irmã do Lucas Olete. Queria pedir a música Para Não Te Esquecer, do Eduardo Costa, oferecendo pro meu irmão Lucas Olete. Obrigada, EBC Rádio Carinho.
0: Rádio Amor. Escreveu assim, aqui é Ana Luísa. Aí depois é outra pessoa que fala. Não tô entendendo mais nada. Mas... Ai, meu Deus. Quem é aqui? Dona Ana, obrigado pelas palavras. Dona Ana, um beijo carinhoso. Boa noite, Marcelo. Feliz aniversário. Que Deus continue te abençoando. Toca aí pra nós, Ed Brito e Samuel. Ponto G. É o Cido, né, Cido? Obrigado. Adilson. O Adilson manda aqui um alô pra Nilza, Natália, Zé de Oliveira, Zezinho, o Sabá, Zé Brilhante, Osmar Ângelo, Marcelão Rodrigues, que está aniversariando hoje também, o Marcos, o Salvo e o Marcelão do Point. Ok. E aqui, Marcelo Cezão. Boa noite, Marcelo. Toca Fábio Júnior, Sem Limites para Sonhar. Ofereço para minha esposa Adriana. Ok. Normando de Américo.
9: Boa noite, Marcelão.
0: Boa noite, meu querido.
9: Feliz aniversário.
0: Obrigado. Obrigado.
9: Vou por cima, manda uma música aqui no bar do Normando de Américo.
0: Qual?
9: Hã? Hã? Renê e Raí.
0: Qual? Qual?
9: Me Liga.
0: Me Liga.
9: O Fininho, Zé Se Foi a Seca. O Jonas, o Tuta. Zé de Oliveira. Severino da Fazenda Gem Velho. E todos que estão ouvindo a DBC, um abraço. DBC Rádio Carinho.
0: Rádio Amor, obrigado, meu querido. Gente, tem muita gente. Já já eu chego na mensagem de vocês aí, tá bom? Não escreva nada, porque senão demora mais. E esse modão aqui, é o pedido da Carmen, ó. Seguindo os seus passos, Peão Carreira e Zé Paulo.

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